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0: Obrigado, Jenny. Valeu.
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0: Okay. O tempo todo.
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0: meia-noite e 31.
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0: Meia-noite e 45.
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0: 1:17. 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

0: 1:34.
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0: 1h48.
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0: 2:17.
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0: 2h48.
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0: 3 e 3.
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0: 3:33.
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0: 3h46.
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5: Na Jornal 4 e 1. 12 graus centígrados.

Opa, bom dia! Uma ótima manhã de segunda-feira para você. Hoje, dia 18 de maio de 2026. Estamos começando por aqui mais um programa Brasil Caboclo, aqui no seu Amanhecer do Rádio. Até às 6h30 da manhã, eu, Andrezinho Vaz, te faço companhia aqui na programação da Rádio Jornal FM 104,1. Para você que está nos acompanhando, aquele abraço e aquele bom dia especial. Começando com João Mulato e Douradinho, Viola Cor de Ouro.

0: Atenção pra hora, 4h13.
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3: Não se perca na hora, 4h14!
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3: Hora certa para você, 4h15.

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Alô Everton, alô...

0: Não se perca na hora, 4h24. 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Atenção para a hora, 4h26.
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0: 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Hora certa na Jornal, 4h28.
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0: É o nosso momento de fé e reflexão com o Padre Ezequiel Dalpozo para você pensar e refletir na boa segunda-feira. Ótima semana!

0: Olá, amigo, olá, amiga ouvinte, estamos juntos para mais um momento. É a reflexão Despertai para o Amor. Eu sou o Padre Ezequiel, desejo muita paz. Hoje eu quero falar sobre o pensamento como aquele que constrói a realidade. Nós sempre mais nos damos conta de que aquilo que pensamos é também aquilo que nós vamos construindo. Dar-se conta dos pensamentos mais fortes que nós temos diariamente, daquilo que passa na nossa mente, daquilo que nós visualizamos pensando nos nossos sonhos, pensando na nossa família, pensando no nosso trabalho, pensando naquilo que nós queremos, aquilo que visualizamos, de alguma forma, é aquilo que nós vamos construir. Porque ali, no pensamento, está uma carga de energia muito grande, que atrai e que faz com que a minha ação se desenvolva de tal forma a produzir aquilo que eu penso. Por exemplo, se alguém pensa em ter uma boa casa, antes de ter a boa casa, vai pensá-la. Se alguém pensa em ter um trabalho ou ter até mesmo uma empresa, antes de iniciar aquela empresa, existe uma ideia que a pessoa pensou há algum tempo. Por isso, de certa forma, dá para dizer que o pensamento constrói a sua realidade. Isso é tão importante perceber por quê? Porque quando nós temos muitos pensamentos negativos, pensamentos de medo, pensamentos de limitação, pensamentos restritivos, isso eu não consigo, isso eu não sou capaz, eu tenho medo que aconteça aquilo lá, que eu perca o emprego, eu tenho medo que a nossa empresa não vá bem. Bom, o medo também constrói a realidade. Por isso, se você pensa coisas e situações de medo, provavelmente você vai experienciar aquilo que você pensa em relação ao medo. As pessoas precisam se dar conta disso para aos poucos ir transformando os seus pensamentos. Claro, nós pensamos milhares de pensamentos diariamente. Só que sobre os assuntos principais, sobre os pontos da vida que são a família, os relacionamentos, a afetividade, o trabalho, a saúde, mais ou menos são aqueles pensamentos que nós sempre pensamos. A pessoa não pensa uma coisa de família hoje e amanhã já está toda mudada. Não, aquilo que ela pensa de família, ela pensa praticamente sempre. Por isso que é importante perceber o que se pensa e pensar coisas positivas, porque o pensamento cria a realidade. Tudo começa no pensamento. O pensamento tem potencial de criar a tua obra. Por isso, caro ouvinte, a partir dessa reflexão, perceba o que você tem pensado. Porque aquilo que você tem pensado é aquilo que constrói a tua realidade. Observa para ver se não é assim mesmo. Eu desejo a você muita paz, muita luz, pensamentos positivos e saudáveis. Eu queria te convidar a inscrever-se no nosso canal no YouTube, Padre Ezequiel, e também seguir nas redes sociais, Instagram e Facebook. Um grande abraço, Deus te abençoe com a generosidade do seu amor, em nome do Pai, do Filho e do Espírito Santo. Amém.
1: Hora certa para você, 4h36!

0: 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Hora certa, 4h38.
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3: Atenção pra hora, 20 para as 5, 4h40.
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0: Estamos de volta por aqui na programação. Uma ótima manhã de segunda para você. Já já tem o programa O Homem e a Terra do IDR Paraná. Antes tem Tião Carreiro e Pardinho, boiadeiro de palavra. Bom dia!

0: Hora certa, 4h49.
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0: Na sequência do nosso Brasil Caboclo, você fica agora com o programa do IDR Paraná, O Homem e a Terra. Voltamos logo depois com o nosso Brasil Caboclo.
2: Olá, meu amigo, minha amiga, estamos chegando aqui para mais uma semana de trabalho ao seu lado, trazendo para você, para sua família e para todo mundo, né, mais uma nova edição do programa O Homem e a Terra, Serviço de Comunicação do IDR Paraná, que é o Instituto de Desenvolvimento Rural do Paraná, IAPAR.

0: Aqui na produção e apresentação estou eu, Amarildo Alba, conversando com você nesta segunda-feira, né? Segunda-feira de Lua Nova, 18 de maio de 2026. Dia do Vidraceiro, Dia Nacional de Combate ao Abuso e à Exploração Sexual de Crianças e Adolescentes e Dia Internacional dos Museus também. Bom, e começamos aqui lembrando que você, criador aqui do nosso estado, olha só, tem pouco mais de 40 dias para atualizar o seu cadastro na DAPAR, né? Informando quantos animais está criando na sua propriedade, incluindo aí bois, búfalos, cavalos, frangos, galinhas, porco, cabrito, ovelha e até peixes, bicho da seda e abelhas. A gente está falando aqui da campanha anual de atualização de rebanhos que começou neste último dia 1º de maio e termina em 30 de junho, agora que vem. Então, quem deixar de atender este compromisso junto à DAPAR, né, fica impedido de emitir a GTA, que é a guia de trânsito animal necessária para o transporte, né, dos animais vendidos. E esta atualização pode ser feita de vários jeitos, né, de várias formas, uma delas presencial, indo até o escritório da agência ou sindicato rural, através do aplicativo Paraná Agro ou mesmo no site da ADAPAR. Os criadores do oeste do estado que estavam obrigados a vacinar seus animais contra a raiva e que ainda não comprovaram essa vacinação podem aproveitar, né, para fazer isso agora também. E agora a gente abre espaço aqui para a participação do Edmar Gervásio, analista de mercado lá do Departamento de Economia Rural da Secretaria da Agricultura, que vai falar da situação do milho safrinha no campo, né? Como é que estão as lavouras, destacando ainda o crescimento da produção do etanol feito com o próprio milho aqui no nosso estado. Vamos ouvir.
1: O boletim do Deral desta semana mostra, traz, aliás, um dos grandes destaques do agronegócio brasileiro nesse ciclo, que é o avanço da produção de etanol de milho. A estimativa para a safra 2026-27 é de um crescimento expressivo no setor, consolidando o milho como uma importante matéria-prima para a produção de energia renovável no Brasil. No Paraná, a expectativa é de um aumento superior a 70% na produção de etanol de milho, impulsionando principalmente pelos investimentos que vêm sendo realizados no estado. Mesmo com uma participação ainda modesta nesse segmento, para comparativamente ao cenário nacional, o Paraná tem potencial para se tornar um dos grandes produtores nos próximos anos, principalmente porque é um grande produtor de milho. E já no campo, a segunda safra de milho segue com a perspectiva ainda positiva. As chuvas registradas nas últimas semanas ajudaram o desenvolvimento das lavouras. E apesar da onda de frio e das geadas isoladas em algumas regiões do estado, até o momento não foram observados impactos relevantes na produção. Com parte das áreas entrando na fase de maturação, os riscos relacionados ao frio começam a diminuir gradualmente, trazendo mais seguranças para o produtor de milho nesta reta final de safra.
0: Bom, essas informações apresentadas pelo Edmar Gervásio estão no Boletim de Conjuntura Agropecuária que o Departamento de Economia Rural, o DERAL, né, lá da Secretaria da Agricultura, divulgou na última quinta-feira, dia 14. Né? É publicação que ainda destaca, né, a situação do mercado do leite, mostrando que o produto teve uma valorização de 5,2% na primeira semana de maio, saindo de R$ 2,43 o litro para R$ 2,56 o litro. Né? Movimento que atribui a diminuição do volume recebido pela indústria e também pela elevação dos custos de produção, né? Dois fatores aí que são bastante comuns neste período do ano. Bom, tivemos essa elevação do preço pago ao produtor, né, pelo leite, mas segundo os técnicos do DERAL, foi verificado também um outro dado que pode preocupar você, criador. É o aumento das importações de produtos lácteos, que neste primeiro trimestre do ano cresceu 26,5% na comparação com o mesmo período do ano passado, 2025. Situação que vem sendo alvo, né, de críticas por parte aí de organizações que representam os agricultores, uma vez que este produto, né, vindo lá de outros países, chega aqui ao nosso estado com preços bastante competitivos, o que complica a vida do nosso criador.

0: Pois é, nesta última semana, um grupo formado aí por produtores e técnicos do estado do Acre visitou aqui o nosso estado, né, para conhecer a cadeia produtiva do mel. Foram recebidos por extensionistas do nosso instituto, por apicultores e também por pessoas ligadas ao mercado do mel, né, e seus produtos derivados. Vamos agora saber qual foi a avaliação que fizeram alguns dos integrantes desse grupo, dessa excursão técnica, né? Trazendo a colaboração do nosso colega Orival Stolf, que trabalha no Escritório Regional de Curitiba e também, claro, né, atendeu, acompanhou aí esses visitantes durante 10 dias, né, que foi o tempo da excursão. Vamos ouvir.
1: Muito bem, eu estou aqui com Dona Maria
2: do Socorro.
1: Ela veio do Acre, na comitiva do Acre, que visitou o estado do Paraná para conhecer o sistema de criação de abelhas do estado do Paraná, junto com uma comitiva de mais 13 pessoas, então eles vieram em 14. E eles estão agora se despedindo da gente aqui no aeroporto. Dona Maria do Socorro, qual foi a mensagem que vocês estão levando do Paraná para o Acre?
3: A mensagem é que é uma área muito produtiva em termos de riqueza, tanto agropecuária, na parte de mel. Eu, como pequena produtora rural, para mim é um grande conhecimento nessa área, né? Porque eu vou levando muitas coisas boas para transmitir a todos da associação da Ampreia.
1: Muito obrigado. Gildimar, ele é produtor de mel no Acre e esteve na comitiva visitando o estado do Paraná durante praticamente 10 dias. Josimar, qual é o aprendizado que você tem dessa viagem do Acre?
4: Essa viagem foi muito boa, cara. A gente teve um bom aproveito, é uma satisfação com a experiência que a gente teve aqui no local, né? É uma experiência muito boa, inclusive já estamos levando as coisas aqui para aprimorar a nossa produção no estado do Acre. A nossa viagem aqui foi uma participação muito grande entre de produtores até grandes exportadores, né? Então é uma coisa que foi muito satisfatória para a gente.
0: Então, segundo dados de 2024, divulgados pelo IBGE, o Paraná é o maior produtor nacional de mel, né? Foi naquele ano o maior produtor de mel e também ficou aí entre os 4 maiores exportadores desse produto. Naquele ano foram produzidos, então, por aqui 8.600 toneladas, 14% do volume brasileiro, né? Que foi de aproximadamente 61 mil toneladas. Bom, e aqui no nosso estado também temos dois municípios, né, que se destacam, né, em nível nacional quando se fala em produção de mel. Um deles é Araputi, segundo maior produtor brasileiro, com mais de 1.100.000 quilos colhidos em um ano. E em quinto lugar, Ortigueira, com produção de 800 mil quilos anuais também. Bom, era esse, né, o recado que a gente tinha para hoje. Vamos ficando por aqui, desejando a todos vocês uma ótima segunda-feira, uma excelente semana de trabalho também para todos. E até amanhã, quando estaremos aqui de volta, né, para conversar com você, trazer para você e para sua família também mais uma nova edição do programa O Homem e a Terra. Forte abraço para todo mundo, fiquem com Deus e até lá. Música.

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6: Opa, tamo chegando, meu amigo, minha amiga, meu compadre, minha comadre, você de rádio ligado acompanhando a programação por aqui.
7: Bom dia!
6: Bom dia, bom dia, hein? 5 horas e 3 minutos, 5 e 3 a hora certa, uma ótima manhã de segunda-feira pra você. Hoje é segunda-feira, 18 de maio, 2026, manhã começando com temperatura na casa dos 14 graus centígrados aqui em São Miguel do Iguaçu. Pra você que tá nos acompanhando, hoje datas importantes, hoje é dia dos vidraceiros, dia internacional dos museus e também dia nacional de combate ao abuso e à exploração sexual infantil. Uma data importante de conscientização, cuidado e proteção das nossas crianças e adolescentes também. E a semana começa com tempo instável e possibilidade de chuva aqui na região. Entre terça e quarta-feira o sol volta a aparecer e o frio ganha força nas madrugadas também, com possibilidade de nevoeiro. Já na quinta e na sexta-feira a chuva retorna e as temperaturas ficam mais baixas em São Miguel do Iguaçu. Começando mais um Brasil Caboclo, aquele abraço, bom dia!
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6: Tá começando o nosso Brasil Caboclo, eu sou Andrezinho Vaz, fico com vocês até as 6h30 da manhã aqui na programação da nossa Jornal FM. Bom dia!
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6: Aqui o melhor do sertanejo raiz, aqui o melhor do modão, o melhor da moda de viola, o melhor das, do sul do Brasil também toca por aqui. Por trás de tudo isso, tem um timaço nota 10 trabalhando por você. Na direção geral, seu Tino Scariotti, departamento comercial Elton Cramp, Luciane Reulon e também Márcio de Souza. No jornalismo e também no esporte, Alessandro Cunhasque, Tati Schunemann e também Luiz Henrique. Participe com a gente, manda o seu alô, manda o recado que eu atendo você por aqui.
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6: Jornal FM 104,1, você que está nos acompanhando, aquele abraço, obrigado pela companhia, sempre vamos junto até às 6h30 da manhã com música, descontração e prestação de serviço aqui no nosso Brasilzão Caboclo. Começando com chave de ouro, começando com modão para você, tem de Paulo e Paulino, Xalana!

0: Eita, nós! 5:09, 5:09, tá aí! De Paulo e Paulino, Xalana, no nosso Brasilzão Caboclo!
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0: Jornal FM 104,1, pessoal já tá por aqui, hein? Pessoal já tá acompanhando por aqui, já tá de rádio ligado, meu amigo Delfim, alô Delfim! Bom dia, Delfim, Dona Normélia também acompanhando a programação, amigos ali da linha Minosso, ouvindo o nosso Brasil Caboclo já desde cedinho, acompanhando por aqui. Valeu, Delfim, aquele abraço, bom dia! Amiga Terezinha Scarparibá, que tá por aqui também, alô Terezinha, aquele abraço, bom dia! Obrigado pela companhia também, amigo Edson Bus, acompanhando, claro, o nosso Brasil Caboclo por aqui também. Alô Edson, aquele abraço, bom dia, ótima manhã pra você, hein, bora! Tá na hora de acordar, a cama foi feita pra dormir, não foi feita pra morar. Vamos acordando, vamos acordando. Acorda o bicudo aí, ô Ataíde, acorda o bicudo aí, Ataíde. Ataíde, velho. Acordado o bicudo aí, que barbaridade. 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
0: 5:13, 5:13 é a hora certa. Vai mandando o teu alô aí, vai mandando o recadão que eu vou atendendo você por aqui. Tá liberado o telefone. 3565-1033 é o zap zap da Jornal. Manda aí. 5:14, no oferecimento dos amigos da Seguragro, corretora de seguros. 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
0: Bora que bora, Edílio de Cândido tá por aqui também. Alô, Edílio, aquele abraço, bom dia. Obrigado pela companhia sempre aqui na Jornal. Obrigado pela parceria. Amigo Zanoni, da Lanchonete Zanoni, tá por aqui também. Alô, Zanoni. Obrigado pela companhia sempre também. Alô, Zanoni, um abraço. E o Acilo Severo tá por aqui também. Fala, seu Acilo.
6: Andrezinho aqui é de São Jorge Severo.
0: Opa.
6: Toca pra nós assistir Velho Pontilhão por Cima do Rio.
0: Opa.
6: E oferece para todos que estão assistindo. Que nem tu falou, a cama é para dormir, não é pra morar, como é que é?
0: É isso aí.
6: A cama é só para dormir, não é para morar na cama, tá? Certo? E oferece para todos que estão assistindo. E bom frio para ti aí, e para todos da rádio, para todos que estão assistindo pro teu programa aí, tá? Certo? Obrigado se for atendido.
0: Valeu, seu Vacilo. Aquele abraço, bom dia! 5 horas e 16 minutos, 5:16, tem João Paulo e Daniel. Fazenda São Francisco.

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0: Amigo Inácio Miners acompanhando a programação. Alô, Inácio, aquele abraço. Obrigado pela companhia sempre. 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
2: Opa, de volta!
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2: Hora certa para você, 5 horas e 27 minutos, 5 e 27. Bom dia!
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2: Já mandou o teu zap aí? Já mandou o alô? Ainda não? Manda aí que eu atendo por aqui, hein?
0: Manda o teu áudio no nosso WhatsApp que a gente solta o som. 3565-1033.
2: Manda o zap aí, interaja com a gente, manda o positivo, manda o alô que eu mando um abraço pra você por aqui também, tá certo? Sim. 5:30. Imortal Teixeirinha.
4: O pontilhão é aquele por cima do rio rolante que serve o povo que vem e que vai pra mascarada.
2: Ô, Claudete! Aí, Claudete, o pontilhão aí, ó.

0: Chico Rei Paraná, quebrando tudo aqui no nosso Brasil, Caboclo, amigo Clóvis Mafalda, já tá por aqui. Alô, Clóvis, aquele abraço, bom dia. Lá o Márcio Arneman, lá no Mato Grosso, no Iriri, Fazenda Pantera Negra, acompanhando a programação. Valeu, Márcio, aquele abraço, bom dia. Ótima manhã aí pra você, tá bom, meu amigo? Obrigado pela companhia. Tilacão já tá por aqui também. Alô, Tilaco, aquele abraço, obrigado pela companhia. Já de rádio ligado por aqui também. Fala, Maneco, bom dia.
1: Ô, Luizinho.
0: Opa, bom demais.
1: Aqui no sul do Rio Grande, no frio.
0: Olha aí,
1: tá bom,
0: hein?
1: Puxando umas coledeiras aí, sentido do Paraná, e São Miguel do Iguaçu, tá bom?
0: Maravilha.
1: Um abraço, todos ouvindo o jornal.
0: Tamo
1: tá
0: junto, bom? Beleza. Aí,
1: pergunta pros gremistas como é que foi. O sufoco, quase que o Bahia pro dos mais pra baixo.
0: Não, nem fala nada.
1: Deram uma ressuscitada agora. Pergunta lá pro Tilaco, como é que tá lá?
0: Saiu o Tilaco já.
1: E o nosso timão, 4-1 em cima do Vasco.
0: Pate!
1: Tão hoje sumido, cadê o vascaíno?
0: Acabou.
1: Fala com nós, Andrezinho, bom dia.
0: Bom dia, Maneco. Foi o Vasco com o Renato Gaúcho e tudo, né? Foi com tudo junto. Com tudo junto. Flávio De Brito já tá por aqui também. Alô, Flávio. Alô, amiga Dani, acompanhando a programação. Flávio, hoje, com um sorriso de orelha a orelha, né, Flávio? Ô, Flávio! Sorriso velho de orelha a orelha, né, tia? Que barbaridade. Show de bola. Valeu, Flávio. Um abraço. Amiga Dani também, obrigado pela sintonia. Amigos da Farma Brito, já de rádio ligado por aqui. Beleza? 5h38.

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5: 5:40, 5:40, hora certa. Vamos então para o fechamento do nosso mercado agropecuário. O fechamento, claro, da última sexta-feira, dia 15 de junho, né? Não, de 15 de maio, né? De 2026. Dia 15, o último dia. E o fechamento do nosso mercado agropecuário por aqui. Soja, R$111 a saca. Milho, R$53. Trigo, R$68. Mercado comprador, Alar Cooperativa. Boi gordo Nelore, R$344,60. Arroba. Vaca gorda Nelore, R$309. Arroba. Bezerro Nelore Desmame, R$16,35 quilo vivo. Frango, R$4,64 quilo vivo. Suíno, R$4,97 o quilo vivo. Tilápia, R$8,92 o quilo. Leite, R$2,47 o litro. As informações e os valores são do Centro de Estudos Avançados em Economia Aplicada, CPEA. O mercado agropecuário volta já já, 6:40 da manhã, dentro do nosso Jornal da Manhã.
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5: Opa, voltamos! Rádio Jornal. Bom dia! 104,1, 5:42.
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5: Bom dia, Andrezinho. Aqui é o Guilherme da Reciclagem. Abraço a todos. Ótimo dia. Deus abençoe a todos nós. Andrezinho, sobre as bolsas de reciclagem, logo nos próximos dias vieram bolsas novas para distribuir para os moradores. Olha aí, ó, bolsas novas da reciclagem para os moradores aqui de São Miguel. Então, logo, logo vai ser distribuída, então, bolsa nova aí, ó. O amigo Guilherme da Reciclagem acompanhando a programação e dando recado aqui pra gente. Valeu, Guilherme, aquele abraço e aquele bom dia pra você. Amigo Nelson Mota, lá da São Jorge, já tá acompanhando por aqui também. Alô, Nelson, aquele abraço, bom dia, obrigado pela companhia sempre por aqui também. Amigo Almir da Silva, obrigado pela sintonia, pediu proposta com Daniel, vamos tocar já. Valeu, Almir, aquele abraço, obrigado pela companhia sempre. Meu amigo Arcângelo Kavalerski, acompanhando a programação lá em Curitiba. Ele tá no grupo também do Trololó, lá de Erechim, da Rádio Tia de Erechim também. Ele tá lá, faz parte do grupo também e acompanha a gente por aqui também. Alô, Arcângelo, aquele abraço. Obrigado pela sintonia sempre. Valeu, Arcângelo Kavalerski, em Curitiba. E ele é nascido lá em Barão do Cotegipe, né? Que é lá pertinho de Erechim, né? Um abraço aí pro meu amigo Arcângelo. Obrigado pela companhia sempre. Valeu, Arcângelo Kavalerski. Amigo Laírton Detone tá por aqui também. Alô, Laírton, aquele abraço e uma ótima manhã de segunda-feira pra você também. Valeu, Laírton, um abraço, bom dia!
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5: 5 horas e 43 minutos no dia 24 de maio, nesse próximo domingo que vem por aí, novena tem a festa em honra à Nossa Senhora do Caravaggio de Nova Brasília. A novena começou na última sexta e vai até o dia 23, no sábado até às 19 horas, com encerramento com a Santa Missa Festiva no sábado, dia 23. Domingo, dia 24, tem o almoço, seguido do leilão, do bingo e do matinê, e também do sorteio da rifa. No dia 24, então, festa em honra à Nossa Senhora do Caravaggio, em Nova Brasília. No dia 7 de junho, 23ª Festa do Costelão em honra a Santo Antônio, na comunidade de Uruçanga, domingo, dia 7 de junho, aqui em São Miguel do Iguaçu, na comunidade de Uruçanga. Santa Missa às 9h45, almoço ao meio-dia com costelão, churrasco, acompanhamento, saladas e bebidas em geral. À tarde, às 14h30, tem o matinê com o musical VVN e também com a banda Alma Latina. No final da tarde, tem o sorteio da rifa com duas motos e outros prêmios também. No dia 13 de junho, às 2 horas da tarde, Festival de Prêmios de Santo Antônio, no Salão Paroquial da Igreja Matriz. Evento beneficente em prol ao Lar dos Idosos Dom Scalabrine. Cartelas antecipadas R$20, com 8 rodadas mais uma extra. Na hora, R$25 para você comprar sua cartela na Papelaria Objetiva e também na Gelatos Sorveteria. Festival de Prêmios de Santo Antônio, no sábado, dia 13 de junho, às 2 horas da tarde. Participe você também e faça parte do Festival de Prêmios de Santo Antônio.
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5: Opa, o que deu aqui? O que deu aqui? Deu pause? Vamos lá então, continua, vai.
3: É perfeita.
5: Aí, ó, agora sim, beleza. Eita, nós. Quando o operador é dedo de gesso, é assim mesmo, né, tio? O dedão de gesso é brabo. Dona Elidia Guiar já tá por aqui também. Alô, Dona Elidia, Santa Luzia acompanhando a programação. Aquele abraço. E o Nenzão Cordeiro da Passo Coelho também já tá por aqui. Alô, Nenzão. Obrigado pela companhia e uma ótima semana também. Bora! 5h46. Aí o Daniel com a proposta.

0: certa na Jornal, 5h48. 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

0: Faltando agora 7 minutos para 6 da manhã, 7 para as 6. Previsão do tempo para você que está nos acompanhando por aqui. Temperatura nesse momento 14 graus no centro da nossa cidade. Previsão do tempo para hoje, segunda-feira. A máxima chega nos 18 graus. Sol com muitas nuvens, passando a chuvoso durante a tarde. E à noite a chuva para. Para terça, dia 19, mínima de 9. E a máxima de 19, dia de sol com nevoeiro ao amanhecer. As nuvens aumentam ao longo da tarde. Para quarta-feira, dia 20, com mínima de 10 e máxima de 19, tempo ensolarado com nevoeiro ao amanhecer e também à noite. Para quinta-feira, dia 21, mínima de 10 e máxima de 17, dia de sol, com nevoeiro nas primeiras horas da manhã, as nuvens aumentam durante a tarde e há previsão de chuva à noite. Na sexta, dia 22, mínima de 12 e máxima de 14, tempo chuvoso durante o dia, à noite a chuva perde força e as nuvens diminuem. Resumindo então a previsão aqui para você, a semana começa com tempo instável e possibilidade de chuva em São Miguel do Iguaçu. Entre terça e quarta-feira o sol volta a aparecer e o frio ganha força nas madrugadas, com formação de nevoeiro. Já na quinta e na sexta, a chuva retorna e as temperaturas ficam mais baixas na região oeste do Paraná. 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
0: 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Opa, de volta.
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0: Já tem a oração da manhã com o Padre Reginaldo Manzotti. Antes tem o recado da minha amiga Dona Isabel aí. Fala, Dona Isabel, bom dia.
3: André, quero participar do programa. Queria homenagear minha irmã Isolde Castro e Mondardo.
0: Ô, Isolde!
3: Que mora em Santa Rita, que hoje está de aniversário.
0: Eita, nós!
3: Pedindo a Deus que abençoe grandemente. Toca uma música bem legal pra ela.
0: Beleza, valeu. Parabéns pra Dona Isolde Kestrin, que hoje completa mais um ano de vida. Parabéns, parabéns. E muitos anos de vida e felicidades mil. Quem homenageia é a Dona Isabel Stanger, ali da Uruçanga. Valeu, Dona Isabel. Alô, seu Antônio, como é que tá por aí, Dona Isabel? De sorriso de orelha a orelha também, né, Dona Isabel? Ah, eita, lá. Seu Antônio quieto, triste e tal, né? Mas viu, seu Antônio, o empate não foi tão ruim assim, homem. Fica tranquilo, a Dona Isabel tá mais faceira. Mas tu tem que ficar de boa também, porque quase que me perde no Bahia, homem. É, seu Antônio, velho. Dona Isabel, aproveita, tamo por cima. Que barbaridade. Meu amigo Ataíde, já acordou o bicudo, Ataíde, ou ainda não, hã? Ô, Ataíde, acorda o bicudo aí, homem do céu, vai, acorda aí, ó. Acorda o bicudo aí. Ei, meu Deus do céu, bora que bora. Ótima manhã pra você, obrigado pela sintonia sempre. Já tem a oração da manhã com o Padre Reginaldo Manzotti, hein?

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1: Bom dia, queridos irmãos e irmãs, Semana da Unidade dos Cristãos, invocando o Espírito Santo e seus sete dons e todo amanhecer pedindo por intercessão de Santa Rita de Cássia. Vamos fazer nossa oração da manhã. Em nome do Pai, do Filho e do Espírito Santo. Amém. Senhor Deus, no início deste dia queremos pedir: mandai-nos o Espírito Santo com os sete dons. Nesta manhã, Senhor, mandai-nos o Espírito de sabedoria, para que procuremos unicamente a vós, que sois nosso fim e destino. Mandai o Espírito de inteligência, para que bem compreendamos a vossa santa palavra e vossa santa vontade. Mandai-nos nesta manhã o Espírito de conselho, para que não erremos nas dúvidas e sim trilhemos o bom caminho. Senhor, manda o Espírito de fortaleza, para que vos sejamos fiéis na felicidade e na desventura, e que diante das tentações e tribulações possamos resistir firmemente. Nesta manhã, Senhor, manda sobre nós o Espírito da ciência, para que saibamos distinguir o bem e o mal e sejamos comprometidos com nossos deveres de cristão. Mandai, Senhor, o Espírito de piedade, para que, inflamados no santo amor, possamos levar ao mundo a paz. E por fim, manda-nos, Senhor, o Espírito do temor de Deus, para que, sempre lembrados da vossa onipresença, vivamos de forma digna, confiando na vossa assistência. Espírito Santo, recaia sobre nós. Espírito Santo, no início deste dia, pedimos as graças necessárias do discernimento, da luz e da paz. Pai nosso, que estais no céu, santificado seja o vosso nome. Venha a nós o vosso reino. Seja feita a vossa vontade, assim na terra como no céu. O pão nosso de cada dia nos dai hoje. Perdoai-nos nas nossas ofensas, assim como nós perdoamos a quem nos tem ofendido. E não nos deixeis cair em tentação, mas livrai-nos do mal. Amém. Ó Deus, por intercessão de Santa Rita de Cássia, a santa das causas impossíveis, advogada dos casos desesperados, auxiliadora na última hora, atenda-nos neste pedido que nesta manhã apresentamos com fé. Santa Rita de Cássia, junto ao Sagrado Coração de Jesus, interceda por nós. Amém. Bom dia a todos.
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4: Na Farroupilha, 14 graus.
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0: Eita, nós! 6:08, tá aí Chitãozinho e Chororó com o Saco de Ouro aqui no nosso Brasil Caboclo, de volta!
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2: Bom dia, Andrezinho.
0: Opa!
2: Rafael da Silage.
0: Fala, Rafael.
2: Manda um abraço aí pra nós. Estamos aqui olhando a bacada aqui. Pau na marca.
0: Eita!
2: E que vem o sol, né?
0: Vem o sol.
2: Beleza, Andrezinho? Um abraço. Vamos aí.
0: Valeu, parceiro velho. Amigo Rafael da Silage acompanhando a programação. Aquele abraço. Bom dia, parceiro. Aquele abraço. Ei, Rafaelzão, velho. Obrigado pela sintonia com a vacada, hein? Tá no leite o homem, velho. Vamos que vamos. 6:08, 6:08, a hora certa. Uma ótima manhã pra você. Obrigado pela companhia sempre aqui no nosso Brasilzão Caboclo. 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
0: 6:12.
7: Mas tu veio, louco velho.
0: 6:12, 6:12. Alô, Sinésio Adam. Sinésio já tá por aqui. Valeu, Sinésio. Alô, Claudinho Pereira. Alô, São Vicente.

0: Opa, 6 horas e 15 minutos. Tu veio, louco, velho?
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0: 6 horas e 16 minutos, 6 e 16, a hora certa. O Sinésio tá por aqui. Alô, Sinésio, aquele abraço, bom dia. Claudinho Pereira também da São Vicente acompanhando a programação. Valeu, Claudinho. Amigo Noé Moro na Uruçanga também tá por aqui. Alô, Noé, aquele abraço, bom dia, hein? Obrigado pela companhia sempre. 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Amigo Homero, amigo Conrado, aquele abraço, bom dia. 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
0: 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E o modão por aqui não para. Alô, Sidão, aquele abraço, Sidão. Bom dia, Sidão.

0: 6:21, 6:21, Vitelmo Machi já tá por aqui também. Alô, Vitelmo, aquele abraço, bom dia, obrigado pela companhia sempre. Amigo Sidão tá por aqui também. Alô, Sidão, aquele abraço. Ângelo Trez, alô, Ângelo, tá por aí, Ângelo? Ah, Quidão, já acordou, Quidão? Ei, Kid, velho, aquele abraço. O Ângelo tá por aí, amigo Cabeção, lá da Linha Brasil, acompanhando a programação. Aquele abraço e aquele bom dia. E obrigado pela sintonia sempre também. Tá certo? 6:21.
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Opa, de volta por aqui. Seis horas e 24 minutos, 6h24 a hora certa. Deixa eu ver quem tá mais por aqui acompanhando a programação. Já tem gente de rádio ligado aqui, acompanhando o nosso Brasil Caboclo. Meu amigo Dega Semin já mandando um recadão por aqui. Alô, Dega, aquele abraço, bom dia. Obrigado pela companhia sempre. O amigo Kid Tré se manifestou aqui. Alô, Kidão, aquele abraço. Obrigado pela companhia sempre, uma ótima manhã de segunda-feira e uma boa semana pro amigo Kiri também na companhia da nossa Jornal FM, tá certo? Amigo Zé Hartmann, alô Zé, como é que tá por aí? De boa? Bom dia, Andrezinho. Joga água no Claito Valnier que ainda tá dormindo. Claito, acorda, Claito! Tá na hora, hein? Tá na hora de acordar, Claito! A Taíde, acordou o bicudo, Taíde? Acorda o bicudo aí! Eita, amigo Nélio Fux está por aqui também. Alô, seu Nélio, aquele abraço, bom dia. Ótima manhã de segunda-feira pro meu amigo Nélio Fux também, de rádio ligado por aqui. Aquele abraço e uma ótima semana também na companhia, claro, da nossa Jornal FM 104,1. Jones de Souza vem aí com o nosso Jornal da Manhã. As primeiras informações do dia, 5 horas da tarde, tem o nosso Na Hora do Mate para você, a companhia perfeita pro horário do seu bom chimarrão no final de tarde na Jornal FM. Obrigado a todos pelo carinho da audiência e até a tarde, pessoal! Pião Carreira e Zé Paulo, fechando o programa de hoje em Porta do Mundo. Um abraço!

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2: Em São Miguel do Iguaçu, 6:30.
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2: De maio, manhã de segunda-feira, estamos no outono brasileiro. A lua é nova. Temperatura neste momento aqui no centro da cidade, na casa dos 14 graus centígrados. São 6:32, 6:32. Atenção para as manchetes da edição de hoje do Jornal da Manhã. Jovens de 16 a 23 anos terão tarde de oportunidades e encaminhamento para vagas de emprego em São Miguel do Iguaçu. Futuro programado aposta em tecnologia e empreendedorismo para jovens em São Miguel. Comunidade Santa Rita celebra a festa da padroeira com grande participação de fiéis. São Miguel do Iguaçu terá programação especial da 24ª Semana Nacional de Museus. Prefeitura de Foz do Iguaçu abre concurso com salários de até R$21 mil. São Miguel do Iguaçu segue com pré-conferências de saúde e debate melhorias no atendimento público. No Jornal da Manhã, entrevista, Alessandro Cunhasque conversa com o médico veterinário especialista em gestão em saúde, Jonathan Adamante. No giro policial, Rotan prende homem por tráfico e apreende pistola, drogas e drone. Homem é detido pela polícia militar após furtar produtos de comércio. PRF recupera caminhonete furtada na BR-277. Polícia militar apreende arsenal de armas e prende paraguaio. Homem é encontrado morto em avenida de Foz do Iguaçu. Idosa de 75 anos é encontrada morta dentro de casa. E ainda na edição de hoje do Jornal da Manhã, esportes. Meninas do São Miguel Futsal recebem equipe de Pato Branco nesta terça-feira pelo Campeonato Paranaense Série Ouro. Convocação da Seleção Brasileira para a Copa do Mundo de 2026 será realizada nesta segunda-feira às 17h, 17h, 17h da tarde. Brasileirão, Palmeiras e Cruzeiro empatam e Verdão mantém distância na liderança de 4 pontos do Flamengo. Flamengo busca empate no fim com o Atlético Paranaense e impede Palmeiras de aumentar vantagem. Coritiba faz 3-0 no Santos em jogo mobilizado para a Arena Itaquera, com direito a Neymar substituído por engano. Grêmio empata com o Bahia em Salvador e deixa a zona de rebaixamentos. Inter goleia o Vasco em casa com show de Bernabé e sobe 3 posições na tabela de classificação. No Jornal da Manhã Loterias, confira os resultados da Loto Fácil, Quina, Loto Mania, Loteria Federal, Dupla Sena, Mega Sena e Mais Milionária. 6:35, 6:35 são estas as manchetes da edição de hoje do nosso Jornal da Manhã. 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
5: Olha, para esta segunda-feira, o tempo segue com muitas nuvens no Paraná, mesmo com o afastamento das instabilidades mais fortes. Ainda há chance de chuvas isoladas, principalmente entre as regiões norte e leste do estado. A partir da noite, as temperaturas entram em queda acentuada, com previsão de menos de 10 graus. Para nós aqui no oeste, sudoeste e centro-sul do estado do Paraná. Atenção para o frio mais intenso nessas regiões. Olha, neste momento, 14 graus a temperatura aqui na área central de São Miguel do Iguaçu. Previsão para hoje, segunda-feira, sol com muitas nuvens, passando a chuvoso à tarde. À noite, a chuva para. Olha, são 2 milímetros previstos, com apenas 50% de probabilidade. Máxima para hoje de 18 graus. Para amanhã, atenção, temperatura cai. A previsão é de dia de sol com nevoeiro. Ao amanhecer, as nuvens aumentam. No decorrer da tarde, não chove. 9 graus de mínima, com 19 graus de temperatura máxima. Para quarta-feira, tempo ensolarado com nevoeiro ao amanhecer e à noite. Mínima de 10, máxima de 19 graus, também sem chuva. Para quarta-feira, para quinta, a previsão é de dia de sol com nevoeiro. Ao amanhecer, as nuvens aumentam à tarde e à noite. Existe aí uma possibilidade bem remota de uma pancada de chuva. 2 milímetros, 40% apenas de probabilidade. Olha, para sexta-feira, dia 22, a previsão é de tempo chuvoso durante o dia. À noite, a chuva para e as nuvens diminuem. São 3 milímetros a ser considerados, com apenas 65% de probabilidade. A mínima sobe para casa dos 12 graus, com máxima de 14 graus centígrados para sexta-feira. Para o sábado, temperatura despenca de novo, sol com muitas nuvens durante o dia e períodos de céu nublado, noite com poucas nuvens, sem chuvas, 9 de mínima, com 17 graus de temperatura máxima. Para o domingo, dia 24, a previsão é de sol com muitas nuvens. Olha só, à tarde e à noite, mínima de 13, com máxima de 23 graus centígrados. 6 horas 41 minutos.
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5: Ibovespa fechou a 177.283 pontos, queda de 0,61%. Dólar comercial fechou a R$ 5,06. Dólar paralelo em Foz do Iguaçu é comprado a R$ 4,77 e vendido a R$ 5,09. Peso argentino em Foz é comprado a R$ 310 e vendido a R$ 278. Guarani com R$ 1 você compra 1.275 guaranis e 1.181 guaranis equivalem a R$ 1. Poupança rende 0,67% ao mês. 6 horas 42 minutos.
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5: Olha, no fechamento da última sexta-feira, soja valia R$ 111 a saca de 60 quilos, milho R$ 53, trigo R$ 68. Mercado comprador, Lar Cooperativa. Boi gordo Nelore, R$ 344,60 arroba. Vaca gorda Nelore, R$ 309 arroba. Bezerro Nelore desmame, R$ 16,35 o quilo vivo. Frango, R$ 4,64 o quilo vivo. Suíno, R$ 4,97 o quilo vivo. Tilápia, R$ 8,92 o quilo. Leite, R$ 2,47 o litro. As informações e os preços são do Centro de Estudos Avançados em Economia Aplicada, CEPEA. Mercado Agropecuário, próxima edição às 11 horas e 40 minutos, dentro do programa Em Dia com a Jornal 6h44.
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5: O pão francês pode ficar mais caro nos próximos meses. A Companhia Nacional de Abastecimento, a Conab, estima uma queda de quase 19% na produção de trigo no Brasil em 2026. A safra menor é resultado da redução da área plantada, do aumento nos custos dos fertilizantes e das incertezas climáticas. Apesar disso, o setor garante que não haverá falta do produto, já que o Brasil pode importar trigo de outros países. O problema é que o custo da importação também subiu, pressionado pelo frete, combustível e impostos. Com isso, produtos como pão, massas, bolos e biscoitos podem chegar mais caros ao consumidor. Chegar mais caro aí no seu bolso. Notícias Agrícolas, próxima edição, às 9 horas e 40 minutos, no Manhã da Jornal, 6h45.
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5: Loteria Federal, concurso 6.066. Vamos ao resultado. Quinto prêmio, 3.451. Quarto prêmio, 47.946. Terceiro prêmio, 22.110. Segundo, 82.817. E primeiro prêmio, 8.667. Loto Fácil, concurso 3.687. Vamos ao resultado. 03, 04, 05, 06, 12, 13, 14, 16, 17, 18, 20, 21, 23, 24 e 25. Premiação 15 acertos, uma aposta ganhadora. Levou para casa R$1.968.207,20. Olha, o ganhador é de Sengés, aqui no Paraná. Estimativa de prêmio agora, do próximo concurso, a ser realizado nesta segunda-feira, é de R$2.000.000. Quina, concurso 7.027. Vamos ao resultado. 24, 27, 34, 44 e 47. 5 acertos, não houve ganhadores. Estimativa de prêmio agora para o próximo concurso a ser realizado hoje é de R$10.500.000. Lotomania, concurso 2.924. Vamos ao resultado. 04, 05, 12, 13, 22, 25, 26, 31, 48, 53, 55, 67, 69, 78, 82, 84, 85, 88, 99 e 00. 20 acertos, não houve acertadores, 0 acertos também não. Portanto, a estimativa de prêmio agora do próximo concurso a ser realizado também hoje é de R$6.000.000. Dupla Sena, concurso 2.957. Vamos ao resultado do primeiro sorteio. 02, 10, 32, 36, 39, 42. Premiação, primeiro sorteio, 6 acertos. Não houve ganhadores. Segundo sorteio, anote o resultado. 04, 10, 11, 13, 16 e 33. Premiação, segundo sorteio, 6 acertos. Não houve ganhadores. A estimativa de prêmio agora do próximo concurso a ser realizado também hoje é de R$900.000. Mais Milionária, concurso 355. Anote o resultado. 06, 07, 10, 30, 40 e 47. Trevos 1 e 5. Premiação 6 acertos mais 2 trevos. Não houve acertadores. A estimativa de prêmio, portanto, do próximo concurso a ser realizado amanhã, terça-feira, é de R$43.000.000. Olha só, retificando, Mais Milionária, concurso será realizado na quarta-feira, dia 20. Mega Sena, concurso 3.099. Vamos ao resultado. 04, 06, 08, 18, 21 e 30. 6 acertos, não houve ganhadores. E atenção, apostadores. Olha, o próximo sorteio da Mega Sena acontece no próximo domingo, dia 24 de maio, em uma edição especial que comemora os 30 anos da loteria. Olha, o prêmio estimado é de R$300.000.000 e não acumula. Isso mesmo, se ninguém acertar as 6 dezenas, o valor será dividido entre os ganhadores da quina da Mega. Faça sua aposta e aproveite a chance de concorrer a uma das maiores premiações da Mega Sena. 6 horas 49 minutos, 6h49. Esse é o nosso Jornal da Manhã, de segunda a sexta, ao vivo, das 6h30 às 8 horas da manhã. Você nos ouve no rádio, sintonizando 104.1 no FM. 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Rotan prende homem por tráfico e apreende pistola, drogas e drone. PRF recupera caminhonete furtada na BR-277. Idosa de 75 anos é encontrada morta dentro de casa. 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

0: Olha, 6:55, 6:55, este claro é o nosso Jornal da Manhã, ao vivo pela Rádio Jornal, agora no FM 104.1. Eu sou o Jones de Souza, cumprimento os ouvintes que interagem pelo Facebook, no chat do YouTube ou no WhatsApp 3565-1033. Olha, deixe o seu comentário, curta e compartilhe a nossa live, estamos juntos, né? Segunda a sexta, das 6h30 às 8h da manhã, com o nosso Jornal da Manhã. Daqui a pouco, às 7h30, tem Alessandro Cunhasque com o Jornal da Manhã Entrevista. E em seguida, o Jornal da Manhã Esportes. Olha, vamos agora com as informações do setor policial, 6:56.
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0: Olha, em Medianeira, durante cumprimento de mandado de busca e apreensão no bairro IP, a equipe da Rotan abordou um indivíduo alvo de investigação. Olha, nas buscas realizadas na casa, os policiais encontraram diversos objetos ilícitos. O homem recebeu voz de prisão em flagrante pelos crimes de tráfico de drogas e posse ilegal de arma de fogo de uso restrito. Foram apreendidos uma pistola 9mm com 15 munições, cerca de 500 gramas de maconha, uma balança de precisão, 4 celulares, um drone, uma câmera de monitoramento, além de uma jaqueta e um capacete que teriam sido utilizados em ação criminosa. Também foram apreendidos R$ 245 em dinheiro. O suspeito e os materiais foram encaminhados à delegacia da Polícia Civil. Olha, a Polícia Militar foi acionada para atender uma ocorrência de furto, onde populares já haviam contido o suspeito no local. Segundo a proprietária do estabelecimento, o homem furtou 2 leites condensados e um kit de shampoo. Pouco tempo depois, ao passar novamente em frente ao comércio, ele foi reconhecido e contido pelo marido da solicitante. As imagens das câmeras de segurança mostram o momento em que o suspeito pega os produtos e sai do local. Conforme a PM, as roupas usadas por ele eram as mesmas registradas nas imagens e o homem ainda confessou o furto. As partes foram encaminhadas à Polícia Civil para os procedimentos cabíveis. Olha, em céu azul, a Polícia Rodoviária Federal recuperou na manhã de sábado uma caminhonete furtada na 277. De acordo com a PRF, o proprietário compareceu à unidade operacional de Céu Azul, informando que o veículo havia sido furtado em Cascavel e que estaria seguindo em direção à fronteira. Com o auxílio do sistema de bloqueio do automóvel, os policiais realizaram diligências nas proximidades do Trevo de Veracruz e localizaram a caminhonete abandonada às margens da rodovia. O veículo foi encaminhado à Polícia Civil de Cascavel para os procedimentos cabíveis. Olha, em Foz do Iguaçu, a Polícia Militar apreendeu 5 pistolas, 12 revólveres e medicamentos contrabandeados na comunidade conhecida como Favela da Sadia. As equipes realizavam patrulhamento quando suspeitos tentaram fugir ao perceber a aproximação das viaturas. Um homem de nacionalidade paraguaia foi preso e outros conseguiram escapar. O suspeito e o material apreendido foram encaminhados à delegacia da Polícia Civil. O caso, claro, segue sob investigação. Também em Foz, a Polícia Militar foi acionada para atender uma ocorrência de local de morte na Avenida Felipe Vancher. No local, os policiais encontraram um homem caído, já sem sinais vitais. A área foi isolada para os procedimentos necessários. A causa da morte ainda não foi confirmada. Não existe a suspeita de mal súbito ou infarto. Existe, né? Existe a suspeita de mal súbito ou infarto. A vítima não portava documentos de identificação. O corpo foi encaminhado ao serviço de verificação de óbito, onde passará por exames antes de ser liberado aos familiares. Olha, uma idosa de 75 anos foi encontrada morta dentro da própria casa na tarde de ontem, domingo, na rua Mato Grosso. Segundo moradores, a mulher não era vista desde a última quinta-feira, quando foi vista varrendo a rua em frente à casa. Preocupados com o desaparecimento, vizinhos decidiram verificar a situação e encontraram a vítima já sem vida. De acordo com a Polícia Militar de Foz do Iguaçu, o corpo estava em estado avançado de decomposição. A área foi isolada até a chegada da Polícia Científica e também do Instituto Médico Legal. Após a perícia, o corpo foi encaminhado ao IML para os exames complementares. Em São Miguel do Iguaçu, 7 horas 1 minuto, 7 e 1. Temperatura na casa dos 14 graus centígrados. Nas ruas Farroupilha e Alfredo Chaves, aqui no centro da cidade, o movimento ainda é tranquilo. Na BR-277, trânsito fluindo normalmente aqui na nossa região. Na Ponte Internacional da Amizade, trânsito fluindo nos dois sentidos. Na Aduana Brasileira, vários veículos cruzando a fronteira, porém, sem congestionamento até o momento. Participe você também com informações do trânsito. 7 horas 1 minuto, 7:01, você ouve depois do intervalo no Jornal da Manhã. Jovens de 16 a 23 anos terão tarde de oportunidades e encaminhamento para vagas de emprego em São Miguel do Iguaçu. Futuro programado aposta em tecnologia e empreendedorismo para jovens em São Miguel. São Miguel do Iguaçu terá programação especial da 24ª Semana Nacional de Museus. 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
8: Sete horas, sete minutos, 7:07, esse é o nosso Jornal da Manhã, das 6:30 até as 8 horas da manhã. Muito bom dia, eu sou o Jones de Souza e junto com a minha equipe trago as principais notícias, claro, para você começar o seu dia sempre muito bem informado. Olha, parabéns às irmãs franciscanas de Ingolstadt, que comemoraram o jubileu de 750 anos de ações, de histórias, enfim, de enfrentamentos. E comemoraram com uma linda programação, uma missa de ação de graças na Igreja Matriz e depois um jantar por adesão de confraternização, comemorando os 750 anos das Irmãs Franciscanas de Ingolstadt. Parabéns pela grande comemoração e também por este legado de séculos de história. Ontem aconteceu a tradicional festa de Santa Rita, um sucesso absoluto, né? Em honra a Santa Rita de Cássia, é a santa das causas impossíveis. Parabéns ao presidente Valcir Kestren Unani e toda a sua diretoria pela organização deste grande evento em Santa Rita. Repito, um sucesso absoluto, participação do público, das famílias de São Miguel também, da região oeste do Paraná, empresas e empresários reunidos, colaboradores também, enfim, sucesso, o grande evento, parabéns à diretoria aí da comunidade de Santa Rita. Olha, nesta meia hora, destaque para os fatos de São Miguel do Iguaçu e região oeste do Paraná. Ainda nesta edição do Jornal da Manhã, temos uma matéria especial sobre o evento, o sucesso da festa de Santa Rita, e estaremos também divulgando os ganhadores, né, da rifa da festa de Santa Rita deste ano de 2026. Olha, a Agência do Trabalhador, o Cine de São Miguel do Iguaçu, ligada à Secretaria de Desenvolvimento Econômico e Turismo, vai realizar na próxima quarta-feira, dia 20, a terceira tarde de oportunidades jovem, voltada para jovens aprendizes. A ação acontece das 13 às 16 horas na própria Agência do Trabalhador, com o objetivo de aproximar adolescentes e jovens do mercado de trabalho, oferecendo orientações e encaminhamentos para vagas de jovem aprendiz. A iniciativa é destinada para jovens entre 16 e 23 anos e busca incentivar a entrada no mercado de trabalho formal, ajudando no desenvolvimento profissional e nas primeiras experiências de trabalho. A orientação é para que os interessados compareçam à Agência do Trabalhador com documentos pessoais e currículo atualizado, caso possuam. Olha, a Agência do Trabalhador fica na rua Geni de Souza Bongiolo, ao lado do Paço Municipal, no centro de São Miguel do Iguaçu. Futuro, tecnologia e oportunidades já começaram a ganhar espaço em São Miguel do Iguaçu. Foi aberto oficialmente no último sábado, no auditório da Faculdade Uniguaçu, a primeira etapa do curso Futuro Programado. A iniciativa é resultado de uma parceria entre o poder público e a faculdade, que ficará responsável pelas aulas voltadas a jovens do ensino médio. Além da formação em tecnologia, o projeto também busca desenvolver soluções que possam ajudar empresários do município. O repórter Alessandro Cunhaschi acompanhou o evento. Confira.
9: Neste sábado, aqui no auditório da Faculdade de Uniguaçu, foi lançado o curso Futuro Programado, um curso inédito, uma parceria da instituição com o governo municipal, que vai promover oportunidades para os jovens nas áreas de tecnologia. Vai ser uma chance para muitos terem essa abertura no mercado de trabalho.
10: Uma sala de aula conectada ao futuro, mas com os pés na realidade do mercado de trabalho. Em São Miguel do Iguaçu, jovens do ensino médio começam a dar os primeiros passos rumo ao universo da tecnologia, criatividade e empreendedorismo por meio do curso Futuro Programado, iniciativa voltada à formação prática de adolescentes do município. Segundo o diretor-geral da graduação da Faculdade de Uniguaçu, Fábio Corbari, a metodologia do curso foi construída a partir de experiências reais.
11: A gente está muito feliz de trazer um tema de inovação, de empreendedorismo, de ideação, conectando o jovem com as demandas atuais e as demandas do futuro. Eu não tenho dúvida que aqui estão sentados os protagonistas aí das próximas soluções, inovações e criações aqui que vão transformar a nossa região, o nosso município. E a gente está trazendo o curso Futuro Programado, encontros semanais com mentoria de professores da Faculdade Uniguaçu, de parceiros, trazendo esses temas de robótica, de inovação, de empreendedorismo, de oratória, para entregar as competências aos jovens, que são as mais requeridas no mercado de trabalho e as requeridas para a gente continuar com o desenvolvimento local, desenvolvimento regional e transformando aí a nossa região.
10: Desenvolvido pelo governo municipal, por meio da Secretaria de Desenvolvimento Econômico e Turismo e da Secretaria de Assistência Social, em parceria com a Faculdade de Iguaçu, Iguaçu Hub e o IPOP, Instituto de Pesquisa e Desenvolvimento do Oeste do Paraná, o projeto surge como uma ponte entre a educação tradicional e as exigências de um mercado em constante transformação. Para o secretário de Desenvolvimento Econômico e Turismo, Valcir Teixeira, a iniciativa busca aproximar os jovens das demandas do mercado local.
0: Então, o município de São Miguel do Iguaçu, aí, através do prefeito Mota, sempre buscando a valorização, buscando a oportunidade de dar oportunidade tanto de conhecimento e também, vamos dizer, para o mercado de trabalho, ou seja, montando o seu negócio ou também trabalhando em uma grande empresa. Então, a gente quer trazer esses conhecimentos aí para que o município possa reter esses talentos e valorizando o nosso munícipe, né? E os jovens aqui podendo ter uma visão a longo prazo de crescimento no nosso município.
10: Entre os participantes estão Cauã e Vinícius, ambos com 14 anos, que já começam a projetar o futuro que terão a partir da experiência no curso.
12: Cara, eu acho que é uma oportunidade muito legal, porque para futuros empregos, assim, tecnologias que vão vir mais para frente, é bom fazer esse curso.
13: Eu acho que isso vai me ajudar, esse curso vai me ajudar em um serviço de que mexe com robótica, de criar aplicativos, tipo como se fosse criar site para venda, esse negócio.
10: Mais do que apresentar conceitos, o Futuro Programado aposta no protagonismo dos jovens como ferramenta de transformação.
11: E a gente acredita que os jovens são protagonistas dessa transformação. A gente está muito feliz, vamos acompanhar os jovens em todo esse período, vamos até o fim do ano aí com treinamentos, com capacitações, com viagens técnicas e principalmente com desenvolvimento de soluções que esses jovens vão criar, né, vão pensar, vão desenvolver e vão apresentar para toda a comunidade lá no final do ano. Então nós estamos também conclamando aí toda a sociedade de São Miguel do Iguaçu para apoiar esse projeto, para apoiar o curso Futuro Programado. É um projeto piloto. É um início de algo que queremos avançar cada vez mais, não só para os jovens do ensino médio, queremos aumentar também a faixa etária dos jovens atendidos, mas eu acredito que esse início, esse projeto piloto tem muito para entregar e vai proporcionar muita transformação para São Miguel do Iguaçu e região.
10: Em uma fase de escolhas, os estudantes começam desde cedo a desenhar os próximos passos.
8: Tá, e portanto, Futuro Programado aposta em tecnologia e empreendedorismo para jovens em São Miguel do Iguaçu. Oportunidades, né? 7:16. Olha, o município de São Miguel do Iguaçu vai realizar nos dias 20 e 21 de maio, quarta e quinta-feira, uma programação especial em alusão à 24ª Semana Nacional de Museus. A ação é promovida pela Secretaria de Cultura e Esporte e, neste ano, traz como tema Museus, unindo um mundo dividido. A iniciativa busca valorizar a diversidade cultural, promover a inclusão e aproximar a comunidade da história e também das tradições locais. A abertura oficial acontece no dia 20 de maio, às 8:30 da manhã, no Museu Municipal. Durante os dias, serão realizadas apresentações culturais e oficinas abertas à comunidade. A programação segue até às 11:00 no período da manhã e retorna à tarde, das 14:00 às 16:15, das 2:00 às 4:15, com a apresentação da Pestalozzi, participação dos pioneiros e oficinas culturais. Já na quinta-feira, as atividades terão apresentações indígenas, quilombolas e também dos pioneiros, além de oficinas culturais voltadas ao público. As atividades acontecem novamente nos períodos da manhã, das 8:30 às 11:00 e da tarde, das 14:00 às 16:15. A Semana Nacional dos Museus é promovida todos os anos pelo Instituto Brasileiro de Museus, o IBRAM, em comemoração ao Dia Internacional dos Museus, celebrado em 18 de maio. O Museu Municipal de São Miguel do Iguaçu fica nas dependências da rodoviária municipal, na rua Eumuti Enica, número 340, no centro da cidade, e estará aberto para visitação durante toda a programação. 7:18, 7:18, você ouve no Jornal da Manhã depois do intervalo. Comunidade Santa Rita celebra a festa da padroeira com grande participação de fiéis. Prefeitura de Foz do Iguaçu abre concurso público com salários de até R$21 mil. 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
6: Olha, 7:24, 7:24, esse é o nosso Jornal da Manhã, ao vivo, agora no FM 104.1 da Rádio Jornal, além das nossas plataformas digitais. Manhã de segunda-feira, início de semana para todos nós. Olha, desejamos uma semana abençoada, né, para todos nós, são miguelenses. Temperatura na casa dos 14 graus centígrados. O nosso Jornal da Manhã é uma produção do Departamento de Rádio Jornalismo da Rádio Jornal São Miguel. Bom dia, claro, e muito obrigado pela sua companhia. A comunidade de Santa Rita realizou ontem, domingo, a tradicional festa da padroeira, reunindo o grande público ao longo do dia. A programação contou com momentos de fé, confraternização e participação da comunidade. O presidente

0: da comunidade Valcir Kestrem, o Nani, destacou a presença expressiva das famílias e agradeceu o envolvimento de todos na realização do evento.
1: Aproximadamente, pelo que foi vendido de mantimentos e coisa, aproximadamente 4 mil pessoas.
2: E o público atendeu a expectativa? Saiu como planejado?
1: Perfeito, perfeito. A gente, vamos supor, estava naquela expectativa a respeito do tempo que previa um pouco de chuva e tudo. A gente estava com uma certa cautela na preparação da festa. Mas, graças a Deus, Santa Rita de Cássia abençoou e conseguimos um ótimo dia. O público compareceu, a festa foi ótima, quando dá de presenciar nesse momento que ainda está um festão.
2: E o que foi servido hoje aqui, um pouco da programação também, o que teve durante esse domingo?
1: Começou com a celebração, que começa com a devoção e a gratidão a Santa Rita de Cássia. Depois o almoço, logicamente, normal, o costelão, o churrasquinho, copa suína e os quitutes da cozinha, que sempre teve, não pode faltar. E aí depois o binguinho, o leilão, que também foi muito bem prestigiado. E agora o matiné, que está sendo nesse momento prestigiado por um bom público. Vocês já estiveram fazendo um trabalho ali dentro, já pôde perceber que é um bom público para uma festa. E logo mais, daí o esperado sorteio da rifa, daí no final da festa.
2: E foi um trabalho organizado há muito tempo, né? E gratidão também a Santa Rita.
1: Exatamente. E isso é uma gratidão também aos próprios festeiros. Cada setor tem o seu festeiro. O festeiro da rifa, por exemplo, ele já está trabalhando há 4 meses nessa função. E os outros, um pouco a menos tempo, mas cada um cumpriu a função dele brilhantemente. A gente tem como diretoria, em nome dos outros companheiros, de agradecer também a esses festeiros. E um muito obrigado a eles e a Santa Rita de Cássia os abençoe.
0: Tá importante palavras do Valcir Kestrem, né? O Nani, presidente da comunidade. Realmente muito bem organizada, né, e elaborada a festa, a tradicional festa, aliás, da comunidade de Santa Rita. Parabéns a todas as equipes, né, churrasqueiros, equipe da cozinha, da copa, enfim, equipe da rifa, equipe do leilão. Sucesso absoluto o evento, né? E falando em rifa, saiba agora, né, no Jornal da Manhã, quem foram os ganhadores da rifa. Sexto prêmio, micro-ondas, ganhador Selvino Ghisleri, do centro aqui de São Miguel. Quinto prêmio, forno elétrico, ganhadora Isabelle Kestrem, comunidade Santa Rita. Quarto prêmio, a bicicleta, ganhador Mário Pereira dos Santos, pesqueiro das Irmãs. Terceiro prêmio, TV 43 polegadas, ganhador Romeu Utzig, distrito de Aurora do Iguaçu. Segundo prêmio, um ar-condicionado, a ganhadora é Isis Ramon Fernandes, do centro de São Miguel. E o primeiro prêmio, a Moto Bros 2026 0 quilômetro, o ganhador é de Santa Rita, da comunidade Luiz José Mondardo. Parabéns aos ganhadores. Aliás, todos os 6 prêmios, né, ficaram em São Miguel do Iguaçu, nesta oportunidade, na tradicional rifa de Santa Rita. 7:28, 7:28, a Prefeitura de Foz do Iguaçu publicou no Diário Oficial do Município o edital do concurso público número 001/2026, que vai oferecer vagas em 34 cargos da administração municipal, além de cadastro de reserva. Os salários podem chegar a R$ 21 mil, dependendo da função. As inscrições começam às 8 horas de hoje, segunda-feira, dia 18, e seguem até dia 14 de junho, exclusivamente pela internet, no site da Fundação Fafipa. Banca responsável, né, pela organização do certame. Olha, a prova objetiva está prevista para o dia 5 de julho. O concurso contempla vagas para candidatos de níveis fundamental, médio, técnico, magistério e superior. Entre os cargos disponíveis estão motorista, agente administrativo, agente comunitário de saúde, agente de combate a endemias, técnico em segurança do trabalho, professor enfermeiro, farmacêutico, engenheiro, contador, psicólogo, assistente social, procurador do município e médico da família. As taxas de inscrição serão de R$ 90,00 para os cargos de nível fundamental e R$ 100,00 para nível médio e técnico, e R$ 130,00 para magistério e nível superior. Segundo o edital, candidatos em situação hipossuficiência, doadores de sangue, doadores de medula óssea e mulheres vítimas de violência doméstica poderão solicitar isenção da taxa, conforme prevê a legislação municipal. O candidato poderá se inscrever em até 2 cargos, desde que os horários das provas não coincidam. Dependendo da função, o concurso terá etapas como prova discursiva, prática, didática, avaliação de títulos e curso de formação. A homologação final do concurso está prevista para o dia 14 de outubro de 2026. Sete horas 30 minutos, 7h30 em São Miguel do Iguaçu, segue, né, com as pré-conferências de saúde e o debate sobre melhorias no atendimento público. A seguir, no Jornal da Manhã, entrevista, Alessandro Cunhasque conversa com o médico veterinário especialista em gestão e saúde, Jonathan Adamante. E ainda nesta hora, tem o Jornal da Manhã Esportes. Lembrando que o nosso Jornal da Manhã vai ao ar de segunda a sexta, das 6h30 às 8 horas da manhã. Para você, um grande abraço e uma semana abençoada para todos nós. Bom dia.
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0: 7:37, 7:37, muito bom dia para você. Eu sou Alessandro Cunhasque, chegando no Jornal da Manhã Entrevista, nesta manhã de segunda-feira, parcialmente nublado aqui em São Miguel do Iguaçu. E olha, continuam as pré-conferências de saúde e debates a melhorias no atendimento público. Já chamo a atenção para você que é muito importante. A gente já vinha falando na semana passada da importância de participar, porque reclamar depois, bom, para entender, né, para quem ainda não, para a audiência rotativa do rádio, as pré-conferências, elas servem como uma forma de entendimento, né, do que precisa ser feito na saúde pública no modo geral. E você participando das pré-conferências, você acaba ajudando de alguma forma a melhorar o atendimento à saúde da sua localidade. E é importante dizer que isso vai ser sustentado por 4 anos, é de 4 em 4 anos. Então, vale a pena a gente tirar o tempo, talvez não é num horário que muito adequado para você, mas vale a pena sim. Tem um representante lá também, alguém da família, porque isso, como eu já disse, é para 4 anos, então são medidas que podem definir como será o atendimento da saúde pública na sua localidade durante esse período. Aí depois não adianta reclamar, né? Não tem como reclamar. Eu quero conversar aqui com o assessor da saúde pública aqui de São Miguel do Iguaçu, especialista em gestão em saúde, o Jonathan Adamante. Bom dia para você, Jonathan. Muito obrigado aqui pela presença no Jornal da Manhã. É o trabalho formiguinha que acontece agora com muita intensidade, porque é mais uma localidade, se eu não me engano, agora é São Jorge, né? O distrito de São Jorge próximo. Então, eu queria que você contasse também, reforçasse essa ideia da importância da comunidade participar.
1: Bom dia, Cunhasque. Bom dia, ouvintes de São Miguel do Iguaçu. É isso mesmo, o nosso município, ele tem um território muito grande, né? Então, se a gente for ver, nem tanto por população, mas por a extensão que a gente tem, né? Então a gente tem que tentar buscar realizar as pré-conferências em todos os cantos, né, do município, para saber o que a população busca, né, de saúde, né? Como você falou, as pré-conferências, elas são um momento inicial anterior à conferência de saúde. Na conferência de saúde, nós vamos estar desenvolvendo e elaborando propostas e políticas municipais para que a gente consiga desempenhar um trabalho legal, né, voltado à população no âmbito da saúde nesses 4 anos seguintes.
0: São Jorge, agora a próxima?
1: Isso, hoje à tarde, às 14h30, inicia a pré-conferência na São Jorge. Então, nós falamos São Jorge, mas o nível de abrangência é todas as comunidades que fazem parte, né, aquele complexo daquela unidade de saúde que funciona ali, né, com o âmbito de saúde pública. Então, todas as comunidades da região de São Jorge e o distrito em si, eles estão convidados a participar dessa pré-conferência.
0: E aí, como que funciona a pré-conferência lá no efetivamente? O que é debatido? É aberto para ouvir a população? O que é discutido? De que forma que é?
1: Sim. As pré-conferências, elas servem como algo preliminar para a conferência em si, né? Então, para quem chegue mais próximo da comunidade, para que escute os interesses da comunidade no âmbito da saúde. Então, na pré-conferência, nós vamos elaborar propostas de temas, né, que aquela comunidade em si está precisando naquele momento, né? Vamos dizer que está precisando de uma reforma para a unidade de saúde, algum equipamento mais específico para aquela comunidade, algum profissional de saúde para aquela comunidade. Então, toda a participação social ali que vai estar presente vai poder colaborar com essas ideias. Essas ideias vão ser lançadas depois na conferência e, se eleitas, né, essas propostas, elas podem virar uma política municipal para os próximos 4 anos seguintes, né?
0: E aí a importância de toda essa definição, né? Porque é muito tempo, né? De avaliação, né? Quer dizer, é um pouco tempo de avaliação para muito tempo de atendimento, né? Então, o próprio governo municipal e o governo estadual, eles precisam saber exatamente. Então, é a grande oportunidade da população se manifestar.
1: Sim, isso mesmo. A gente fica... No dia a dia a gente fala, né, sobre as políticas nacionais de saúde, sobre todas as normas, o que regulamentam o SUS, né? E às vezes a gente critica algumas coisas, né? Mas essas normas, elas são criadas a nível nacional e às vezes não abrangem, né, um território específico, né? A gente está falando agora da São Jorge, por exemplo. Pode ser que algumas normas que funcionem lá para um estado de São Paulo, para nós aqui não funciona, né? Não seja a mesma coisa. Então, esse é o momento da população tentar levantar o que é importante para eles, né? E a partir disso, a gente consiga elencar situações que sejam importantes, né, para aquele território. E a participação da comunidade frente a isso, a gente fala que ela é muito importante porque, sim, ela cria essas políticas a nível municipal. E a gestão, ela tem que utilizar essas propostas para desempenhar essas práticas durante todos esses anos, né? Que vão ser seguintes.
0: A saúde, eu acredito que nunca vamos atingir um ápice, né?
1: Com certeza.
0: Ela gera muita demanda.
1: Sim.
0: E só para quem está ali próximo, né? Só acompanhar um pouco do dia a dia, gera muita demanda, muitas vezes por questões, eu não entendo muito bem e não quero estar aqui fazendo crítica, né, mas parece que qualquer coisa que acontece, se procura o atendimento, né? Então, às vezes se congestiona de forma desnecessária, né? Isso já tem estudo em cima disso, de 20% a 30% de pessoas que não precisavam estar ali, né? Com um simples... talvez no passar dos dias se recupera de um resfriado, por exemplo, né? Então, agora tem situações sim que demanda, tem situações que tem que melhorar no sentido de agilidade, e aí que entra a discussão, né? De que forma? Eu acho que com células de atendimento, onde que podem ser feitas triagens e evitar que no centro ocasione esse congestionamento é fundamental, né? Então, imagino que no polo central de atendimento hoje se concentra os casos mais graves, né? E ter a área de bairros e distritos e o interior com capacidade de atendimento já ajuda nesse sentido.
1: Sim.
0: Então, é ao mesmo tempo complexo, mas ao mesmo tempo é fundamental para que essa discussão ela esteja aberta, né?
1: Sim. Sim, dentro da saúde a gente tem níveis de atenção, né? E como você falou, eles são divididos de acordo com a complexidade de cada região, né? Então, a saúde ela muda muito rápido o patamar, né? Então, a gente tem vírus hoje que se desenvolve em questão de um ano, a gente tem um desenvolvimento muito grande, né? Então, às vezes, ter um estabelecimento de saúde que seja de uma complexidade maior numa região central, ela vai atender muito mais a população de forma mais ampla, né, do que a gente centralizar um atendimento num bairro, né, que nem você falou. Uhum. Então, por isso que a gente dá prioridade sempre para que a população ela busque as unidades de saúde nessas regiões que estão mais distantes do centro e, quando necessário, quando esse nível de atenção, quando essa complexidade de atendimentos for necessária, que busque um nível mais especializado, como um hospital, né, por exemplo. Se é nesse nível, nessa situação, uhum, que você quis dizer, né, o exemplo.
0: Isso. Primeiro, o cara vai buscar na localidade mais próxima de atendimento da casa dele. Depois, isso, se ali não suprir, aí sim. E muitas vezes isso não acontece. E às vezes é lógico, a pessoa pode ter uma dúvida, ela tem um resfriado. A gente viu vários casos que acontece um resfriado evolui para uma pneumonia, né, por falta, uhum, também... negligência da própria pessoa de não procurar aquela coisa, né? Ou de não levar a sério. Então, a gente entende sim, como você falou, tem muitos vírus, a gente tem que ficar atento. mas tem que também abrir essa discussão para que os atendimentos eles sejam realmente relevantes, né? E aí entender o que cada comunidade precisa, e para isso hoje, 2:30 PM em São Jorge, estar lá presente, você pode abrir essa discussão, você pode colocar a tua opinião, pode exigir, né? Porque depois do que virar lei, né?
1: Isso mesmo.
0: Depois que vira lei, não tem mais o que fazer, né?
1: E também comparar com as propostas que foram realizadas anteriormente, né? Então, existem propostas que foram feitas há 4 anos atrás. A comunidade ela pode conferir se as gestões que vieram anteriormente conseguiram contemplar, né, aquele território também.
0: Eu acredito que há 4 anos atrás, acho que a gente estava recém saindo da pandemia, né?
1: Isso então, mesmo.
0: Olha quanta coisa muda, né? Se você parar para pensar, 4 anos posterior, estaríamos antes da pandemia, né? Então, tem uma janela ali que muita coisa mudou na saúde pública, né? Então, a gente tem que estar atento a todas essas questões. Isso envolve todos os pontos. Só ter uma epidemia de dengue, você já vê a situação
1: como
0: fica. Enfim, então são várias questões assim que entram nessa discussão. Hoje, 2:30 PM, São Jorge, tem o cronograma da sequência?
1: Sim, no total são 6 etapas que a gente vai fazer, preliminares à conferência. Uhum. Já foram realizadas 2 etapas, hoje à tarde na São Jorge. Amanhã nós temos direcionado mais para os profissionais de saúde e para os estabelecimentos que prestam serviço ao SUS.
0: Uhum.
1: Depois, no dia 22, vamos estar realizando com a comunidade das unidades de saúde do Central, do Santa Catarina, do Paraguaçu e do Gaúcho, então mais centralizado aqui da cidade. E no dia 25 a gente vai tentar abranger a comunidade do Panorama, do Novo Mundo, essas comunidades, né? Se eu falar o nome das unidades, o pessoal não conhece muito, né? Mas essas regiões.
0: Isso, importante isso, né? A pessoa já sabe que região ela está. E eu quero agradecer aqui o Jonathan. Pode reforçar o convite para hoje, 2:30 PM. Lá em São Jorge, importante atenção população de São Jorge, é importantíssimo participar, levar a sua opinião, falar o que está bom, mas falar também o que precisa ser melhorado e o que pode ser melhorado, né, nesse sentido, ou o que tenha que ser feito que seja inédito, né, também é importante. Só vocês que estão vivendo aí sabem do que realmente precisa, então é importante ter alguém da família lá participando, 2:30 PM, né, Jonathan?
1: Sim, reforçar que a participação nesses momentos vai ajudar a fortalecer a nossa saúde no município, né? E a partir disso a gente vai conseguir desenvolver essas propostas para os próximos anos. Eu acho que todo mundo consegue, né? Claro que a gente sabe as demandas de trabalho, mas tirar uns 10 minutinhos para ir lá, reforçar a sua opinião, o seu ponto de vista, né? E quem sabe, mas que esse ponto de vista seja um ponto de vista que represente todo um coletivo, toda uma comunidade, né? Pode ser que essa proposta seja muito boa e não contemple somente a São Jorge, né? Contemple todo o nosso território do município, então, e vire uma política municipal de saúde, né? Então, é importante esse momento para formular essas questões.
0: 7:51, 7:51, rápido intervalo e a gente volta com as informações do esporte. Vamos destacar Campeonato Brasileiro. Amanhã tem futsal, tem as meninas em quadra pelo Campeonato Paranense de Futsal Série Ouro Feminino. E pelo Brasileirão, rapaz, quanta coisa aconteceu, né? Ah, hoje tem a convocação da seleção brasileira, né? Ancelotti convoca. Será que ele vai convocar o Neymar depois do piti, o rolo? É raro, né? A arbitragem errou. A arbitragem de Série A da elite do futebol brasileiro erra a substituição. Rapaz, é possível isso? É possível. Depois do intervalo a gente fala mais.
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0: 7h56, 7h56, Campeonato Brasileiro cheio de polêmicas nesse final de semana. Mas antes eu quero lembrar você que amanhã tem Campeonato Paranaense de Futsal Feminino aqui no ginásio de Gelson Marcelino. O jogo está marcado para 7h30 da noite. A equipe do São Miguel vai enfrentar as Patinhas de Pato Branco. A nossa jornada abre 7h15 da noite, tá? No YouTube Rádio Jornal São Miguel. Às 8 da noite é depois da Voz do Brasil, tá? Você começa a acompanhar esse jogo no rádio, 104,1 no FM, depois da Voz do Brasil. Terceira rodada do Paranaense Série Ouro Feminino. Detalhe, né? A gente fala que tem muitos times na Liga Nacional, né? Muitos times da Série Ouro jogando a Liga Nacional no masculino. No feminino não é diferente. Nessa temporada são 4 equipes. Dos 7 times que estão aí, dos 8 times disputando a Série Ouro Feminino, 4, metade, estão na Liga Nacional de Futsal Feminino. É interessante, né? Então, uma competição de altíssimo nível. Se não me engano, são 5, né? São 5 equipes da Série Ouro Feminino na Liga Nacional. Vamos falar de Campeonato Brasileiro agora. Tá feito convite para você acompanhar com a gente amanhã. Nesse fim de semana o Atlético Mineiro bateu o Mirassol pelo placar de 3-1, jogando lá em Belo Horizonte. O Fluminense venceu o São Paulo por 2-1 com John Kennedy e Canobio fazendo os gols. Doria fez para a equipe do São Paulo já no finzinho. O Fluminense se distanciou do São Paulo, confirmou aí presença entre os 4 primeiros. No jogaço da noite, Palmeiras e Cruzeiro jogaram em São Paulo com o segundo tempo com muita chuva. O Cruzeiro saiu na frente com Kenny Arroyo. O Felipe Anderson chegou a empatar, mas não passou disso. O detalhe é que nesse fim de semana, também no sábado, o Internacional recebeu o Vasco e atropelou o Vasco. Carboneiro, Alejandro, Bernabé e Carboneiro de novo fizeram uma atuação assim. Aliás, esses três jogaram demais, com destaque para o Bernabé mais uma vez sendo fundamental para a equipe do Internacional. O André Gomes até descontou para a equipe do Vasco, mas não teve jeito. Internacional 4, Vasco 1. Resultado elástico do Inter, uma vitória que sacramentou a força novamente do Beira-Rio Colorado, que vem de vitória contra o Fluminense no Beira-Rio e agora contra o Vasco, vivendo um bom momento. E lembrando, no meio disso tudo, teve um empate com o Curitiba em 2-2 lá na capital paranaense. Bom, sequência boa do Inter. O Inter ganha 3 posições com essa vitória. Falando em Curitiba, ó, dá uma olhada nesse jogo, é Santos e Curitiba. Normalmente o jogo seria na Vila Belmiro, mas aí qual que é a ideia, né? O último jogo do Santos em casa, a ideia é mobilizar o torcedor, criar um ambiente, ficar mais perto da capital, quem sabe o Ancelotti dá uma espiadinha, né? Levaram para a Arena Itaquera, lá estádio do Corinthians, criaram todo um clima para esse jogo. A partida terminou no primeiro tempo 3-0 para o Curitiba. Breno Lopes 2 vezes, Josué anotaram os gols. Foi uma coisa assim, um escândalo. E para piorar, o Neymar no segundo tempo pediu atendimento. E aí estava acontecendo as trocas. E a placa subiu para o Neymar sair. Rapaz, e não era para o Neymar sair. O Neymar deu um piti que ele foi buscar. Que na substituição ali você tem que... você precisa passar por escrito, tá? Vai um bilhetinho lá por escrito, uma cédula lá que você anota quem sai e quem entra. O Neymar foi, tomou aquela cédula lá da mão da arbitragem e mostrou na câmera que os árbitros tinham errado. Uma coisa impressionante. A gente tá falando de Série A, futebol brasileiro. Se acontece aqui no interior, no campeonato municipal, o jogo nem termina, né? Pra começar. Que loucura isso. Não é permitido isso acontecer. O fato foi esse, um fiasco nesse jogo do Santos completo, né? Quase um stand-up. O Botafogo fez 3-1 no Corinthians, o Grêmio sustentou um empate com o Bahia e resultado suficiente para tirar o Grêmio da zona de rebaixamento. O Bragantino fez 2-0 no Vitória, o Remo venceu a Chapecoense de virada por 3-2 e o Flamengo foi buscar no finzinho do jogo um empate com o Atlético Paranaense. Resultado que ajudou o Palmeiras, que não foi tão ruim para o Flamengo, a distância ficou de 4 pontos pro líder da competição. Tá chegando o Luciano Guilhom, eu volto às 11 ao vivo com a Tati.
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5: Na Jornal, 8:01.
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0: dia, bom dia! Aqui estamos de novo com você e para você em mais uma edição do nosso Manhã da Jornal. Seja bem-vindo, bem-vinda! A partir de agora você tem boa música, a partir de agora você tem conteúdo, tem informação e por aqui também você participa, interage comigo através dos nossos canais. Já já vai ter live para você no facebook.com/radiojornalsaomiguel. Também você pode ir já participando comigo via WhatsApp 3565-1033. Segundo, mais uma semana começando com a graça de Deus, com as energias renovadas. Hoje, 18 de maio de 2026, outono brasileiro. Recordamos hoje o Dia das Raças Indígenas da América, Dia Internacional dos Museus, Dia dos Vidraceiros também, Dia de Combate ao Abuso e Exploração Sexual Infantil, Dia da Boa Vontade, Dia de Conscientização sobre a necessidade de vacina contra o HIV/AIDS. E no contexto ecológico, Dia Internacional do Fascínio das Plantas e também das girafas. Estamos vivendo o 138º dia do ano. Faltam 227 dias para a gente concluir esse ano. A lua está na sua fase nova. Tempo é encoberto, nublado aqui em São Miguel do Iguaçu e toda a nossa região. Temperatura nesse momento quase 14 graus centígrados. Mais exatamente 13,8 graus. E assim o convite está feito. A sua participação já está liberada a partir de agora, então pode aumentar o volume do seu rádio em 104,1. Estamos chegando com o nosso
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0: 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A toda a nossa equipe de patrocinadores e a você, claro, um excelente e abençoado dia. Agora são 8 horas e 12 minutos. O Jornal! Para essa nova semana, o melhor é conservar o bem que temos, esquecer o que dói, perdoar os que nos feriram e desfrutar dos que nos amam. Porque uma pessoa feliz pode não ter tudo de melhor, mas ela torna tudo o que tem melhor. Pense nisso.
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0: É um dia incrível na nossa companhia, 104,1. E a gente começa assim, ó. Skank, sutilmente, pra você uma linda e maravilhosa semana.

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4: 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O que dizem os astros para Áries, Touro, Gêmeos e Câncer?
5: Áries. Alô, ariano, ariana. Qualquer tentativa de se manter neutro soará artificial diante de uma verdade interna. A força estará em agir sem se ferir pela própria pressa. O gesto mais potente será aquele que preserva a integridade. Cor de sorte para hoje, branco. Alô, Touro, uma percepção guardada em silêncio começará a encontrar forma por uma lucidez que atravessará sonhos, lembranças e sinais. Reconheça uma dor antiga sem se confundir com ela e prepare novas escolhas. Cor de sorte para o dia de hoje, azul. Uma inquietação pessoal ficará mais visível revelando onde você ainda tenta pertencer sem expor o que pensa, deseja ou discorda. Observe se está tentando editar a sua autenticidade e faça conexões vivas. Cor de sorte para hoje, verde. Câncer. Canceriano, canceriana, uma clareza mental.

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7: Agora 8 horas e 22 minutinhos, 8h22, e a gente vai seguindo com você aqui na nossa programação. 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
7: É, daqui a pouquinho tem mais música e sempre com muita emoção pra você. 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
7: É, daqui a pouquinho tem música. Enquanto isso, vai mandando seu zap para cá, né? Já cumprimento amiga Dejanira Dondossola, que tá ligadinha conosco. Bom dia! Também a Ivanir Signorelli. Bom dia, Lu. Que nossa semana seja muito abençoada por Deus. Um abraço. Outro para você, minha amiga. Obrigada aí pela sintonia.

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0: 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E daqui a pouquinho, previsões para você de Leão, Virgem, Libra e Escorpião.
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6: O que dizem os astros para Leão, Virgem, Libra e Escorpião?
7: Leão.
0: Alô, Leonino, Leonina! Olha, uma ideia crescerá rápido e poderá seduzir pela promessa de expansão, mas encontrará uma medida necessária antes de virar direção concreta. O entusiasmo precisará de estratégia, parceria e proporção. Cor de sorte para o dia de hoje, vermelho. Certos temas já não aceitarão respostas superficiais nem controle disfarçado de prudência. A inteligência estará em nomear o essencial sem transformar profundidade em peso. Invista em uma boa conversa e use lilás.
7: Libra.
0: Libriano, Libriana, um vínculo tocará uma região sensível, mas também oferecerá um raro espaço de reparação. Afeto e honestidade ocuparão a mesma mesa, sem que você precise escolher entre agradar e se posicionar. Mostre-se. Cor de sorte para hoje, verde.
7: Escorpião.
0: A rotina denunciará se uma exigência antiga continua comandando seus gestos. Em vez de responder com intensidade ou resistência, A saída estará em cortar o automatismo, cuidando do que precisa ser feito. Cor de sorte para hoje, violeta.
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0: É isso aí, o seu pedido musical também pode desfilar por aqui, né? 3565-1033. Faça parte você também da nossa programação, mandando o seu recado, mandando para cá sua mensagem. Fique à vontade para estar conosco aqui na sua 104,1. Cumprimento já a Edneuza da Silva, que está acompanhando. A Neide Fernandes Rosa, que mandou o seu áudio. Já vamos ouvir por aqui, né? Daqui a pouquinho, dentro do nosso Manhã da Jornal. Agora, 8h32, vamos de música. Luan Santana e Ana Castela, Deja Vu.
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1: Tá aí, sucesso de Luan Santana e Ana Castela no nosso Manhã da Jornal.
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1: Já já tem mais música pra você, porque antes o recado é de Camargo Tintas. 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
1: E daqui a pouquinho a gente volta trazendo as últimas previsões dos astros.
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1: 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O que dizem os astros para Sagitário, Capricórnio, Aquário e Peixes? Sagitário.
2: Bom dia para você que é do signo de Sagitário. Olha só. A criatividade, desejo ou prazer tocarão uma ferida sobre a liberdade de se mostrar, abrindo território para uma expressão menos defensiva e mais inteira. O brilho não precisará vir acompanhado de exagero. Cor de sorte para o dia de hoje, azul. Capricórnio. Alô, alô, você de Capricórnio. Sua base emocional pedirá coragem para encarar uma marca antiga que ainda organiza reações, escolhas ou vínculos familiares. A mudança virá ao reconhecer que certas estruturas precisam ser revistas. Cor de sorte para o dia de hoje, branco. Aquário. Uma palavra abrirá fresta em lugar sensível, seja pelo que você diz, pelo que escuta ou pelo modo como a conversa expõe o que vinha sendo contornado. Falar com mais verdade permitirá passagem e fluidez. Cor de sorte para hoje, preto. Peixes. Recursos e autoestima entrarão em negociação, especialmente onde prazer e merecimento se misturam com antigas inseguranças. Perceba se você está tratando com delicadeza que oferece aos outros. Cor de sorte para hoje, marrom.
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2: De volta com você aqui na sua 104,1 FM. Lembrando que já estamos conectados lá no facebook.com/Rádio Jornal São Miguel. Dá um clique lá e acompanha a gente também, né? aproveite para mandar aí o seu bom dia, a sua mensagem. Vamos juntos, né? Zuma Fosa, bom dia, ótima semana para você também. Obrigada aí pela sintonia, ela que está acompanhando lá no Facebook, né? Quero por aqui cumprimentar também a Edneuza, que também nos acompanha. Oi, Edneuza, daqui a pouquinho tem um recadinho da Neide, né? A nossa ouvinte de todos os dias também. 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
2: 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E agora sim, atendendo ela, deixa eu ver aqui o recadinho da nossa amiga, a Neide Fernandes Rosa. Diga, minha amiga, bom dia. Dia, dia.
8: Você está falando, Neide Fernandes Rosa?
2: Sim.
8: Tudo bem com você, Lu?
2: Tudo certo.
8: Estou muito bem, graças a Deus.
2: Que coisa boa.
8: Ô, Lu, oi. Eu queria fazer uma homenagem.
2: Para quem?
8: Só que já foi ontem, já. Já comemorei ontem. Eu queria homenagear eu mesma, que estive de aniversário.
2: Ai, que legal. Parabéns.
8: E a todos os aniversariantes.
2: Tá bom.
8: Daí eu queria uma música e você faz uma escolha de uma música bem bonita aí.
2: Tá bom demais.
8: E eu ofereço para vocês aí da rádio, para quem está curtindo o programa. Se for atendido, desde já agradeço. Deus que abençoe a todos nós.
2: É claro, amiga Neide, para você e todos os aniversariantes.
9: Parabéns
2: para
9: você.
2: Parabéns para você, saúde, muitas e muitas e muitas felicidades. Sempre um abraço também de toda a equipe aqui da Rádio Jornal. A Neide, que esteve comemorando mais um ano de vida ontem, mas tá valendo ainda a comemoração, né, Neide? Grande abraço para você. Vamos de Musical JM, um feliz aniversário para você e para todos que estão de nível hoje. Parabéns.

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0: seguimos por aqui com a nossa programação Manhã da Jornal, né? De volta com você também nas redes sociais. Já mandou por aí a sua mensagem? Ainda não? Já deixou aquele like? Ainda não? Então acessa lá, facebook.com/Rádio Jornal São Miguel, que a gente tá juntinho com você lá também, né? E recebendo, claro, as mensagens dos nossos ouvintes, o pessoal que está participando conosco aqui pelo 3565-1033. Você que ainda não mandou a sua mensagem, aproveite e mande, né? 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
0: 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E olha, por aqui vamos, já fechando a nossa primeira hora, a primeira etapa, com a participação do ouvinte. Deixa-me ver aqui quem mandou mensagem. Misericórdia, agora encheu de mensagem por aqui? É desse jeito? Ah, aqui tá ela, ó. Amiga Neia. Bom dia, Lu. Toca uma música com Roberto Carlos. Ofereço pro meu esposo, que está colhendo 78 primaveras hoje, né? Um grande abraço a ele. Só não falou o nome, né, amiga Neia? Qual é o nome do esposo, Neia? Ah, mas ele sabe quem é, né? E quem te conhece também sabe. Então tá bom demais. Amiga Neia, parabenizando aí o seu esposo, 78 anos de vida hoje. Parabéns para você e para todos os aniversariantes. E olha, Roberto Carlos, esse cara sou eu. Fechando a primeira hora, daqui a pouquinho tem Luiz Henrique trazendo as informações para você e eu volto logo depois. Bom dia. Música.

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1: Na Jornal, 9 horas e 3 minutos.
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1: Jovens de 16 a 23 anos terão tarde de oportunidades e encaminhamento para vagas em São Miguel. De hora em hora, Jornal informa.
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1: Segunda-feira, 18 de maio de 2026, estamos no outono brasileiro. Temperatura aqui na região central de São Miguel do Iguaçu é de 14 graus. A Agência do Trabalhador, o Cine de São Miguel do Iguaçu, ligada à Secretaria de Desenvolvimento Econômico e Turismo, vai realizar nesta quarta-feira, dia 20, a terceira tarde de oportunidades de jovem, voltada para jovens aprendizes. A ação acontece das 13 às 16 horas, na própria Agência do Trabalhador, com o objetivo de aproximar adolescentes e jovens do mercado de trabalho, oferecendo orientações e encaminhamentos para vagas de jovem aprendiz. A iniciativa é destinada para jovens entre 16 e 23 anos e busca incentivar a entrada no mercado de trabalho formal, ajudando no desenvolvimento profissional e nas primeiras experiências de trabalho.
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1: Bahia e Grêmio empataram em 1-1 neste domingo na Arena Fonte Nova e seguem pressionados no Campeonato Brasileiro. Com resultado, o Bahia chega a 7 jogos sem vencer e segue em sexto, com 23 pontos. Já o Grêmio soma 3 partidas sem vitória e ocupa a 15ª colocação, com 18 pontos. Já no Beira-Rio, o Internacional goleou o Vasco por 4-1 e embalou a 7ª partida de invencibilidade na temporada. A vitória colocou o Colorado na 8ª posição, com 21 pontos, enquanto o Vasco caiu para a 11ª colocação no Brasileirão.
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1: Homens são presos suspeitos de aliciar menores com drogas em Matelândia. Familiares reclamam de falta de informações e tensão na cadeia pública de Foz. Bate-grade registrado durante o final de semana gerou preocupação e temor de rebelião. Residência assaltada no centro de São Miguel e polícia realiza busca por suspeito. 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E você segue na companhia de Luciane Reulon e o Manhã da Jornal.
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18: De volta com você aqui na sua 104,1 FM. Prazer enorme estar com você nessa manhã. Manhã maravilhosa de segunda-feira, né? Estamos no outono brasileiro, mas o clima e a cara sempre de inverno, até porque ele vem aí, né? Mais uns dias e teremos oficialmente o nosso inverno brasileiro. Hoje, dia das raças indígenas da América, dia internacional dos museus, dia também dos vidraceiros, dia de combate ao abuso e exploração sexual infantil. Faltam 227 dias para a gente concluir o ano. A lua está na sua fase nova. Temperatura nesse momento, 14,5 graus. 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E por aqui, vamos atendendo ela também, né, que participou comigo, pedindo uma música do Luan Santana. Alô, amiga Isoleide, obrigada pela sintonia, pelo carinho, pela participação. Pediu, a gente toca.
11: Luan Santana e Léo Foguete. Luan City Festival São Paulo.

0: passado. Quem gostou, joga a mão e faz barulho, vai.
1: Muito obrigado, São Paulo!
2: Agora são 9:18, 9:18. Alô, amiga Cida, também tá na sintonia, né, Cida? Ótima manhã, boa semana para você, obrigada aí pela sintonia. Seguimos com o nosso Manhã da Jornal até às 10, em nome de Lavita Produtos Naturais. 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
0: 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Agora são 9 horas e 22 minutos.
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0: E aqui na nossa 104,1 FM também temos aquele recadinho maravilhoso da amiga Suelen. A Su, da Chiquinho Sorvetes, né? Que vem trazendo aí uma grande novidade. A gente já tem falado por aqui, mas ela traz esse recado maravilhoso para você. Bom dia, Su!
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0: É isso aí, amiga! 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

0: 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Ótima semana de trabalho para você e para toda a equipe da Chiquinho Sorvetes. 9 horas e 26 minutinhos. Daqui a pouquinho eu volto com muito mais.
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0: Se liga aí, vamos juntos, 9:31, 9:31. Alô, deixa eu ver o povo que chegou agora há pouco por aqui, né? A Maria e o Edemar de Aurora do Iguaçu, estamos ligados nessa segunda-feira, valeu. Quem mais? Amiga Cida, Iracema Maia, bom dia, Lu, minha linda, muito frio hoje. Ah, não tá tão frio assim, né, Sema? Vamos combinar. Que hoje tá suportável, né? Tá friozinho, mas não tá aquele frio todo, né? De assustar a gente, não. Alô, Zuleide Barbosa, Marlene Rocha também nos acompanhando, Aires Galeazzi. Obrigada aí pelo carinho, pela companhia. São 9:32. A Lenice Novelli também tá chegando por aqui. Temos aí participações, duas pela frente, né? E a gente, claro, né, vai estar ligadinho por aqui, mandando aquele alô e, na medida do possível, atendendo o pessoal também. 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Lenice Novelli, bom dia. Carmen Becker, bom dia. Que a Zuleide quer? Que a Zuleide quer? Ô, Zuleide Barbosa, que é isso? Essas horas me pedindo horóscopo? E uma música para todos vocês que estão na escuta da rádio. Tá bom. Então vamos de carona, né? Que deixa eu ver aqui, meu Deus do céu, quanta gente mandando mensagem. E falando em mensagem, já prepara aí que daqui a pouquinho, ó, vai ter rifa da comunidade de Nova Brasília, lá da Capela Nossa Senhora do Caravaggio, que estará em festa neste final de semana, né? Vai estar em festa nesse final de semana e você tem a oportunidade de ganhar aí uma cartelinha da rifa para concorrer a prêmios incríveis. Tem 10 prêmios maravilhosos, hein? Então aproveite, mande para cá, 3565-1033. Ó, as primeiras 12 pessoas, já vou mandar aqui, né? As primeiras 12 pessoas que mandarem. Mas presta atenção, porque se não mandar do jeito que eu tô pedindo, não vai valer. Vamos ser bem radical nessa segunda-feira, né? Tem que mandar... Eita, Lu, que confusão aqui, mulher de Deus. Tem que mandar, sabe o quê? Tem que mandar nome completo, nome e sobrenome. Depois você vai mandar. Da onde que você tá falando? É do centro, é do bairro, é de outra cidade? E na mesma mensagem, na mesma frase, você já manda o número de telefone completo. Desse jeito, se não mandar desse jeito, não tá valendo. As primeiras 12 pessoas que mandarem pra nós agora... Vai estar concorrendo, não. Já vai levar, porque a gente tem cinco blocos dessa rifa lá da comunidade de Nova Brasília. Então, as primeiras 12 pessoas que mandarem para mim, nome completo, da onde que tá falando e o número de telefone na mesma frase, tá bom? Não manda tudo picado assim, 5, 6 mensagens, não. Manda certinho para mim aí, que já leva uma cartelinha da rifa lá da comunidade de Nova Brasília. Dia 24 tem festerê por lá, né? Bom demais, bom demais. E olha, 9:35, deixa eu achar aqui quem pediu a música. Meu Deus do céu, agora encheu aqui o nosso zap, né? A Neia já atendeu. A Cida, foi a Cida. Ela mandou áudio, inclusive, né? Diga lá, minha amiga Cida, bom dia.
11: Bom dia, Lu. Tudo bem com você?
0: Tudo bem.
11: O Lu, queria homenagear minha filha Edna Aparecida Ló. Que ela tá de aniversário hoje. Queria que você rodasse aquela música Amado e Batista, Princesa.
0: Princesa.
11: Sou daqui do bairro. São Maria Aparecida Lopes, todo dia sou ouvindo.
0: Tá, saiu tudo picado esse áudio, né, amiga Cida? Deu pra entender mais ou menos, né? Daquele jeito, mais ou menos. Então tá bom demais, vamos tocar pra ela a música Princesa. E deixa eu mandar também pra amiga... Ai, meu Deus do céu, cadê ela agora? A Marlene Rocha, né, que pediu a música também com o Amado Batista, mas ela pediu Folha Seca. Então vamos de carona já no Amadão para não ter duas seguidinhas por aqui também, né? Com o Amado Batista aqui na nossa programação. Manhã da Jornal tem Princesa. Ótima manhã.

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5: Bom dia para você, Luciane. Bom dia também para os ouvintes do Manhã da Jornal. Destaque desta primeira edição do Notícias Agrícolas. Feijão segue em alta e geadas preocupam produtores. O preço do feijão continua subindo no mercado brasileiro na primeira quinzena de maio. Segundo o CPE, a valorização atinge tanto o feijão carioca quanto o preto por causa da oferta restrita e das incertezas climáticas no sul do país. Aqui no Paraná, a colheita segue em ritmo intenso, mas parte da produção apresenta alta umidade e precisa passar por secagem. Geadas registradas no início da última semana aumentaram a preocupação dos produtores e os impactos nas lavouras ainda estão sendo avaliados. 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Com informações, Luiz Henrique para a RJ.
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0: Bora lá, são 9 horas e 46 minutinhos, 9h46. Vamos juntos por aqui até as 10 horas da manhã, sempre trazendo aquele recado maravilhoso, em especial também. 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
0: Daqui a pouquinho tem mais música para você, porque agora... 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Agora 9h48, rapidíssimo intervalo e a gente volta na sequência com mais um super bloco.
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0: Agora são 9h53, 9h53, por aqui seguimos com você no nosso Manhã da Jornal, trazendo o recadinho também da Stop Modas. 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E vamos juntos, eu, você e o nosso Manhã da Jornal até às 10.
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0: 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Agora 9h55, para a gente já ir encerrando aí a nossa programação, mais um recado por aqui, né? 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E para o pessoal que mandou mensagem por aqui, presta atenção, hein? A gente vai dar uma conferida, vamos preenchendo os blocos. E se você recebeu uma mensagem assim, você ganhou uma cartela. Olha, nem precisa vir aqui buscar, né? A gente vai preencher com as informações, se você mandou certo, nome completo, endereço e também o número de telefone automaticamente. Recebendo a mensagem já, a gente confirma, né, que você foi contemplado com uma cartelinha da rifa ali da comunidade de Nova Brasília. Perfeito? Combinado assim? Fechamos com Zezé de Camargo e Luciano, A Ferro e Fogo. Já já tem Padre Reginaldo Manzotti e eu volto às 3 da tarde com o nosso Chega Mais. Até lá!

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Louvado seja nosso Senhor Jesus Cristo, para sempre seja louvado. Queridos filhos e filhas, eu quero saudar a todos que se encontram nesta segunda-feira. Como é que foi seu final de semana? Espero que tenha sido abençoado. E você sabe que as bênçãos de Deus nos vêm de forma privilegiada, plena, pela Eucaristia. Domingo com a missa é, sem dúvida, semana com a graça de Deus. E esta semana é muito especial. É especial por vários motivos. Porque a semana entre a Ascensão do Senhor, que foi ontem, e domingo, que será Pentecostes. Então nós chamamos a Semana da Unidade dos Cristãos. E, portanto, nós iremos invocar o Espírito Santo e vamos aproveitar no programa uma catequese sobre o Espírito Santo. É claro, nós temos o livro de Jó e também nós temos o início de uma novena. Primeiro dia, Santa Rita de Cássia, das causas impossíveis, rogai por nós. Qual a sua intenção neste ano da novena de Santa Rita de Cássia? Vamos juntos, querido povo de Deus. Quero saudar a todos a partir da Rádio Evangelizar, de onde tudo começa. As rádios irmãs cujos nomes cito neste momento. Saúdo você pela TV Evangelizar, sinal digital em todo o país, em várias cidades, canal aberto. E também pelo YouTube Padre Manzotti Oficial, pelos aplicativos da Associação Evangelizar é Preciso e todas as plataformas digitais. Lembre-se, você pode baixar o aplicativo gratuitamente. O aplicativo você baixa na loja do seu celular, dos aplicativos, e você coloca lá Evangelizar. E é gratuito para você baixar, é gratuito para você manter. Você tem a TV Evangelizar em todo o mundo. Você tem a Rádio Evangelizar em todo o mundo e tem o Evangelho do Dia. Vamos juntos invocar a Santíssima Trindade nesta semana mais que especial da unidade dos cristãos, em nome do Pai, do Filho, do Espírito Santo. Amém. Divino Espírito Santo, venha sobre nós. Divino Espírito Santo, renove a face da terra. Divino Espírito Santo, Consolador, Paráclito. O Evangelho nos fala e nós mergulhamos nele. Naquele tempo, os discípulos disseram a Jesus: eis, agora falas claramente e não usa mais figuras. Agora sabemos que conheces tudo o que não precisas que alguém te interrogue. Por isso cremos que viestes da parte de Deus. Jesus respondeu: credes agora? Eis que virá a hora, e já chegou, em que vos dispersareis, cada um para um lado, e me deixareis só. Mas eu não estou só, o Pai está comigo. Disse-vos estas coisas para que tenhais paz em mim. No mundo tereis tribulações, mas tende coragem, eu venci o mundo. Senhor, aparentemente, os apóstolos chegaram à fé e dizem claramente que acreditam que sois o Messias. Mas Jesus, que conhece todos os corações, respondeste a ele e falas a nós: credes agora? Vai chegar a hora, está perto, em que vocês se dispersarão e me deixarão só. Mas eu não estou só, o Pai está comigo, Senhor. E de fato,
quando o cerco se fechou em Jerusalém, na hora em que era a tua de ser traído, preso, condenado, dispersaram. Nós também, quantas vezes nos dispersamos por medo, por preguiça, por assídia. Quantas vezes nos dispersamos em meio às tribulações, problemas que, ao invés de nos levar a um ato de fé contínuo e permanente, a Ti, nosso Salvador, ao invés de rezarmos mais, nos dispersamos. Mas obrigado, Senhor, porque Teu Evangelho nos fala que teremos a alegria plena em Ti, Senhor. Tenhais paz em mim. E, Senhor, já nos preparaste, mas tomamos essa Tua palavra. Escute você, filho e filha que está em casa, pela TV, rádio, aplicativo, no mundo. Tereis tribulações, mas coragem. Eu venci o mundo. Vou repetir de novo, que é uma palavra atemporal. No mundo tereis tribulações, e nós as temos, Senhor. Então manda Teu Espírito Santo sobre nós, para que não fraquejemos. Manda Teu Espírito Santo em nós, para que aumente a nossa fé. Mande Teu Espírito Santo em nós, Senhor, para que a nossa coragem aumente e se manifeste. Senhor, dai-nos coragem para enfrentar os problemas de hoje. Dai-nos coragem para passar pelas tribulações. Divino Espírito Santo, venha sobre nós com as línguas de fogo, tal qual línguas de fogo, Senhor, e abrase o nosso interior. Senhor, Deus da minha vida, as tribulações de hoje que vivo, e diga a você que está rezando comigo, quais são essas tribulações hoje? Tribulações, seja na vida social, seja na vida econômica, seja na vida afetiva. Qual é a tua tribulação hoje? Peça ao Divino Espírito Santo, faz um derramamento de tuas graças em mim. Dai-me, Senhor, um novo vigor. Aumenta, Senhor, a minha coragem. Hoje, o Evangelho fala claro: tereis coragem. Dai-me coragem, Senhor, coragem para persistir, coragem para caminhar. E esta certeza, que é a maior de todos, que Ele disse: coragem, eu venci o mundo. Senhor, que vendo a Tua vitória, movido pelo Espírito Santo, lutemos e aguardemos a vitória que vem de Ti, Senhor. Povo de Deus querido, é uma semana muito especial. Você que me acompanha sempre, chama um amigo, uma amiga, manda no WhatsApp do grupo de oração, grupo do Bom Dia, grupo da família. Experiência de Deus está começando, nós voltamos já, volte comigo.

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6: 10:14.
7: É orante. Dai-nos, Senhor, a graça de um novo Pentecostes. Nós iremos, portanto, mergulhar nesta semana de oração pela unidade dos cristãos, que toma Efésios capítulo 4, versículo 4. Há um só corpo, um só espírito, assim como a vocação de vocês o chamou a uma só esperança. Segundo, nós vamos aproveitar isso para fazer durante esta semana uma catequese sobre o Espírito Santo imperdível, que você acompanhe essa catequese sobre a terceira pessoa da Santíssima Trindade. Terceiro, toca o sino, sacristão. Nós começamos hoje a novena de Santa Rita de Cássia das Causas Impossíveis. No primeiro dia sempre eu fico moroso, digo isso porque você tem que se concentrar. Ó Deus, por intercessão de Santa Rita de Cássia, dai-me esta graça. Qual é a graça que você vai pedir este ano? A santa das causas impossíveis. Há uma causa que lhe parece impossível humanamente falando? Pergunto de novo. Há uma causa que lhe parece impossível humanamente falando? Faça essa novena. Pede grande. Santa Rita de Cássia, rogai por nós. Filho de Deus, que a paz de Jesus esteja com você.
8: Bom dia, padre, a sua bênção.
7: Deus o abençoe, filho de Deus. De onde você fala?
8: Anápolis, Goiás.
7: Um filho de Deus de Anápolis, Goiás. Como é que você me acompanha aí?
8: Eu acompanho o senhor pelo aplicativo e pelo YouTube, padre.
7: Tá certo, então meu abraço. E se inscreva lá no YouTube Padre Manzotti, por favor. Se inscreva.
8: Com certeza.
7: Lá. Filho, o que está acontecendo? Você pediu o anonimato?
8: Eu queria dar um testemunho, padre, e pedido de oração.
7: Então vamos lá, vamos começar pelo testemunho, louvando a Deus.
8: Padre, a minha esposa tem 41 anos hoje e ela é adotada. Eu descobri isso com um mês de casado, já tem 19 anos que somos casados.
7: Certo.
8: E desde quando a gente casou, que ela me falou que ela era adotada, e eu via uma hostilidade dos pais adotivos dela com ela, e eles começaram a não me aceitar como marido dela também.
7: Ah.
8: E ela falava pra mim, olha, eu queria muito conhecer minha família biológica, queria muito conhecer, e eu sem saber como fazer.
7: Sim.
8: E desde então, a gente já assistiu o seu programa pelo YouTube.
7: Sim.
8: E a gente nós nos apegamos muito a Jesus das Santas Chagas.
7: Certo.
8: E em outubro de 2024, ela já tinha perdido as esperanças já de conhecer a família biológica.
7: Nossa, o ano passado.
8: É, 2024.
7: Dois anos atrás, sim, tá.
8: Isso. E isso já tinha se passado 19 anos que ela estava comigo. Ah, eu queria conhecer a minha família biológica e tudo. Só que os pais adotivos dela nunca falaram para ela aonde que estavam, aonde que eles estavam, se estava vivo, se estava morto.
7: Certo.
8: E eu me apeguei muito a Jesus das Santas Chagas e coloquei o joelho no chão e falei, Senhor, me dá uma luz para achar esse pessoal, essa família.
7: Pois não.
8: E num dia 24 de outubro, me deu a ideia, vai no Juizado da Infância e Juventude, que lá você vai achar a sua resposta.
7: Certo.
8: Eu fui lá no Juizado da Infância e Juventude, eles abriram um processo, e em fevereiro de 2025, ela recebeu todos os documentos da adoção dela.
7: Certo.
8: E ela falou, só que nos documentos constava a família dela em Maranhão. E a gente não tinha condição na época de ir lá para Maranhão para procurar a família dela.
7: Claro.
8: Só que aí eu me coloquei no joelho, no chão novamente e pedi a Jesus das Santas Chagas, pelo amor de Deus, Senhor, me dá uma luz, derrama uma gota do seu sangue para a gente ter uma noção, para a gente ter uma luz. E se passaram-se 2 dias, eu coloquei a história dela toda num grupo de Procurando Pessoas no Facebook.
7: Sim.
8: E no Instagram. E se passaram-se mais 2 dias. Uma mulher de São Paulo me ligou, falou que tinha achado a mãe dela.
7: Meu Deus, meu Deus.
8: Aí eu falei, nossa, mas será que é verdade mesmo? Será que não é golpe? Será que é verdade e tudo? Aí a mãe dela, essa mulher, me mandou uma foto da mãe dela. Aí eu mandei pra ela, só que ele não adiantava nada, que ela não conhecia,
7: claro,
8: né?
7: Claro, claro.
8: Então...
7: E nos dias atuais, golpe é o que mais tem, né? Tá certo em desconfiar no começo.
8: Isso, e até tanto que essa mulher que me mandou a foto da mãe dela... me pediu um dinheiro para manter o canal dela no Facebook.
7: Tá.
8: E então assim, eu falei, olha, isso é golpe e tal. Ela falou, não, ela tem 4 irmãos e os 4 irmãos dela são vivos.
7: Nossa.
8: Aí eu peguei e falei para ela, aí eu liguei para minha esposa na hora, eu falei, olha, achei sua família.
7: Meu Deus.
8: Ela falou, como que você achou e tal? Ela tava trabalhando, aqui em Anápolis, ela largou o trabalho dela e falou, como que você achou? Aí eu peguei e... pus a mão na cabeça, eu também estava trabalhando, eu larguei o trabalho, eu falei, meu Deus, tomara que seja verdade.
7: Certo.
8: E essa mulher me passou o telefone do irmão dela de Curitiba. O irmão dela mora em Curitiba, um dos irmãos.
7: Jesus amado.
8: Aí eu peguei e liguei pro irmão dela. O irmão dela falou, olha, e essa história sua bate muito com a história que minha mãe falava para nós. Só que a minha mãe deixou de procurar ela porque não tinha mais...

0: no Amazonas. Eu falei, mais longe ainda. Mais longe ainda. Aí ela falou, eu tô em Presidente Figueiredo, no Amazonas.
1: Certo.
0: Aí eu falei, olha, não tenho condição. Só que aí a empresa que eu trabalhava me mandou embora. Eu acho que foi obra de Deus. Porque eu peguei o dinheiro, aí os irmãos dela lá reuniram, pagaram a passagem dela e de dois filhos meus. E eu paguei a minha passagem e fomos para Manaus.
1: Certo.
0: Aí chegou lá em Manaus, fez o DNA e por honra e glória e graça de Jesus da Santa Chagas deu positivo o DNA.
1: Louvado. Toca o sino, sacristão. Que história linda.
0: Aí nós fomos... Aí, padre, nós fomos para a casa da mãe dela, ficamos lá durante 27 dias e voltamos. Daí, de lá para cá, que já são mais ou menos 9 meses,
1: certo,
0: que as duas, que a mãe e a filha se comunicam.
1: Certo.
0: E assim, padre, eu tenho a plena convicção, eu tenho a plena fé que foi Jesus da Santa Chagas.
1: Com certeza.
0: E abençoou que as duas se encontrassem depois de 41 anos.
1: Então diga, eu te louvo, Senhor das Santas Chagas.
0: E assim, foi um milagre, foi uma bênção, foi até hoje está sendo, porque as duas se comunicam, os irmãos todos se comunicam.
1: Tá certo.
0: Então,
1: graça assim, recebida?
0: Graça testemunhada, toca o sino, sacristão.
1: Ô filho de Deus, louvado seja Deus, eu tenho poucos segundos. Quem você quer deixar em oração, por gentileza?
0: Padre, eu quero deixar minha família, minha esposa Rebeca.
1: Mas aí você vai acabar revelando. Fala para telefonista. Você deixa os nomes com eles e eu levarei no altar do Senhor, pode ser?
0: Tá, pode ser. Padre, eu queria muito que o senhor mandasse um terço para nós também, para a gente. A gente mudou agora e
1: tá bom.
0: No nosso quarto não tem só parede branca lá só. Eu queria muito um terço do senhor.
1: Com certeza, pode ter certeza que mandarei o terço sim. Deus abençoe, filho de Deus, história gratificante, louvado seja Deus. Tá aí Jesus das Santas Chagas, eu vou pro intervalo e volto já, volte comigo.
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Querido povo de Deus, nós vamos para a leitura orante, mas eu quero saudar Filho de Deus de Anápolis, a alegria. Ele está passando agora, passou, né, no intervalo, os nomes em oração. Vamos mandar um terço. Que Deus abençoe, acompanha pelo aplicativo YouTube. Edom Valdemar Passini Dalbelo, de Anápolis. E eu gostaria de dizer, Filho de Deus, já que a graça foi tão grande para você e sua esposa, que tal vocês se tornarem mensageiros da Capelinha de Jesus das Santas Chagas? É só ligar e pedir 0800-410-6060. Tendo 8 famílias para começar a passar a capelinha, já é o suficiente. Segundo ponto, gente, não esqueça, aí agora é Nossa Senhora. Nós estamos indo em direção a Fátima. E desde o começo do mês, eu convido você a ligar 0800-410, campanha de oração para Nossa Senhora de Fátima. Dá tempo de você ter seu nome, o nome de sua família, no santuário de Nossa Senhora de Fátima. Eu levarei e colocarei na ermida de Nossa Senhora de Fátima, na missa. Por isso, entre 0800-410-6060, ligue 41-3221-6060, manda e-mail, ou você pode fazer assim, padrereginaldomanzotti.com.br, tem lá pedidos de oração, evangelizarepreciso.com.br também. É nessa ermida que vamos levar. Estamos chegando, indo em peregrinação. Fique atento também para acompanhar no Instagram os horários das missas que vão acontecer. Pode pular um dia, dois, quando estamos em trânsito, né? Porque as estradas são longas, mas temos as missas marcadas. Amado povo de Deus, e você tem gostado do livro de Jó? Eu não estou soltando nada por enquanto. Você vai gravando. Manda um áudio, 41-3221-6060, depois eu vou ouvir tudo com muita calma. Aquilo que for possível eu solto no rádio, e as perguntas, se não forem tantas e forem mais fáceis, eu falarei no programa. Se não, eu vou fazer um programa à parte no YouTube para responder todos os questionamentos. Você tem questionamento? Está mexendo com você? 41-3221-6060. Amado povo de Deus, Bíblia aberta, cartilha de oração.

0: capítulo 6. Jó, capítulo 6, versículo 8:15. O texto de hoje que nós vamos ler é a primeira resposta de Jó ao primeiro amigo Elifaz, que fez o discurso. No sábado, você acompanhou o primeiro amigo Elifaz, que fez um discurso a Jó. Hoje, nós vamos à resposta de Jó ao primeiro amigo. É verdade que o texto é maior do que eu estou dizendo, mas nós vamos pegar o miolo. Qual é o miolo do discurso de Jó, a resposta de Jó a Elifaz? É este que eu falei, Jó, capítulo 6, 8-15. Capítulo 6, começa assim: então, em resposta, Jó disse. Versículo 1. Então, em resposta, Jó disse. Versículo 2, para depois darmos o salto. Ah, se a minha desgraça e os meus sofrimentos fossem postos numa balança, com certeza pesariam mais do que a areia do mar. Essa é a introdução. Ah, se a minha desgraça e o meu sofrimento fossem colocado numa balança, pesariam mais do que a areia do mar. Agora, salte para o versículo 8. Ah, se Deus me desse o que estou pedindo, ah, se Deus respondesse a minha oração, então Ele me tiraria a vida, Ele me atacaria e acabaria comigo. Versículo 10. Se eu soubesse que Deus faria isso, daria pulos de alegria, mesmo sofrendo muita dor. Atenção! Apesar deste sofrimento, de Jó chegar a dizer que se colocasse numa balança a desgraça e os sofrimentos que ele passa, pesaria mais do que a areia do mar, a frase primordial está no versículo 10. Toca o sino, sacristão. A parte B, a parte A diz: se soubesse que Deus faria isso, daria pulos de alegria, mesmo sofrendo muita dor. Agora sim, pois Deus é santo, eu nunca fui contra as suas decisões. Deus é santo. Entre no mundo de Jó. Você lembra da imagem de Jó nas cinzas? Uma imagem terrível, com lepra, sozinho, magro. Mesmo sofrendo terrivelmente, ele diz: Deus é santo e eu nunca fui contra as suas decisões. Onde estão as minhas forças para resistir? Por que viver se não há esperança? Será que sou forte como uma pedra? Será que meu corpo é de bronze? Não sou capaz de ajudar a mim mesmo. E não sou capaz de ajudar a ninguém que me pede socorro. Ele está no fundo do poço. Mas mesmo lá, no terrível momento de sofrimento, a palavra dele é clara: pois Deus é santo e eu nunca fui contra as suas decisões.
1: Senhor, se hoje sofro, ou se no futuro terei que passar por sofrimentos, se no futuro, que não está nas minhas mãos, eu tiver que passar por provações, dai-me esta confiança em Ti, Senhor, e esta fé inabalável, capaz de dizer, em meio a gemidos e dor, Deus é santo, santo, santo, santo, portanto, santíssimo. E eu nunca, Senhor, por mais difícil que for a minha vida, eu rezo, suplico a graça da esperança, da fé, da gratidão, do amor, para nunca ir contra as suas decisões. Eu o proclamo, Senhor, verdadeiramente santo, apesar, não obstante, ao sofrimento. Este é o segredo de Jó, a resposta ao primeiro amigo. Repito os versículos que vamos rezar daqui a pouco. Eu fiz Jó, capítulo 6, 1, 2, 3, 8 a 15. Volte comigo em oração. Voltamos já.

0: 10h36.
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0: 10h40.
8: E se você for no livro que se inspirou neste texto, Inabalável, eu indico você na página 81. Leio um parágrafo. De fato, de sua parte, Jó não aceitou a lógica simplista dos amigos. Ele, Jó, não se deixou esmagar pelo falso consolo, disfarçando de acusação, e defendeu sua inocência. Vou repetir, você entendeu que Jó, de novo, ele não aceitou a lógica simplista dos amigos e hoje do primeiro amigo do discurso. Ele não se deixou esmagar pelo falso consolo, disfarçado de acusação. E o que ele fez? Ele defendeu sua inocência. em sua dor, clamou por um mediador entre Deus, ele e Deus. Questionou o silêncio divino. Mas volta ao texto para dizer: ele não aceitou a acusação simplista. Ele disse: Deus é santo e eu nunca fui contra suas decisões. Dai-nos, Senhor, esta graça, hoje e sempre, de proclamar a tua santidade, o teu poderio, o teu senhorio, e em tudo aceitarmos tua vontade, e nunca, nem hoje, nem amanhã, e sempre, jamais, trabalhar contra a tua vontade. Seja feita a tua vontade, Senhor. Amém. Paulo, que a paz de Jesus esteja com você, Paulo.
0: Bom dia, padre.
8: Hoje é dia, hoje é dia dos homens. Deus abençoe, Paulo. Você fala de onde?
0: Falo de Arapongas, Paraná.
8: E como é que você me acompanha, Arapongas?
0: Acompanho o senhor pelo YouTube.
8: Tá certo. Meu abraço a Paulo, Arapongas, Paraná. Apesar que tem a rádio Arapongas FM que transmite, mas que bom que você está no YouTube. Diga lá, a palavra é sua, filho.
0: Padre, eu estava muito afastado de Deus há um tempo já.
8: Sim.
0: Vou colocar uns 2 anos. E eu, depois de muito tempo, minha mãe falando comigo, para mim voltar em Deus, né? Eu, nesse momento, me sinto no bem mal, no fundo do poço mesmo.
8: Por quê, filho?
0: Aconteceu que eu tive uma discussão muito feia com a minha irmã.
8: É.
0: E é uma pessoa que eu admiro muito, de coração mesmo.
8: Sim.
0: Só que ela sempre foi muito dura nas palavras dela, sabe? E isso foi ocasionou, no caso, esse problema. Eu fui duro com ela também nas minhas palavras.
8: Tá.
0: E isso ocasionou também um término entre eu e minha esposa. Que... A gente separou agora recentemente, faz uma semana. Então eu tô tentando digerir tudo isso.
8: Entendi.
0: Mas tá bem difícil.
8: Mas teve alguma relação da briga com a sua irmã, que alguma relação com a sua esposa e o término?
0: Então, a briga com a minha irmã, no caso eu acabei perdendo a cabeça, acabei falando demais, né?
8: Ah, são duas coisas distintas.
0: Sim, mas nesse dia nem inflamou mais, né?
8: Ah, tá.
0: Então, esse que foi o problema.
8: Então vamos começar pela sua irmã, filho. Às vezes a gente não faz o silêncio devido. E quando a gente está nervoso, Paulo, quando vem aquele sangue quente, aquela vontade, aquela irracividade, aquela coisa forte, a gente tem que aprender a dar licença, não diz mais nada, sai, dá uma volta, que a gente teria falado coisas que não precisava. Então comece a pedir muito, Deus, quando eu for nervoso, eu também, você, pelo jeito, é uma pessoa intensa. Quando...
0: Eu sou um pouco.
8: Então peça para Deus, para você nessas horas, silenciar, retomar depois o assunto, não morder as iscas. Agora falemos e digo assim, pode ser bem sincero com a tua irmã? Vai passar um tempo, vocês vão ser capazes de se perdoar e não tenha vergonha de voltar atrás. Não tenha vergonha de, na hora certa, comece agora a rezar pelo anjo da guarda da tua irmã e comece a dizer: Senhor, eu quero voltar. E você vai ver que Deus vai apresentar o momento em que você vai poder pedir perdão e receber o perdão. Irmãos voltam. Mas tua esposa, o que aconteceu?
0: A minha esposa foi um caso que a gente já não estava muito bem na nossa relação.
8: Tá.
0: E quando ela acabou, no caso, se intrometendo na nossa discussão ali, né, tava com a cabeça quente e a gente acabou discutindo também, por motivos que a gente tinha de antes, sabe?
8: Problemas mal resolvidos que vieram à tona na hora errada.
0: Com certeza.
8: E vocês separaram aqui ou só não estão se falando?
0: A gente separou de verdade.
8: Ô, filho.
0: Eu chamo ela de esposa, mas a gente não é casado, né? A gente morava junto.
8: Então não é esposa, então é companheira.
0: Isso.
8: E quanto isso, tempo vocês estão separados?
0: Agora vai fazer uma semana, foi na segunda-feira passada.
8: Mas não é para tanto. Não é para tanto. É possível, tanto a sua irmã quanto a sua esposa, começar a rezar e depois buscar uma reconciliação. Não acredita, Paulo, nisso?
0: Eu não acredito na parte da minha companheira, porque ela mudou muito. Ela começou a me tratar de uma forma mais fria, sabe?
8: Nessa semana, ou já há tempo?
0: Há tempo já.
8: Ah, tá. Então o problema já vem de tempo.
0: Sim.
8: Certo.
0: Só que eu tô com dificuldade ainda para digerir tudo isso.
8: Entendo.
0: Nesse momento, a minha mãe sempre acompanhou muito o senhor. E eu nunca me senti tão sozinho igual eu tô agora.
8: Só que você não tá sozinho, você tá com Deus.
0: Amém.
8: Esse teu silêncio... Esse silêncio que você está sentindo, esse fundo do poço que você usou, eu usaria a palavra deserto, é um tempo de você rever. Mesmo porque, filho, já estava um desgaste. E o desgaste não ajuda, porque quem vocês estavam morando junto, e o caminho de quem está morando junto é casar na igreja.
0: Com certeza.
8: Não está certo, não está certo morar junto. Tem que casar. Então, começa a se perguntar, será que é a pessoa para mim? E você vai falar, mas hoje é. Mas dê tempo ao tempo, filho. Às vezes é a mão de Deus fazendo você refletir que você tem que constituir uma família cristã, casado, sacramentado na igreja. Começa a ver em tudo isso, se Deus não está falando algo lá no fundo do poço no seu coração. Você estava escutando a história de Jó?
0: Estava.
8: Então. Deus não nos abandona. Você está sozinho. Você acha. Deus está do teu lado. Mas Ele está tentando te dizer alguma coisa. Deus está claro no meu coração agora, Paulo, falando com você. Não aconteceu por acaso. Deus está te falando algo. Se for para voltar com a tua ex-companheira, é para voltar para um casamento válido. Se não, deixa ir. Às vezes, é melhor deixar ir porque é melhor se preparar para um relacionamento que construa uma família santa. Não te ofendi, né, Paulo?
0: Não, de maneira nenhuma. Mas, padre, eu sendo bem sincero com o senhor, hoje, lógico, me magoou muito a gente, esse termo, né? Que não, ela terminou do nada, assim, sabe?
8: É.
0: Foi numa segunda-feira.
8: Você sabe que não é do nada, né? Já vinha tempo.
0: Sim, sim, né? Mas eu não esperava.
8: Mas vai lá, fala bem rapidinho.
0: Não teve uma discussão nem nada, né? Então isso aí acabou, né, mexendo comigo. Só que nesse momento, o meu maior plano mesmo é me aproximar de Deus.
8: Então,
0: não tenho plano de voltar com ela, sabe?
8: Ótimo. Então, Deus, você não tá sozinho, não. Deus tá bem pertinho de você, Paulo. Tá começando uma história nova aí. Vou rezar na sua intenção. Deus abençoe, Paulo. Eu vou pro intervalo, eu volto já.

0: 10h50.
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5: 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E na Semana da Unidade dos Cristãos, aproveito para uma catequese sobre o Espírito Santo. Acompanhe primeiro dia. O Espírito Santo é a terceira pessoa da Santíssima Trindade. Quem é Ele? É plenamente Deus, com o Pai e o Espírito, prometido por Cristo como Paráclito. Ele permanece como na igreja como defensor, e o Espírito Santo, Mestre Consolador desde a criação, o Ruá, que dá vida e renova todas as coisas. O Espírito Santo, nesta primeira catequese, é a terceira pessoa da Trindade, plenamente Deus, consubstancial ao Pai e ao Filho. O Catecismo da Igreja Católica diz assim, no número 685, o Espírito Santo é a terceira pessoa da Santíssima Trindade. Ele é Deus, uno e igual ao Pai e ao Filho, da mesma substância e da mesma natureza, como o Pai e o Filho é adorado e glorificado. Em Mateus, capítulo 28, versículo 19, diz: Ide, portanto, e fazei discípulos de todas as nações, batizando-as em nome do Pai, do Filho e do Espírito Santo. Este versículo, eu vou repetir, Mateus, capítulo 28, versículo 19, claramente nos mostra a igual dignidade da Trindade. Repito o texto: Ide, portanto, fazei discípulos meus, todas as nações, batizando-as em nome do Pai, do Filho, do Espírito Santo. Também é chamado Espírito Santo, defensor e consolador, da onde vem a palavra paráclito. Jesus promete o Espírito Santo como paráclito. Paráclito é uma palavra grega que significa defensor, advogado, consolador, aquele que está ao nosso lado para nos ajudar. O Espírito Santo é aquele que está ao nosso lado para nos ajudar. Paráclito quer dizer, repito, defensor, advogado, consolador. Então vem Espírito Santo. Vou citar um texto de João, capítulo 14, versículo 16. Eu rogarei ao Pai e vos dará outro paráclito para que permaneça convosco para sempre. Por isso, venha sobre nós, Espírito Santo de Deus. Amém! Primeira catequese sobre o Espírito Santo, povo de Deus. E agora, vamos juntos para a novena que nos aguarda, Santa Rita de Cássia.
6: Postes a rosa preferida, ó Santa Rita de Jesus.
5: E eu disse, é a santa das causas impossíveis. Ó poderosa e gloriosa Santa Rita, chamada Santa das Causas Impossíveis, advogada dos casos desesperados, auxiliadora da última hora, refúgio e abrigo da dor que arrasta para o abismo do pecado, da desesperança, com toda a confiança em vosso poder junto ao coração sagrado de Jesus, a vós recorro no caso difícil e imprevisto que dolorosamente oprime meu coração. Qual essa causa humanamente impossível que você quer pedir a Deus? Peça, filho, peça. Eu estou aqui no meu coração com uma causa tão difícil, só Deus sabe. Eu também estou rezando. Obtenha a graça que desejo, pois sendo-me necessário, eu a quero. Apresentada por vós a minha oração, o meu pedido, por vós, que sois tão amada por Deus, certamente serei atendido. Dizei a nosso Senhor Jesus Cristo que me valerei desta graça para melhorar a minha vida, os meus costumes e para cantar na terra e no céu a divina misericórdia. Santa Rita das Causas Impossíveis, rogai por nós. Santa Rita das Causas Impossíveis, rogai por nós. Santa Rita das Causas Impossíveis, primeiro dia da novena, rogai por nós. O Senhor esteja convosco, Ele está no meio de nós. Neste primeiro dia da semana da unidade dos cristãos, clamando o Espírito Santo neste novo Pentecostes, no mundo, na igreja, em nossas vidas, abençoai a água, a roupa dos enfermos, as fotos de família, em nome do Pai, do Filho e do Espírito Santo. Amém. E eu me despeço com esta música, Imagens, Eu Navegarei, YouTube Padre Manzotti. Evangelizar é preciso.
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10: Na rádio que faz amigos, 11 horas e 1 minuto.
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10: Parque Nacional do Iguaçu é o segundo parque nacional mais visitado do Brasil. 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
10: O Parque Nacional do Iguaçu, em Foz do Iguaçu, foi o segundo parque nacional mais visitado em 2025. O atrativo, que é um patrimônio mundial natural conhecido pela Unesco, recebeu mais de 2 milhões de visitantes de mais de 200 nacionalidades. O número é de 8% maior do que o de 2024 e superou os recordes pré-pandemia. Os dados são do Ministério do Turismo. A atração estadual ficou atrás somente do Parque Nacional da Tijuca, no Rio, e que abriga, claro, o nosso Cristo Redentor.
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10: A seleção brasileira conhece hoje os 26 convocados para a Copa do Mundo desse ano. Carlo Ancelotti anuncia a lista às 5 da tarde desta segunda-feira. 19 jogadores já apareceram como praticamente garantidos, enquanto 8 vagas seguem aberto. A maior expectativa está no ataque. Neymar pode voltar à seleção e Endrick também briga por espaço.
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10: Passageiro é preso com medicamentos escondidos em mala no aeroporto de Foz. Palestra marca o encerramento da campanha de combate ao abuso e à exploração sexual de crianças e adolescentes em Serranópolis nesta segunda. Secretaria de Estado da Saúde do Paraná reforça a vacinação contra sarampo antes da Copa. Países sedes do Mundial vivem surto da doença. 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Volta às 14h. 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
20: 16 graus em São Miguel do Iguaçu.
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20: Opa! Bom dia! E aí, gente, tudo bem com vocês? Segundamos mais uma segunda-feira que estamos aqui ao vivo, em cores e tudo mais, né? Entendeu, cara? Que bom, né? Que bom. Mais uma segunda-feira, vamos juntos. Vamos juntos por aqui. E ó, até uma da tarde com o dia. Pra você chegando a primeira vez nesse programa aqui, 104,1 no FM, vai ser um pouquinho excêntrico, né? É um programa excêntrico, pra falar a verdade. Porque a gente sempre coloca um assunto no ar e discute esse assunto. Né? Enfim, é o que a gente chama de interativa, tá? Então a gente coloca interativa. A partir da interativa a gente vai discutindo, conversando, brincando, se divertindo. E eu não apresento sozinho. Eu sou esse cidadão aqui.
25: Alessandro Cunhaski.
20: Isso. E eu tô sempre com ela, né?
25: Tati Schunemann.
20: Bom dia pra você, Tati.
26: Com essa cidadã aqui. Bom dia, Cunhaski. Bom dia, gente querida da Jornal.
20: É, não sei onde tá o bom dia. Achei que...
26: É pra dar o gancho ali pro bom dia.
20: Pá, parecia uma galinha.
26: Ô, louco, é minha ópera. Tô cantando ópera.
20: É isso.
26: Bom dia, gente. Segunda, né? Tá gelado hoje.
20: Tá frio, né?
26: Tá. A hora que eu acordei não tava tão frio. Quando eu cheguei na rádio também não, mas conforme foi passando a hora, o negócio
20: dá uma bugada na cabeça, que normalmente é pra esquentar e não pra esfriar, né?
26: É.
20: Com o passar das horas pela manhã, mas tá esfriando, tá ficando mais frio. Está nublado em São Miguel do Iguaçu, mais um dia nublado. E hoje é o dia, Tatizinho. Sabe do que é hoje o dia?
26: Dia de...
20: Convocação.
26: Pega.
20: Não.
26: Não?
20: Convocação da seleção brasileira.
26: Oh.
20: 5 da tarde.
26: É, gente, tarde. Logo começa a Copa. A gente fala que tá nem aí pra Copa, mas
20: é.
26: Não tem como, né? Não tem como.
20: Não tá tem
26: de
20: como.
26: Fora, ignorar.
20: A Copa está aí, está chegando. E olha, vou dizer para vocês assim, que há uma grande expectativa, só que não vou mentir, que não, a gente não está muito, muito preocupado. Mas eu falo que no quesito fofoca, essa seleção brasileira está dando o que falar, né?
26: Por quê?
20: Porque...
26: Também por fora.
20: Por fora.
26: É que eu não sou de fofoca, eu sou só de informações.
20: Ah, tá bom. Então, ela tá se fazendo.
26: Daí, fofoca, não sei dizer.
20: Meu Deus. Então, uma informação pra você é a seguinte. Desde a separação do Vini Júnior e da Virgínia, né?
26: Tá dando, e o Cunhasco que tá com os olhos inchados e tô chorando desde o dia.
20: Não, eu não consegui mais comentar sobre o assunto, né? Não tive mais âmbito pra falar sobre o assunto, sabe? Mas o fato é que tem muita coisa acontecendo. E com a convocação hoje, que vai ser feita pelo Carlo Ancelotti, né? É, há uma grande expectativa. Será que o Neymar deu piti ontem no Campeonato Brasileiro? Piti daqueles piti...
26: Ah, mas com razão.
20: Não, com razão.
26: Mas... Nessa vez, eu acho assim, nem assisti o jogo, eu só vi os recortes. Mas eu acho que nesse caso ele teve razão.
20: Pra gente entrar no clima, a interativa vocês já vão entender. Calma que não precisa conhecer os jogadores da Copa, nada mais. Ó, a nossa produção preparou essa trilha aqui, ó.

0: Gente, mas então é o seguinte. Agora, imagina se você pudesse escolher alguém pra levar pra Copa do Mundo. Não vale jogador de futebol.
1: Não vale?
0: Não vale jogador de futebol. Aí tá a resenha. Tem que levar. Porque muita gente, desculpa, muita gente aí vai por ir, né? Na Copa do Mundo.
1: Sim.
0: Vai porque é o cara da galera, é o cara da animação, é o cara do pagodinho, é o cara do churrasco, é o cara legal.
1: Da cacheta.
0: Exato, tem o cara cacheta.
1: Tem esse também,
0: tem,
1: né?
0: Tem alguém que tem que distrair o grupo, né? Tem que estar aí. Enfim, o que vocês levariam pra Copa? Ó, eu já tenho meu chute, hein? Eu tenho dois nomes aqui pra colocar lá que vai ser massa pra caramba.
1: Ai, quem?
0: Zé Felipe, um.
1: Ai, meu Deus!
0: Porque olha a trama, né? A Virgínia vai estar lá, né? A Virgínia vai estar lá, independente que o Vini... Então os dois separados, bota o Zé Felipe, dá o molho da trama, sabe?
1: Entendi.
0: Aí a outra peça que eu acho fundamental, que não pode ficar fora dessa Copa, é o Carlinhos Maia, né?
1: Carlinhos Maia?
0: Que sabe tudo da seleção brasileira. É o fofoqueiro do momento.
1: Ele ia ficar registrando todos os bastidores.
0: Com certeza, né? Então aí, gente, esses são meus nomes. Ó, tem Tirolipa, que poderia ser uma boa. Caneta Azul, que é outra boa. Eu tô chutes aqui, mas você pode mandar pessoal. Ah, eu vou mandar minha sogra lá.
1: Eu já sei quem eu mandaria pra Copa.
0: Quem que você mandaria?
1: Ia animar a galera cantando. O seu Tino. Eu tenho que fazer essa moral, né? Dormiu de toca agora, hein, Cunhasco, não, perdeu não, essa, não. Seu Tino, ó, eu levo o senhor pra Copa.
0: Pra quem não sabe, seu Tino é um baita violeiro, um dos melhores do Brasil, inclusive.
1: Eu levaria o seu Tino pra Copa, ele ia cantar pra toda aquela galera no bus, eles, no avião, no ônibus lá pra eles. No treino ele ensina... Ele era goleiro que ele ficou?
0: Era goleiro,
1: goleiro. Goleiro, ele ensina o Alisson... O Alisson era goleiro, né?
0: Goleiro.
1: Ele ensina o Alisson como... Ia ser o preparador do Alisson.
0: Isso.
1: Ah, seu Tino, você não ia recusar uma dessa, né?
0: Ó, fala sério. Se você quiser se candidatar também pra ir pra Copa, só assim, eu queria estar lá por isso, por aqui, porque eu faço isso e isso, aquilo, né? É, o seu Tino... E além do mais, eu não dormi de toco, porque se o seu Tino vai... Dona Maria tem que ir também, tá? Dona Maria vai fazer aquelas delícias, vai caminhar.
1: Dona Maria vai estar de férias.
0: Bolo, vai estar fazendo tudo isso com essa galera lá, pra você aproveitar. Vai ser o bolo do ex.
1: Quem sabe é o que está faltando.
0: Bom, né? Tirando o momento puxa-saco.
1: Oxi, não é puxa-saco, é quem eu levaria.
0: Quem que vocês levariam aí? Ah, gente, pode ser cantor, pode, enfim. É vocês, vocês são o Ancelotti. O Ancelotti, tá? Vocês vão
1: quem
0: colocar.
1: Quem que é o Ancelotti, pra quem não sabe?
0: É, pra quem não sabe, o Ancelotti é o técnico da seleção brasileira. Ele é italiano, é o primeiro estrangeiro da história a comandar a seleção brasileira numa Copa do Mundo.
1: Ah, será que vai dar sorte?
0: Não, não é sorte, tem que ter
1: competência. É competência.
0: Aí é outra coisa.
1: Ai, aí fica um pouco difícil. Bora, o nosso WhatsApp.
0: Tem prêmios, né?
1: É o 356-510-33. Manda aqui pra gente, claro, de forma descontraída, pra gente brincar. Quem você convocaria pra Copa do Mundo, hein? Porque hoje sai o anúncio oficial da seleção. E aí, se você pudesse dar uma canetada lá, quem você mandaria, hein? Manda aí 356-510-33 e aí também estaremos sorteando bastante rifa lá na Capela Nossa Senhora do Caravaggio, que a festa acontece no próximo domingo, dia 24 de maio. Então, aí teremos 10 prêmios dessa rifa e hoje estaremos sorteando aqui algumas cartelas para você que mandar para cá a sua interação também, tá bom? Bora, participa 356-510-33, quem você convocaria para a Copa do Mundo na Seleção Brasileira?
0: Boa! E ó, dizer que ontem na Festa Santa Rita tava lá o seu Jovino, né, que é um dos integrantes da comunidade de Nova Brasília, muito bem vestido, é assim que tem que ser, tem que
1: investir na festa. A dona Fátima deixou, porque ela também se veste.
0: É, pra quem não sabe, o seu Jovino foi com a camisa do Inter, né?
1: Foi mal vestido, não, sem
0: tava
1: camisa.
0: Tava muito bem. Muito bem vestido, por sinal, né? Parabéns, seu Jovino, pelo estilo, tá? É assim, gente que se veste com bom gosto, né? É outra coisa. Bom, vamos lá, então? Vamos começar? com Rio Negro e Solimões, a primeiríssima. Antes, eu quero dizer que estamos aqui com a direção-geral de Constantes Cariotti Neto, coordenação de Jones de Souza, a apresentação é minha e da Tati, e claro, que contando sempre com os nossos parceiros, né? 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Bora, vamos começar. Quem que você convoca? Conta aí para nós.
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0: Sessões, pressionados pelos armazéns parcialmente cheios e pelo avanço da colheita de soja e milho no país. 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Com informações, Luiz Henrique para 104.
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0: Bora, gente! Vamos que vamos! Segundamos! Dia 18 de maio de 2026. Ai, ai, tá nublado ainda aqui em São Miguel do Iguaçu, tá ficando cada vez mais frio. E hoje acontece a convocação da seleção brasileira. O italiano Carlo Ancelotti, que tá à frente dessa seleção, vai ter que romper a barreira do trágico término de Virgínia com o Vini Júnior.
1: Ai, ai, ai.
0: Vai ter que superar os pitis de Neymar. Será que ele vai convocar o Neymar? Eu não sei.
1: Expectativas.
0: Imagine se você tivesse livre arbítrio. Não precisa ser só jogador, tá? Pode ser quem você quiser. Botar lá o cara da caneta azul lá pra cantar pra seleção. Eles veem que tem coisa pior do que jogar mal.
1: Meu Deus, eu já falei que eu convocaria o seu Tino.
0: Sim, seu Tino.
1: O seu Tino, estimado seu Tino, por quê? Ele é um cantor, violeiro, ele anima a galera.
0: Já foi goleiro.
1: Alisson seria muito bem instruído.
0: Isso.
1: Além dos conselhos da vida, ensinar ele como fazer boas defesas também. Então, eu convocaria o seu Tino. Pra quem não sabe quem é o seu Tino?
0: É o grande manager dessa empresa, né?
1: De boba, eu só tenho a cara e a voz.
0: Isso, alguém tá querendo garantir mais 6 meses de serviço, né?
1: Ai, ai, que eu abri a fatura hoje do cartão.
0: Ai, cara, eu não sei. Ó, o Suelen, reserva mais aí um pouco de cera de carnaúba aí que nós vamos alustrar a Tati aqui, né? Eu queria um amigo meu, vamos

0: lustrar essa cara aqui, tá? Ó, bora, gente. Vamos ouvir o que essa galera tem pra falar, então?
1: Bora! A Aninha, ela comentou assim que ela levaria o Leonardo e o Gustavo Lima. Aí ela colocou a outra! Eita. Já separa uma caixinha térmica lá pra colocar as cabaré, né, Aninha?
0: As cabaré, o uísque, é... É.
1: O Gustavo Lima tem alguma marca de bebida?
0: Tem a Império agora, Império, recentemente, né? Foi ele. Tem um monte de marca, tem um uísque famoso
1: Não, o uísque e daí o cabaré do Leonardo.
0: Old Bar, eu acho que é. Patrocina nós aí, Gustavo Lima. Botamos as músicas aqui e já tem as bebidas aqui, né? Nós somos ouvintes e consumidores, né?
1: Um abraço, Aninha. Eu não sei não se ia dar bom, hein, essa dupla aí. O nosso amigo, olha que legal, ele primeira vez que ele tá participando do
0: Primeira Lidião. Primeira vez.
1: Primeira vez, merece uma moção de aplausos.
0: Receba os nossos aplausos.
1: Seja bem-vindo, amigo. Vamos ouvi-lo neste estimado programa.
2: Bom dia, eu me chamo Lucas Bonetti.
1: Lucas.
2: Eu queria dar uma proposta aí ao jogador do Flamengo, Pedro. E levar ele para a Copa.
1: Pedro do Flamengo.
0: Ó, o Lucão aí já foi sério, né? Queria o Pedro do Flamengo. Não é ruim, hein? Pedro do Flamengo de centroavante lá também é uma boa. Ontem, inclusive, marcou gol, mais um, salvou o Flamengo da derrota. Obrigado, Lucas. Um abraço pra você, obrigado. Espero você mais vezes nesse programa. Nós vamos deixar reservado aqui. Ô, Lucas, primeiro que eu vou te explicar como que funciona aqui nesse horário. Tem lista de chamada, tá? Então, a partir de amanhã, se você não participar, já vai ter falta.
1: Né? Vai ter falta, a gente já vai rastrear você, tá, Lucas? O Lucas que tá lá na construtora trabalhando.
0: Opa, bom trabalho pra vocês,
1: Gomes. Um abraço pra você, Lucas. Se tiver mais com parça aí do lado, um abraço pra eles também.
0: O Lucas tá soprando essas nuvens, ó. Pra poder, porque se chover não trabalha, né, construtora?
1: Mas será se ele tá igual eu ou ele quer...
0: Tá, não, ele quer trabalhar. Provavelmente eles trabalham por empreita ainda, né? Então
1: o negócio agora, tem que ser
0: que ele já tá aqui, ó, só soprando as nuvens, ó.
1: A Fátima! Fátima, você é dessa?
0: O que a Fátima tá fazendo?
1: A Fátima tá tacando fogo no parquinho.
0: Boa!
1: É isso, amigo! Eu levaria a Ana Castela. Só pra ver com quem o Zé Felipe ficaria. Eita, Fátima!
0: Novela boa, porque olha os elementos: Virgínia, Zé Felipe, o Vini Júnior e a Ana Castela. Aí o pau vai comer, né?
1: Ô, falando em Virgínia, agora que isso... Não, mas isso é informação.
0: Tá bom,
1: então. É informação. Todo mundo sabe que a Virgínia tem aquela marca de perfume, né?
0: Vai lá, Boca Santa.
1: E aí, assim, sempre que ela solta uma bomba no Instagram, a bicha é ligeira também, né? Ela solta uma bomba no Instagram, ela solta uma promoção.
0: Certo.
1: Qualquer assunto, ela coloca uma promoção. E depois que ela anunciou o término com o Vini Júnior, óbvio que ela lançou um perfume e tacou desconto no perfume, né? Em 24 horas, ela faturou 1,5 milhão de reais e teve picos de vendas desse lançamento de 900 mil reais em menos de uma hora.
0: Ô, Virgínia, você não quer namorar comigo, não?
1: Já pensou?
0: Eu só quero metade de um dia vendido.
1: Já pensou o que é faturar isso em 24 horas com perfume? Assim, que ela...
0: Nunca pensei.
1: Aproveitou o pico da rede social, todo mundo queria saber. Véio, se ela ia aparecer chorando, a bicha apareceu assim, ó. Bom dia. Body Splash, perfume, compra.
0: Deixa eu te falar um negócio. Ela já entendeu que ela é um produto há muito tempo ambulante, né? Ela é um produto, ela entende, se comporta. Dizem que a estratégia dela foi escalonada na vida, né? Que ela começou lá com um influencer, namorar. Do influencer escalonou pro Zé Felipe. Aí a nível regional, nível nacional. e o Vini Júnior foi a nível mundial. Só
1: foi
0: detalhe,
1: o Resende.
0: Aí o que acontece? Por que ela rompeu com o Vini Júnior? As especulações são de que, em cima desse conceito, foi de que há uma grande tendência que o Neymar seja convocado para a Copa do Mundo. Se o Neymar for convocado para a Copa do Mundo, ele vai ser o 01. E ela não queria, e o Vini Júnior, o 02 ou até o 03 da lista. O que significa o holofote vai pro Neymar. Então, para ela, não seria interessante ficar com o Vini Júnior, tá? Então, olha o nível que os caras estão levando esse assunto. É para esse nível de mercado. Cara, eu só queria assistir um jogo, gente.
1: Ai, Fátima, olha onde tua opinião levou a gente, hein?
0: Vamos lá.
1: Esse jeito, bora.
0: 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Bora! 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Ô, Tatizinha, só lembrando que tem a sorteio, né?
1: Tem sorteio da rifa lá da Festa da Comunidade Nova Brasília, da Capela Nossa Senhora de Caravaggio, que a festa acontece no próximo domingo, dia 24.
0: Felipe Rodrigo, média boa!
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5: Na abertura do mercado agropecuário desta segunda-feira, a soja subiu uns pontinhos, né? R$ 112,00 a saca, R$ 2,00 a mais do que na cotação da semana passada. O milho está saindo a R$ 54,00 a saca e o trigo a R$ 68,00. Ainda destacando o mercado comprador, Lar Cooperativa. Boi gordo Nelore está saindo a R$ 344,60 arroba. Vaca gorda Nelore a R$ 309,00 arroba. Bezerro Nelore de desmame R$ 16,35 o quilo. Frango a R$ 4,64 o quilo vivo, o suíno R$ 4,97 também o quilo vivo, tilápia a R$ 8,92 o quilo e leite a R$ 2,47 o litro. As informações e os preços são do Centro de Estudos Avançados de Economia Aplicada, o CPEA.
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5: Gente, vamos direto e reto. As participações, Tatizinha.
11: A participação da galera aí falando quem vai ser o convocado, na opinião delas, hein? A Neuza
1: Bom dia, meus amigos.
5: Neuza.
1: Aqui é a Neuza. Então, ontem eu tava na festa, eu pude conhecer a Tati. Fiquei muito feliz, tô contente por conhecer ela. Tava ela, o Cunhasque já conhecia, mas a Tati não. Tati é uma pessoa muito querida, uma mulher abençoada por Deus, né?
11: Amém.
1: Sempre disposta em tudo, sempre dando risada. E, na verdade, para essa Copa eu levaria a Tati. Para conversar, para contar piada, para brincar. Adorei conhecê-la, tá bom, minha amiga? Um beijão para você.
11: Um beijo, Neuza. Foi um prazer te conhecer também, hein? Ah, reconhecer a Neuza pela foto do WhatsApp dela aqui, ó. Eu olhei e falei assim, é a Neuza, né? Só por conta, eu olho, ó.
5: Quando eu falo
11: cara crachá, reconheci a Neuza.
5: Quando eu falo que ela é zóia de banho, vocês não acreditam.
11: Um abração, Neuza. Obrigada pelo carinho e por sempre estar aqui com a gente também, tá?
5: Ah, e aproveitar o gancho, gente, que como assim... É, graças a Deus, né? São muitos amigos que a gente vai fazendo aqui pelo rádio. Então, quando a gente tem oportunidade, vocês têm uma chance maior de reconhecer a gente, porque a nossa carinha às vezes tá lá, né? Em matéria, coisa, e daí pode chegar e falar: ó, eu sou fulano de tal, escuto vocês, tá?
11: Exatamente, isso, que a gente gosta também.
5: Isso, pode chegar e falar, sem problema nenhum. Que agora, se você chegar lá, oi, tudo bem?
11: Há uma aí, chance. Eu fico assim, ainda mais se você muda a foto do WhatsApp com frequência.
5: O cérebro, o meu cérebro entra num campo de pesquisa eterno.
11: Bora com a participação da Sara.
12: Bom dia, ele vai me conhecer a Tati.
11: Ah.
12: Pode ficar por dentro das notícias, né? Não é da fofoca, notícias. Né? A gente fica atualizado, tem que ir. Conhece que Tati.
11: Isso. Até porque trabalhar é a última coisa que eu iria, que eu iria fazer.
5: Calma, ó.
11: Eu só ia dar nó.
5: Você acabou de colocar o seu Tino no...
11: Ah, não. Eu ia ser assessora do seu Tino.
5: Aí, ó.
11: Pra ele não atrasar o treino do Alisson. Ia gravar tudo, preparação lá de...
5: Continua
11: querendo, vai. Não, eu esqueci que eu ia levar o seu time.
5: Abraço pra você, Sara.
11: Abraço, Sara. A Cleusa, bom dia, amores.
5: Bom dia.
11: Foi um prazer ontem na festa de Santa Rita conhecer vocês.
5: Opa, Cleusa. A Cleusa já chegou chegando, falou: eu escuto vocês, eu sou fulano de tal.
11: Eu sou a Cleusa, eu mando mensagem lá e é eu. Abração, Cleusa. E ela levaria o Leonardo.
5: Leonardo. Ô, louco.
11: Abração, Cleusa.
5: Beijo, Cleusa.
11: A Zuleide, eu convocaria um bom jogador para honrar a camisa do Brasil. Mas agora, no momento, não sei qual seria o jogador.
5: O problema é o bom, né?
11: É o bom jogador que tá difícil, né? O seu Zé.
13: Bom dia, Tati Cunhasco.
5: Dia.
13: Tudo bom?
5: Tudo certo.
13: Olha, eu levaria a Lúcia junto, minha esposa.
11: Aí
13: eu teria tempo de explicar para que lado a seleção tá jogando, tudo certinho. Porque um dia eu tive que ir lá ajudar a mãe lá na casa dela. Eu tava assistindo o jogo, falei assim, vê pra mim o jogo, como é que termina, porque já tava quase no fim. Aí quando eu cheguei em casa, pedi pra ela quem como é que terminou o jogo. Daí ela falou assim, ah, não sei, um deles fez gol. Mas não sei que lado que foi. Então eu levaria ela pra poder explicar pra ela como que funciona o jogo de futebol.
11: Ah, seu Zé, aí também, né? Mas essa é boa, né?
5: Mas quem nunca, né? Tu tá lá no outro cômodo, sai o gol, tu pede, tu dá aquele... Quem que fez o gol? Às vezes eu escuto o preto e o branco. Com camisa preto e branco.
11: Ai, tem coisas que... Ah, principalmente quando é campeonato...
5: Europeu.
11: Tem uns times aí que eu não sei. Ontem, por exemplo, tava jogando Newcastle lá. Aí, pra mim, Newcastle é aquele problema que tava tendo com as aves lá. É,
5: inclusive
11: não o time, entendeu?
5: O time e o cientista que descobriu a doença daquela cidade lá, né?
11: Ah, isso, sim, mas daí Newcastle, não sabia que era um time.
5: É isso, tá vendo? Tá assistindo
11: o campeonato. Mas eu sei que o outro time lá pode, foi rebaixado.
5: Não, ainda não.
11: Ainda há possibilidade, mas o...
5: Tottenham.
11: Tottenham tem que perder duas vezes pra esse outro time. Isso. Ah, eu sei as coisas, eu só não sei explicar.
5: O duro, sabe o que, que é, gente? Que agora, esse era o jogo de Premier League que eu tava assistindo. Daí quando eu tô assistindo Série D, Série C, ou Liga Paranaense de futsal.
11: Eu
5: então,
11: sei tudo.
5: Gente, é um mosaico de esportes, né, nesse fim de semana.
11: Ah, as participações só estão acumulando e a gente vai conversando fiado. Vai. Tá tempo demais?
5: Vai, mais duas, vai.
11: Mais duas? Deixa eu me organizar aqui. A Sônia eu levaria pra Copa. Vinícius Júnior.
5: Certo.
11: Rodrigo Garro.
5: Ó.
11: Oh, Iago Santos.
5: Mas como que vai o Rodrigo Garro ser argentino?
11: Eu nem sabia que ele era jogador, achei que era o filho dela.
5: Não, o Rodrigo Garro é o meia argentino do Corinthians.
11: Ela quer polêmica,
5: rapaz. Então vai, vai.
11: Você falou pra ela,
5: ela chamar? Ela que escolhe, tá bom, é verdade, ela pode escolher
11: o cara. Ela pode escolher, ela põe a camisa. Se o Ancelotti lá é de outro país, ela também quer. Isso, pronto. Tá. Ah, Clair Borges, um bom dia, galerinha. Eu mandaria meus dois netos. Eles são fanáticos por futebol.
5: É a Clair da Cuca ou não?
11: Não, não. Cunhasquim. Ah, Janete.
14: Bom dia, meus queridos. Sabe quem que eu levaria? Cunhasquim, a Tati?
11: Uhul!
14: Porque quando o Brasil estava perto de fazer um gol, levar um gol, o Cunhasquim ia dizer, não. E eu ia estar feliz do outro lado, sabendo que era o Cunhasque que tava narrando o jogo, já tava te dando suporte ali. Tá bom, meus queridos, então vamos ver se vamos levar o Cunhasque lá pra animar nossos jovens do Brasil. Tá bom, meus queridos?
11: Um beijo, Janete! O Cunhasque vai ficar, não!
5: Você tem ideia?
11: Não, no ping.
5: Você tem ideia quanto custa pra transmitir um jogo rádio, sem imagem, tá? Só rádio, sem imagem. É, na Copa da Rússia, já fazem duas copas. Eu pesquisei sobre isso. Pra gente que tinha uma ideia de quem sabe transmitir via rádio a Copa do Mundo, porque você pode transmitir. O custo por jogo, na época, hoje deve ser bem mais, era $3,000 por jogo. É, cada profissional no estádio era em torno de mais de $1,500. Ou seja, se vai com duas pessoas no mínimo, seriam mais $3,000. Então, um jogo custaria $6,000 para transmitir.
11: Fora o custo de ida,
5: viagem, de tudo, hotel. É uma loucura. É uma loucura,
11: mas
5: negócio.
11: Eu acho que dá ainda. Calma, dá para assistir da sala.
5: Não, dá para assistir, viu? 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
5: 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Gente, vamos lá então! 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
5: 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E ontem, pros mais enjoados, Tatizinha, tinha Império, tinha... se não me engano, é a cerveja Império sem glúten.
11: Ai, ai,
5: ultra.
11: Ai.
5: Que daí não. Aí pode beber sem gastar calorias.
15: Em dia com o Nacional.
11: Pra galera do Momon.
5: Ah, é, do Monjaro, né?
11: Não era pra falar assim.
5: Ai, ai.

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0: Não tem previsão de chuva para hoje, mas a tendência é que o dia seja assim, nublado, com sol entre nuvens. A máxima de 19, a mínima de 12. E a tendência, é isso que a gente estava comentando aqui no início do programa, é uma regressiva da temperatura, ou seja, às 11 da manhã ela estava em 18 graus e vai caindo. Nós vamos ter aí para as 4 da tarde, às 5 da tarde, 16 graus de temperatura, chegando até o começo da noite aí para 13, até o mínimo de 12 graus. Vai ser desse jeito o dia. Para o restante da semana, até quinta-feira nós teremos sol, com mínima de 9 graus amanhã, quarta 8 e mínima de 7 na quinta-feira. A temperatura nesses 3 dias não vai passar de 19 graus. Para sexta-feira tem uma pequena previsão de chuva, cerca de 2 milímetros, mínima de 11, máxima de 16 graus.
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4: Gente, já voltamos, hein? Tá chegando o programa da Lar. Daqui a pouquinho tem a segunda hora do Em Dia, hein? Já já sua participação. Se você participou e não foi atendido, calma aí. Já a gente manda um abraço. Tira, aproveita agora, dá uma almoça, tira uma cesta. Em 10 minutos a gente tá de volta.
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4: Na Jornal, 6:06.
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0: amigos, estamos de volta no seu rádio, mais um programa da LAR Cooperativa Agroindustrial. Hoje é segunda-feira, dia 18 de maio de 2026. Segunda-feira sempre, análise de mercado aqui com o superintendente de negócios agrícolas, Vander José Dick Conrad. Esse é o principal destaque da edição de hoje. 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Lembrando sempre, o prazo para entrega da declaração do Imposto de Renda segue até o dia 29 de maio. Está encerrando este prazo e aproveitamos então este período para reforçar uma importante iniciativa, a possibilidade de destinar parte do seu Imposto de Renda para os fundos municipais da criança, adolescente e do idoso. Esta destinação não gera custo adicional, pois trata-se de uma parte do imposto que você já iria pagar, mas então este pode ser direcionado para projetos e ações sociais do município, beneficiando assim diretamente quem mais precisa. Seu Imposto de Renda pode transformar vidas na sua comunidade. Uma informação do LAR Instituto Cooperar para melhorar a vida das pessoas. 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Também agora conosco aqui o superintendente de negócios agrícolas, Vander José Dick, analisando sempre o mercado às segundas-feiras. Vander, na semana passada, quais foram os principais acontecimentos? Boa tarde.
1: Boa tarde, Valdir. Boa tarde, família associada, amigos, radiovintes. Valdir, a semana passada nós tivemos como notícia marcante a divulgação do quadro de oferta e demanda mensal do Departamento de Agricultura dos Estados Unidos, né? Que trouxe as perspectivas da safra nova dos Estados Unidos, que está sendo plantada ou que foi plantada recentemente, né? Então, dentro do milho nós temos uma área menor, né? Como já previsto, já anunciado, uma redução na ordem de 3,5%. Uma produtividade também, que em relação ao mês passado, de redução próximo a 2% de um potencial produtivo menor, o que traz uma produção de 6% a menos do que era estimado. Então, estimava-se 432 mil toneladas de milho nos Estados Unidos, 406 hoje é o número oficial dos Estados Unidos para essa safra que está instalada. Quando nós pensamos em soja, por lá a área de soja ela aumentou, né? Então nós tivemos um aumento na ordem de 4,3%, a produtividade por enquanto foi mantida em 59,4 sacas por hectare e a produção então fica um pouco acima do que foi ano passado. Ano passado foi 116 milhões de toneladas e esse ano a estimativa está em 20 milhões de toneladas, 20,7 mais precisamente, 4,1% acima do que eles produziram ano passado. Com isso, a soja teve uma queda em Chicago durante a semana, né? Saímos de 12,08 dólares por bushel para fechamento de 11,77. O prêmio também teve sua queda de 15 centavos para 5 centavos, mas, surpreendentemente, o dólar compensou todas essas quedas. Nós iniciamos a semana a 4,89, finalizamos a semana a 5,06, uma alta de quase 20 centavos de real por dólar, né? O que compensou essas quedas em Chicago, e o preço de balcão permaneceu estável a R$ 111. Em algum momento chegamos a ter R$ 110, mas de segunda a sexta-feira, R$ 111 foi o preço de balcão praticado. Da mesma forma, para o milho, uma estabilidade em R$ 53,00 no nosso preço de balcão praticado por aqui. O trigo, por sua vez, teve uma alta de R$ 2,00, de R$ 66,00 para R$ 68,00, acompanhando também um pouco as movimentações internacionais, onde estima-se ter uma produtividade um pouco menor em alguns países. Então, Chicago subiu forte em trigo, e o Brasil, como importador de trigo, né, então teve essa alta já precificada no preço de balcão de R$ 2,00 nesta semana, Valdir.
2: Muito bem, e para esta semana então, para os próximos dias, quais são os fatores que podem movimentar esse mercado e, claro, alterar o preço das commodities?
1: Então, Valdir, na semana passada nós tivemos a visita, né, do presidente americano, Donald Trump, na China. Então, uma reunião muito esperada entre as duas principais lideranças mundiais, né, o presidente americano e o presidente chinês. E durante o final de semana teve um anúncio de um aumento da proporção de etanol também na gasolina americana. Isso por si só aumenta a demanda de milho por lá. Fez com que Chicago trabalhasse em alta também, um compromisso maior de compra de commodities por parte da China, foi um dos resultados da reunião por lá. Então hoje pela manhã já todo o complexo soja subia, também o milho em nível internacional também subia seus 12, 15 centavos de dólar por bushel, trazendo uma recuperação técnica do que perdeu na semana passada. Claro que hoje pela manhã o dólar também de 5,06 para o fechamento, trabalhava na ordem de 5,01, 5,02, levemente abaixo. Então o mercado segue olhando essas notícias, né, internacionais. O mercado americano é o que dará as diretrizes, né, de olho na questão climática por lá, né, mas por enquanto nada que desabone, conforme eu falei anteriormente, né, a safra de milho levemente menor e a safra de soja levemente maior em relação ao ano passado, falando em 6% a menos na safra de milho e 4% a mais na safra de soja.
2: Apenas uma notícia, o seu comentário sobre essa que foi destacada pela imprensa. Geopolítica mantém fertilizantes em alta no mercado global.
1: Valdir, nós todos vimos, né, a questão do petróleo influenciando diretamente, né, na questão da precificação. O fertilizante é o mais afetado nessa questão logística e também na própria produção dele, a necessidade do petróleo embasado muito mais nos nitrogenados, né? Então nos preocupa muito a questão do milho, do fertilizante para milho. Para a soja, conforme também já falei em outras oportunidades, o nosso agricultor se posicionou antecipadamente, a cooperativa se antecipou, então o fertilizante para a soja, podemos dizer assim, está precificado, está garantido, né? A preocupação maior fica para a questão do adubo de milho, que na sequência deveremos entrar em cotações e aí sim os preços são mais elevados, né? Em alguns locais do país onde os negócios acontecem de forma mais antecipada, temos visto um movimento de aquisição de sementes maior do que a aquisição de fertilizantes, onde normalmente acontece o contrário. Então, justamente pela alta dos fertilizantes, né? Mas, lamentavelmente, não enxergamos grandes resoluções devido a essa questão geopolítica que você mesmo trouxe, né? Enquanto nós não tivermos algumas soluções aí, né, essa tensão permanece e os preços devem permanecer elevados acima da média histórica.
2: Agradecemos a participação aqui do Superintendente de Negócios Agrícolas, Vander José Dique Conrad. Preços praticados pela manhã: soja R$ 112,00 a saca, milho R$ 54,00, trigo R$ 68,00. Obrigado a você pela companhia, boa semana, até amanhã, um grande abraço, até lá, tchau, tchau.
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5: Bora, gente, direto e reto para falar de Campeonato Brasileiro. Rodada do fim de semana foi bastante agitada. E olha, na domingueira teve um jogo que chamou muita atenção. A gente estava falando há pouco de convocação para a seleção brasileira. A convocação acontece às 5 horas da tarde. Hoje será feita pelo Carlo Ancelotti. Bom, os resultados, o Santos, só para você ter uma noção, para dar uma força aí para o Neymar, que custa 4 milhões de reais por mês de salário, transferiu o jogo, que seria com o Curitiba, na Vila Belmiro, para a Arena Itaquera, lá em São Paulo, para criar um ambiente, criar um clima, criar uma repercussão maior, aquela coisa toda. O jogo foi às 11 da manhã no domingo. O detalhe é que o primeiro tempo terminou 3-0 para a equipe do Curitiba. Deu tudo certo do lado do Santos, só faltou combinar Curitiba, né? 3-0, Breno Lopes e Josué marcaram os gols. Dois do Breno Lopes, que é acostumado a fazer isso quando jogava pelo Palmeiras. E o português Josué fechou a conta no primeiro tempo para o Curitiba, 3-0. E no segundo tempo, para assim fechar o lado cômico... O Neymar foi substituído de forma equivocada, não pelo treinador, porque quem foi levantar a placa levantou o número errado, apontou o número errado, e aí o Neymar, que estava no chão no momento, até sentindo uma lesão, mas não era ele para sair. E aí, só para vocês entenderem ali, para chegar o número na placa, é assinado um documento lá, é um papelzinho assim, mas está lá assinado número tal e número tal. Número tal entra, número tal sai. Beleza? Basicamente, tá registrado. E eu não sei o que aconteceu lá, que os árbitros se atrapalharam. Não é só um, tá? São dois árbitros na beira do campo para fazer esse trabalho. E tem mais o delegado da partida. E eu não sei o que os caras fizeram lá, que se atrapalharam. O Neymar deu um piti danado no meio de tudo aquilo. Tomou esse papelzinho, mostrou na câmera ali como os caras tinham se equivocado. Enfim, exemplo a mais de metro, né? Agora resta saber se ele vai ser um dos 26 convocados. É convocação agora definitiva para a Copa do Mundo. Curitiba, que não tem nada a ver com isso, meteu 3-0 no Santos e subiu na tabela de classificação. O Botafogo fez 3-1 no Corinthians, empurrou o Corinthians para a zona de rebaixamento. O Arthur Cabral fez 3 gols e o Garro anotou o gol da equipe do Timão. Bahia recebeu a equipe do Grêmio. O Vieri abriu o marcador no segundo tempo, aos 16 minutos, mas o Bahia pressionou, empatou e por pouco, duas bolas na trave, não virou o jogo, mas o resultado ficou nisso, Bahia 1, Grêmio 1. Muita pressão da torcida baiana para cima do time da casa, que não vem bem. O Bragantino bateu Vitória por 2-0, destaque para o gol do goleiro Thiago Volpi e Lucas Barbosa. O Chapecoense já praticamente... assinou o decreto de rebaixamento, né? Porque perdeu mais uma e dessa vez para o Remo dentro de casa.

0: ficaram no 1-1, destaque do Palmeiras, o gol do Felipe Anderson. Kenny Arroyo havia aberto o marcador ainda no primeiro tempo, os dois gols no primeiro tempo. Segundo tempo, a água rolou, choveu uma barbaridade lá na Arena Barueri, onde foi o jogo, e o resultado ficou mesmo 1-1. Destaque para o Inter, ganhou 3 posições nessa rodada, atuação de gala de Carbonero, Alejandro e Bernabé. O Carbonero abriu o placar aos 20 minutos, uma combinação entre os três, né? O Alejandro deu uma casquinha, o Bernabé deu assistência e o Carbonero fez o gol. Alejandro ampliou depois de um erro de saída de bola da equipe do Vasco, Bernabé fez terceiro num contra-ataque de novo com os três afiados. O quarto saiu do Carbonero, 4-0 também, outro contra-ataque. Lembrando que o Andrés Gomes descontou no finalzinho da partida e ficou nisso. Inter 4, Vasco 1. Tabela de classificação do Brasileirão. A tabela ficou assim: o Palmeiras com o empate, né, continua com 4 pontos à frente do Flamengo. Os dois só empataram. Palmeiras 35, Flamengo 31. Fluminense é o terceiro com 30. Subiu o Fluminense. O quarto colocado é o São Paulo com 24. O quinto colocado é o Atlético Paranaense, também 24. Esses são os 5 que estão indo para a Copa Libertadores da América. O Bragantino é o sexto, 23. Mesmo a pontuação do sétimo, Bahia. E oitavo, Coritiba. Todos com 23 pontos. O Botafogo é o nono com 21, mesmo a pontuação do décimo Atlético Mineiro e décimo primeiro Internacional, todos aí com 21 pontos. O Vasco aparece em 12º com 20, o Cruzeiro é 13º com 20, o 14º é o Vitória com 19. Aí a galera dos 18 pontos, o Grêmio é o 15º, com esse empate saiu da zona de rebaixamento, o 16º é o Santos, que também agora ficou ameaçado, e o Corinthians voltou para a zona de rebaixamento, é o 17º colocado com 18 pontos. Grêmio, Santos e Corinthians com a mesma pontuação. Santos e Grêmio à frente do Timão nos critérios de desempate. 18º na zona de rebaixamento é o Remo com 15, que reagiu. Mirassol é o penúltimo com 13 e o Lanterna é Chapecoense com 9 pontinhos só. Meio de semana vai ser de Copa Libertadores da América. O Brasileirão volta para sua penúltima rodada antes da Copa. Lembrando, vamos ter mais 2 rodadas e aí sim, tudo é Copa do Mundo. Lembrando, a convocação de Carlo Ancelotti acontece hoje às 5 horas da tarde.
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0: Segunda hora do Em Dia no Ar. Bom, a gente ouviu afirmar aí no esporte, né, que 5 da tarde acontece a convocação da seleção brasileira, né? Certo?
3: Certo.
0: Bom, e se a gente pudesse convocar quem a gente quisesse? Não precisava ser nem jogador. Quem que você levaria?
3: Eu falei que eu levaria o seu Tino. O seu Constante Scariotti Neto. Ele seria o meu convocado pra ir pra seleção. Ele ia animar a galera cantando. Ele canta, né?
0: Canta.
3: Ia animar a galera cantando. Ele ia ensinar o goleiro Alisson como que deve fazer uma boa defesa, porque lá ele era goleiro. Então, assim, eu ia convidar ele, né? Por esses motivos, pensando... Certo. No bem-estar da seleção.
0: Muito boa a tua argumentativa, Tati. Concordo plenamente, tá? Seu Tino é 10 lá. Ó, eu levaria o cara da caneta azul.
3: Nossa, cara chato.
0: Exato, eles veem que tem coisa pior que a derrota, então...
3: Porque se eles perderem o jogo, o cara

0: canta essa música pra
1: isso,
0: ele.
1: Isso, Zil, fica lá. Eu queria ver se o Zil perdeu algum jogo. Ai, só pra largar a mão e ficar esperto. E a galera tá falando quem, hein?
0: Bora com a Dona Maria. A Dona Maria tá falando outro assunto aqui. A Neuza, eu levaria um Miroscar, Michel Teló, porque qualquer coisa ele dava uma fugidinha.
1: Não, isso tu pode ter certeza, que eles vão dar muitas fugidinhas lá, né?
0: A Dona Neuza foi esperta no pensamento, né, uhum. Dona Neuza? Um abraço pra você, tá? A Andrea.
2: Oi, Tati. Oi, Cunhasque.
0: Oi.
2: Se o Neymar for convocado hoje pelo Ancelotti lá, o técnico, a minha opinião, eu levaria Bruna Biancardi, Bruna Marquezine e a Virgínia. Pra ver o tamanho do futebol que ia dar.
1: Rapaz.
0: Meu Deus. Aí ia dar confusão, hein?
1: Chama o João Gordo, hein?
0: Aí é treta. Ah, Terezinha.
3: Oi, bom dia. Eu levaria para a Copa a Tati e o Cunhasco. Eu lá assistindo a Copa no meio da Tati e o Cunhasco, tá, ia estar me achando.
0: Ai, ai, ai, eu não sei se eu ia conseguir fazer bons costumes, hein?
1: Nossa.
0: Eu não sei, eu não ia conseguir fingir, assim, que eu tava num ambiente...
1: Normal, natural.
0: Normal. Eu não sei. Ai, gente, como que você reagiria, hein?
1: Assistir a Copa do Mundo. Meu Deus.
0: Não sei, assim, imaginar como eu me comportaria. Acho que eu ia ficar muito abestada. Pato que já é, eu sei que você pensou isso, mas...
1: Pelo menos assim, no estádio, eu acho que eu sei pedir cerveja e hot dog, pelo menos. Cerveja em inglês é beer, né?
0: Aham.
1: E hot dog, né? Já é.
0: Como que eu ia pedir Coca-Cola?
1: Como eu não passaria, né?
0: Eu ia pedir uma Coquin.
1: Coquin.
0: Porque se eu vou ali pra cidade do leste, eu já falo assim, eu quero uma cueca-cuela.
1: Cueca-cuela. Depende se.
0: Eu quero uma cueca-cuela. Se eu fosse.
1: Vai ter jogos no México, vai dar pra pedir Coca-Cola.
0: Não, mas eu queria ir pra um outro lugar.
1: Isso.
0: Ah, tá. Muito legal. O Ney também tá acompanhando a programação aqui da
1: Fala,
0: Rádio
1: Ney.
0: Jornal. Um abraço, Ney. O Valentim Kestrin.
4: Bom dia, Cunhasco. Bom dia, Tati.
1: Fala, Valentim.
4: O que eu levaria pra Copa?
1: Ah.
4: O que nós estamos precisando, já que não temos jogadores de destaque, e... não temos muita esperança, nós temos que ter um bom narrador.
1: Uhum.
4: Aquele que bota emoção no jogo,
1: uhum.
4: Aquele que de uma jogada simples, ele faz com que seja craque.
1: É.
4: E para isso, quem pode ser? O Cunhasque, né?
0: Achei que ia falar alguma bom bueno.
1: Tu viu, né? Uma jogada simples transforma num craque, né? É o famoso mentiroso. Você entendeu, né? Entendeu?
0: Valentim, deixa eu pegar lá que agora tem gente que tá nadando aqui, hein?
1: Opa!
0: Lá vai a Tatiana! Não, não, e não, Valentim!
1: Lá vai a Tatiele pro próximo ouvinte! Ela partiu pela ponta direita, encaminhou grande bola, trabalhou no fundo, olha a Tatizinha, limpou pro cruzamento, desvio de cabeça, gol! Tati, Tati, Tati, Tati, chuta! Viu? Até uma perna e pau que nem você tem da emoção.
0: Ô, louco, rapaz, perna de pau não, você respeita minha história. Eu sou canhota, atleta cara.
1: Meu Deus! Não, não, não e não, Tatizinha! Vamos lá!
5: Dia, Tatizinha, Cunhasque!
1: Dia!
5: Ontem eu fiquei mais velhinha. Vai ter mais um. Mais uns pés de galinha.
0: Por isso que semana passada eu dei aniversário, feliz aniversário pra Neide na terça-feira.
1: Uh-huh.
0: Que eu sei que ia chegar hoje, eu ia esquecer. Neide, parabéns!
1: Parabéns!
0: Deus te abençoe, Neide!
1: Parabéns.
0: Foi ontem, né? Mas a gente dá hoje.

0: Foi, cortei, vai.
1: O rosto mais umas rugas.
2: Eita, nós não!
1: Mas faz parte da vida.
2: Uh-huh. Sorrisos.
1: É, eu levaria a Tati, a Luciane, a Luciane e o Cunhaça. Beleza? Vocês são todos maravilhosos. Todos obrigado. Que trabalham na Rádio Jornal são todos maravilhosos.
0: Mais ou menos.
1: Então, um abração pra vocês aí, Deus que abençoe. Beijo. Cada um de nós.
2: Amém, Neide! Eu ia pôr a Lu pra... Eu ia pôr, né? Como se eu mandasse uma coisa. Mas a Lu ia acionar os atletas lá.
3: Isso. Camisa 9!
0: Escalação, escalação. É,
2: ela ia ser a cerimonialista do estádio. Ah, gostar, né? Ela tem a voz boa pra isso. O Expedito já tomou vinho sem álcool, conhece?
0: Vinho sem álcool? É suco de uva, né?
2: Ou vinho de codorna?
0: O vinho de codorna.
2: Vai bem também.
0: Vai bem.
2: Um abraço, Expedito.
0: Fala, Expedito. Certo.
2: Tem abraços especiais pra mandar aqui pra gente. A Sara mandou.
4: Oi, Tati. Manda um beijo lá pra minha mãe. Beleza, e pra Isabelinha, que estão lá escutando vocês, tá?
0: Opa.
4: Sábado é o aniversário da minha mãe, que é a Virgínia, que Deus abençoe ela sempre, muitos, muitos anos de vida. Não esqueça de mandar o áudio pra ele.
2: Aê, a dona Neuza e a Isabelle estão ligadinhas aqui. A Sara mandou o áudio aqui pra gente, né? Aí a gente soltou o áudio da Sara. Aí olha o que a mãe dela mandou pra ela no privado dela.
4: Por que não mandou um saludo pra nós? Nós tá escutando, eu e a Isabel tá escutando você aí, mandando um saludo no rádio. Ai, tá ligado? Ó, oh, tá ligado, ó. Ligado.
5: Falou a Jussara, tá no rádio.
2: Ah, que bonitinha! A alegria dela que ouviu o nome da mãe dela no rádio, tá vendo? Uhum. Um beijo, Isabelle, um beijo pra dona Neuza também, que Deus abençoe sempre, tá? Com muitos e muitos anos de vida. Pra gente fechar essa rodada, a Islanda.
1: Boa tarde, Sandra, boa tarde. Tá, se terminei de chegar de Foz do Iguaçu, já almocei, então.
2: Nossa, boa. A Islanda já foi pra Foz, já voltou de Foz, já almoçou. E o que que eu fiz todo esse tempo?
0: Minhas almas. E como que sobrou alguma coisa para as pessoas no bingo ontem?
2: Vamos ver o que ela mandou.
1: Você? Eu levaria um time melhor para nós ter a Copa. Né? Mas se eu fosse para a Copa, com certeza eu ia levar meu maridão, né?
0: Ai, seu Correia!
2: Vai puxar saco desse seu João Correia, né? Correia.
0: Aí não essa tem conversa, né?
2: Essa Islanda aí não tem pra quê.
0: Esse é bom.
2: Ganhou alguma coisa ontem no bingo, Islandinha? Que eu encontrei a Islanda lá também no bingo.
0: É, Islanda, tava lá.
2: Festa. Nosso WhatsApp é o 356-510-33 pra você participar, pra você interagir aqui com a gente. Hoje, devido aí a partir das 5 horas da tarde, vai ter a convocação oficial da Seleção Brasileira para a Copa de 2026. E aí a gente quer saber se você pudesse convocar qualquer pessoa. Não precisa ser jogador, pode ser alguém da sua família, pode ser um amigo, pode ser um cantor famoso para ver o que ia dar lá. Manda aqui pra gente, tá? 356-510-33. E aí... Você que participar estará concorrendo a rifas lá da comunidade de Nova Brasília, da festa em honra à Nossa Senhora do Caravaggio, que acontece no próximo domingo, dia 24 de maio, hein? Rapaz, são 10 prêmios que vai ter nessa rifa.
0: Ô, louco!
2: Vai ter, o primeiro prêmio é uma bicicleta elétrica.
0: Meu Deus!
2: E aí, se o primeiro já é assim, imagina o restante.
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5: De volta, gente! Em dia com a Rádio Jornal, vamos lá, Tatizinha, para as participações. Já lembrando que logo, logo vamos encerrar, né? As participações.
6: Vamos encerrar pra gente fazer o sorteio aqui, anotar o nome de todo mundo. A Islanda.
7: Não bati nem uma vez. Botaram quebrando em cima de mim um zóio grande que não bati nem uma vez.
5: Capaz.
6: Tá amarrado em nome de Jesus, hein, Islanda? Tá que repreendido.
5: Que loucura foi essa? Rapaz.
6: Ah, Islanda do céu. É, tem dias e dias, né? Fazer o quê?
5: Da onde saiu a Islanda?
6: A Islanda sem ganhar nenhum, meu Deus.
5: Isso é a mesma coisa que ver uma onça comer alface. Não faz nem sentido.
6: Sabe o que não faz sentido também? É o seu Severo. Ué? Mandando esse negócio aqui pra gente.
5: O quê?
8: Tati, você falou que ia levar esse da rádio ali pra jogar na Copa do Brasil, jogar a Copa do Brasil lá.
6: Uhum.
8: E eu já vou botar mais dois pra ir junto, fazer um trio pra levar lá pra jogar a Copa do Brasil. Levar o Andrezinho e o Cunhaque. Esses dois eu instalo pra ir jogar a Copa do Brasil lá. Hã? Certo? Bota eles ali na lista lá pro gringo aquele, pro italiano aquele, botar eles pra jogar. Tá?
6: Beleza, seu Severo, pode deixar, tá? Que eu conheço que vai. Conhece que o Andrezinho vai na lista do senhor?
5: Nossa, ai, vai. Ai, ai. Já pensou, hein?
6: Mas sabe o que eu falei antes ali do seu Severo? Porque eu recebi 3 fotos.
5: Meu Deus.
6: Do fogão a lenha.
5: Aham.
6: Dona Rosalina liberou o uso do fogão a lenha.
5: Meu Deus.
6: Porque lembra esses dias que teve uma reclamação aí, né?
5: Aham.
6: E aí o seu Severo com uma touquinha tipo do Chaves, assim, que tampa a orelhinha.
5: Não, tá lindo, né?
6: O cunhasque, o feijãozinho, o arrozinho, os corinhos que tem nesse feijão aqui.
5: Bom, hein?
6: Aí ele só manda assim, tão servidos?
5: Pura vitamina esse feijão aí, hein?
6: Tô servido, seu Severo. Daqui a pouco eu vou aí com a minha tapué pegar um pouquinho.
5: Ai, meu estômago.
6: Um abraço, tá? Obrigada sempre pelo carinho e pela participação de vocês. Se bem que hoje eu não vi carinho nenhum, né? Mandando essas fotos.
5: É, e com a fome que eu tô.
6: Fechamos as participações.
5: 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Então vamos aproveitar, bora! E deixa eu falar para você a sequência. A gente vai fazer um intervalo. Ah, não. Deixa eu pegar aqui. Volta. Não, a gente vai ouvir uma música, daí a gente vai pro intervalo. Tá? É esse esquema aqui, ó. Tá chegando aí Zezé de Camargo e Luciano. Faz mais uma vez comigo.
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5: Gente, vamos lá. Agora, para fechar as participações,
6: a Terezinha Almeida, ela convocaria pra Copa o Frei Gilson.
5: Oh!
6: Aí sim, hein, Terezinha? Acho que o negócio ia dar bom. Não ia ter pra ninguém. E pra narrar o Cunhasco, que o melhor de todos. Ah, puxa saco!
5: Eloy!
6: A dona Lúcia!
7: Boa tarde, Tati, Cunhasco, tudo bem?
6: Tudo bem.
7: Então, eu tava sumida uns dias aí, mas agora voltei.
6: Falta.
7: Então, eu levaria pra Copa a banda do Vanderlei Rodrigues.
5: Oh.
7: Pra cantar umas...
5: Cachaca!
7: Cantar umas cachaca lá. É. E levaria você e a Tati também pra fazer umas reportagens.
5: Aê!
6: Ah, dona Lúcia!
5: Só pra trabalhar, né?
6: Dona Lúcia, eu acho que eu ia ficar sem sinal de internet, eu não ia com... Nossa, meu celular ia bloquear a tela... E acontecer muitas coisas. A dona Nadira.
8: Oi, meus amigos.
5: Oi.
8: Queridos.
5: Tudo bem?
8: Eu levaria o Alexandro, a Tatizinha, a Lu. Se eu pudesse, levava todos da Rádio Jornal pra Copa, mas não dá pra levar todo mundo, né?
5: Uhum.
8: Então tá. Beijo, um bom começo de semana para essas duas pessoas incríveis. Eu estava sem internet, por isso que eu entrei agora. Se dá tempo, beleza. Se não, não tem problema, tá?
5: Uhum.
8: Um beijo, um abraço para vocês. Que Deus os abençoe grandemente.
5: Amém.
8: Essas duas pessoas incríveis, maravilhosas. Com chuva, com sol, com frio, estão em nossas casas. É, ajudando nós a queimar as panelas. Tá bem frio aqui no sítio, tá aí, Nati. Boa tarde.
5: Tarde.
6: Boa tarde, dona Nadira. Um abraço pra senhora, tá? Agora sim, fechamos todas as participações.
5: Gente, é um intervalo e a gente volta pra anunciar os ganhadores, tá bom?
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0: 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Vamos lá então, agora para saber quem vai faturar, Tatizinha.
1: As cartelas da rifa da Festa da Comunidade de Nova Brasília. Atenção, são 9 ganhadores, tá?
0: Aham.
1: E aí a gente já preencheu o nome de todos aqui na cartela da rifa. Caso queira passar na rádio para retirar, pode passar, mas caso contrário, já está tudo preenchido.
0: Mais 2 seria a convocação já, do time titular, pelo menos.
1: Mas vamos lá, os nossos convocados de hoje, então, aqui da Riva. A Cleusa Herzing, não sei falar, mas é a Cleusa ali, né? Uhum. Final do telefone 0203. A Janete Hartmann, final do telefone 5549. A Andrea Ramas, final do telefone 5683. A Lúcia, final do telefone 5621. A quinta ganhadora é a Neide Fernandes, final do telefone 2121. O sexto ganhador é o seu Asilo Severo, final do telefone 8905. Terezinha Cordi, final do telefone 5649. Nadira Carminati, final do telefone 2999. E por último, a nona ganhadora é a Terezinha Almeida, final do telefone 3493.
0: Parabéns! Valeu, Tatizinha.
1: Valeu, Cunhasco. Valeu, gente. Um abração a todos e até.
0: Chegando o Valdeci Gonçalves e o show da Jornal. Bora!
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4: 1:05.
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4: Parabéns pra você que tá ligadinho, pra você que tá no amor, começando a semana gostosa aqui na programação, com a temperatura gostosa pra você curtir a melhor da sua rádio, né? 104.1, depois de muita alegria com Alessandro Cunhasque e Tatiele Schurman, eu vou seguindo agora, assumindo a máquina sonora até às 15 horas, trazendo muita música para os meus amigos e amigas que estão sempre ligadinhos aqui na rádio que faz amigos agora em FM.
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4: Musical JM. Abre a nossa programação de hoje. Alô, Brasil, ziu, ziu, ziu, ziu, ziu. Essa é a sua rádio, a rádio que faz amigos. Você tá escutando a Jornal, o resto tá se programando.

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2: É, pra você que tá ligado, pra você que tá curtindo a nossa programação, uma boa tarde. Hoje, né? Segunda-feira, começando a semana com alto astral pra você, meu amigo, pra você, minha amiga, que está curtindo
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2: Rádio. E você, o nosso convidado todo especial, é pra ver o que acontece no nosso site, né? O nosso site já tá aberto, já tá prontinho pra você, meu amigo, pra você, minha amiga, já ver as manchetes. Manchete é esta que vou trazer pra vocês numa boa.
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2: São Miguel realiza pré-conferência de saúde hoje, né, segunda-feira, na comunidade São Jorge. Alô, comunidade São Jorge. Confira também os ganhadores da rifa da festa da comunidade lá de Santa Rita. Polícia Federal e Polícia Militar apreenderam mais de 870 quilos de maconha no município de Foz do Iguaçu. E ainda, atenção, jovens de 16 a 23 anos terão tarde de oportunidade e encaminhamento para vagas de emprego em São Miguel do Iguaçu. Ainda, você, meu amigo, fica com a notícia da região. Polícia Militar apreende 5 motocicletas durante o patrulhamento na cidade, no município de Medianeira. Ainda em São Miguel do Iguaçu, homem é preso por ameaça à violência doméstica no município. Na região, homem é contido por populares após furto em comércio em Medianeira. Você fica ligado na nossa programação jornalística. É só acessar o nosso site e você vai ficar por dentro da notícia.
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2: Sempre com você, sempre fazendo o melhor para você. Por isso você é o nosso convidado todo especial para ficar aqui na nossa super, hiper Rádio Jornal. Boa tarde, você é o nosso convidado para ficar numa boa. Em casa, no trabalho, no seu rádio.
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0: Alô, meus amigos, a Agência do Trabalhador do Cine de São Miguel do Iguaçu, vinculada à Secretaria Municipal de Desenvolvimento Econômico e Turismo, vai realizar na próxima quarta-feira, 20 de maio, a terceira tarde de oportunidade jovem voltada para jovem aprendiz, né? Olha só, a ação ocorrerá das 13 às 16 horas na Agência do Trabalhador e tem como objetivo aproximar adolescentes e jovens do mercado de trabalho, oferecendo informações, orientações e encaminhamentos para oportunidades e jovem aprendiz. A iniciativa, destinada a jovens entre 16 a 23 anos, busca incentivar a inserção no mercado de trabalho formal, contribuindo para o desenvolvimento profissional e a construção das primeiras experiências profissionais. De acordo com o secretário de Desenvolvimento Econômico e Turismo, Valcir Teixeira, a ação representa mais uma oportunidade de aproximação entre jovens e as empresas do município. A orientação é para que os interessados compareçam à Agência do Trabalhador, portando documentos pessoais e currículo atualizado, caso possua. Né? A Agência do Trabalhador fica localizada na Rua Geni de Souza Bongiolo, ao lado do Paço Municipal, no centro de São Miguel do Iguaçu. Atenção, jovem samiguelense, é uma oportunidade para você trabalhar, tá? A tarde de oportunidades e encaminhamento para vagas de emprego vai ser no dia 20 de maio, às 13 às 16 horas, ali na Agência do Trabalhador. E você pode começar o seu primeiro emprego ali através da agência. Informação para você que está ligado, para você que está curtindo a nossa programação.
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0: Agora são 1h24. Uma boa tarde para você. Seja bem-vindo à nossa programação. Você tá ligado na melhor. E a melhor é aqui na Rádio que faz amigos. Boa tarde. Alô, você. Eu disse alô, você, meu filho. Agora sim. 25 no seu rádio.
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0: Tá aí pra você que tá ligadinho. Duas.
1: Valdecir Gonçalves.
0: Duas na sequência pra você. Não encosta a barriguinha, os monarca, ainda você curtiu esta noite como lembrança, Milionários José Rico, aqui na nossa programação. Um abraço todo especial pra você, meus amigos e amigas que estão ligados sempre aqui no nosso programa. Seja sempre bem-vindo à nossa programação. Nós vamos até às 3 da tarde. Como é que vai ficar o tempo e a temperatura em todo o Paraná? Você fica por dentro agora na nossa programação.
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3: A sexta-feira será de tempo instável em todo o Paraná, com previsão de chuva ao longo do dia e temperaturas mais amenas. Na capital Curitiba, terá mínima de 12 e máxima de 18 graus. Em Londrina, a temperatura varia entre 16 e 25 graus. Já em Maringá, os termômetros ficam entre 17 e 25. Cascavel terá mínima de 15 e máxima de 23 graus. Em Pato Branco, faz entre 13 e 23. Já em Foz do Iguaçu, a temperatura varia de 16 a 21 graus. Segundo o CIMEPAR, o tempo segue abafado em algumas regiões, com chance de pancadas fortes e trovoadas isoladas. Forte abraço para você, uma ótima sexta-feira, um bom fim de semana e até segunda. De Curitiba, Mauro Conte, com informações da Rede AERP.

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2: É, coração virou! E Rogério Magrão, aqui na sua programação. Alô, você que está curtindo, hoje é 18 de maio, segunda-feira, estamos no outono brasileiro, hein? Hoje é dia das raças indígenas da América. Isso mesmo. Dia Internacional dos Museus, dia dos vidraceiros, né? É dia da luta contra o manicômio, né? Ixi. Dia Nacional do Petroquímico. No contexto ecológico, hoje é dia internacional do fascículo das plantas, né? Dia das girafas, animais, etc. Olha também hoje, né? É dia da bondade, boa vontade, né? É dia da conscientização sobre a necessidade de vacinar contra o HIV AIDS. E hoje é dia também de você curtir sempre a nossa programação. Gente, estamos vivendo 138 dias, falta só 227 para terminar esse ano, hein? Que maravilha! Você que é curioso, hoje é dia, hoje é aniversário do Papa João Paulo II, já falecido, né? É nascido em 1920, estaria fazendo 106 anos de idade hoje, né? A Federação Gaúcha de Futebol é fundada também em 1918, estaria fazendo 108 anos de existência. Tá aí, curiosidade para você que está aqui na nossa rádio, na Rádio Que Faz Amigos. O pessoal tá perguntando que hora que vai mandar a música. Daqui a pouco, meu filho, é só você ficar ligado. Maravilha pra você que tá ligado, pra você que tá ouvindo a nossa programação, em casa, no trabalho, onde você estiver, sintonizou, gamou. 1h44 no seu rádio, seja bem-vindo à nossa programação.

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0: alto astral pra você. Uma boa tarde, você que já está no trampo ralando e curtindo a nossa programação. Detonei pra você aí, oba, terceira dimensão. Ainda você curtiu na sequência Página Virada, San Marino e de quebra Jade e Jefferson, a turma do Rádio Roxo. É a turma do Rádio Roxo ou a turma do Olho Roxo, rapaz? É, eu falei a turma do Olho Roxo, não é a turma do Rádio Roxo. Só eu, meu.
1: Caçar meio-dia de serviço, pai.
0: Bom, bom, bom. Daqui a pouquinho eu vou caçar meio-dia de serviço. Um abraço pra você que tá ligado, pra você que tá curtindo. Daqui a pouquinho tem a sua indicação através do
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0: Hoje o tempo dublado, as nuvens estão vindo, estão chegando. Chuva vai chegar logo, logo. E você ligado numa boa na
2: Jornal.
0: Deixa eu mandar um abraço especial aí pros nossos amigos árabes que estavam aqui ontem aí na pracinha, trouxeram os filhos lá de Foz do Iguaçu pra brincar na nossa pracinha aqui, que disse que a nossa pracinha é joia, né? Um abraço todo especial pra vocês, viu? Eu vou falar árabes por causa que eu não sei o nome do Hamed. Hamed, né? Então um abraço todo especial pra vocês. E sejam bem-vindos, o pessoal tá escutando pela internet. Um abraço à família toda que tava aqui. Ele deu até pra me dançar um pouquinho de aero. Aqui é a aeroeira, mas não. Eita, nós. É você curtindo a programação. Até a próxima música. Na sequência, você fica com a informação com meu amigo Luiz Henrique. E depois das informações, tem a sua indicação.
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3: Na Jornal, 14:02.
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6: Saúde divulga novo boletim da dengue chikungunya em São Miguel do Iguaçu. 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
6: A Secretaria de Saúde de São Miguel do Iguaçu divulgou o novo boletim epidemiológico da dengue chikungunya nesta segunda-feira. De acordo com os dados, o município registra 208 notificações de dengue, com 5 casos confirmados e nenhum óbito. Já a chikungunya soma 34 notificações, com 2 casos positivos autóctones, ou seja, contraídos no próprio município. A orientação das autoridades é reforçar os cuidados e eliminar recipientes que possam acumular água parada.
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6: A seleção brasileira terá 3 baixas importantes para a Copa do Mundo. O técnico Carlo Ancelotti não poderá contar com os atacantes Rodrigo e Estevão, além do zagueiro Éder Militão, todos fora da pré-lista de convocados por lesão. Estevão sofreu uma grave lesão muscular, Rodrigo passou por uma cirurgia no joelho e Militão segue em recuperação após operação na perna esquerda.
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6: Médico cascavelense perde R$45 mil após encontro por aplicativo em Cidade Leste, no Paraguai. Concurso de redação Agrinho 2026 mobiliza alunos da rede estadual a partir desta semana. Polícia Militar prende 2 homens suspeitos de oferecer drogas a menores em Matelândia. 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Volta às 15h. E você segue na companhia de Valdecir Gonçalves e o Show da Jornal.
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11: Em São Miguel do Iguaçu, 19 graus.
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11: São Marino chegando no seu rádio.

0: Bora,
1: Gonçalves.
2: O garotinho das suas tardes, uma boa aqui na sua programação, no oferecimento de jovem corretor de imóveis aqui em São Miguel do Iguaçu. 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
2: A comunidade Santa Rita realizou domingo aí que passou o tradicional festa em honra à padroeira, né, Rita de Cássia. Além da grande participação da comunidade, também aconteceu o sorteio da rifa de diversos prêmios para os participantes, né? É, olha os ganhadores, sexto prêmio, um micro-ondas, foi o ganhador Selvino Guisleri, é isso aí. No quinto prêmio, o forno elétrico, a ganhadora foi Isabelle Castrin, da comunidade Santa Rita. O seu Silvino é daqui do centro de São Miguel do Iguaçu. Quarto prêmio, que foi a bicicleta, a magrela, quem ganhou foi Mário Pereira dos Santos, lá do Pesqueiros Irmãs. O terceiro prêmio, a TV 43 polegadas, e quem ganhador foi o seu Romeu Utzi, distrito de Aurora do Iguaçu. Alô, seu Romeu Utzi. E o segundo prêmio, aquele ar-condicionado bonito, maravilhoso, a ganhadora foi a Isis Ramon Fernandes, aqui do centro de São Miguel do Iguaçu. E o primeiro prêmio, uma Moto Pro 2026, quem é que vai sair acelerando? É o Luiz José Mondardo, da comunidade Santa Rita. Ele mesmo ganhou o prêmio lá de Santa Rita e vai sair acelerando o primeiro prêmio, tá bom? Tá aí, se você acessar o site da Rádio Jornal, você tem aí os ganhadores da rifa, né, da festa da comunidade Santa Rita. 2:12 no seu rádio.
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2: Alô, seu Antônio, pediu. 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

Boa tarde, seu Sebastião. Tá curtindo a programação? Pediu quando ela quer. É até as 2h24, indicação do ouvinte aqui na sua rádio. Uou!

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1: 2:23. Alô!
2: Banda Universitária.
1: Minha amiga Patrícia está curtindo a programação. Pediu Banda Universitária e vai curtir. Marcas de batom para finalizar a indicação do ouvinte que volta amanhã, a partir das 14 horas. Dançou,

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0: Tá aí, pra você que tá ligado, pra você que tá curtindo a nossa programação, seja bem-vindo, meu amigo e minha amiga do rádio!
1: Eu tô ligado!
0: Chitãozinho Xororó! Pra você que tá ligado, pra você que tá ouvindo a nossa programação da tarde, é um show na... meu amigo e minha amiga do rádio, que bom que você está numa boa com a nossa programação! 2:32, segunda, começou a segunda em alto astral, a segunda do mês de 18, 19, 20, 21, 22, 23, depois depois de 20...
2: Só meio-dia de serviço.
0: Eu ia falar que veio 24, 25, a senhora do espelho moral bico, né? Hoje eu tenho que falar da vida daquela pessoa que tá lá, eu vou falar da vida da dona Nadira.
2: O senhor tem a ver com a vida dela?
0: Não, mas é coisa boa.
2: Ela quieta no canto dela.
0: Tá bom.
2: A vida é dela, faz o que ela quiser, meu filho.
0: Da dona Nadira.
2: Vai achando que é assim, vai.
0: É coisa boa da dona Nadira, Taicinha. Eu quero falar que ela tem umas ovelhinhas lá, linda e maravilhosa. E ela recebeu mais umas ovelhinhas. Eita, que maravilha! Um abraço todo especial para dona Nadira Carminati. Aliás, quem tá feliz é tu, né, Gabi? A senhora fez primeira comunhão.
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0: Domingo, isso, fez a primeira comunhão. Tá alegre, né? Já vai pra Crisma. A Gabi, que é filha do meu amigo Juninho Carminati. Parabéns, Gabi, pela primeira comunhão e também todas as crianças e adolescentes que participaram da primeira comunhão.
1: Parabéns,
0: cara.
1: Parabéns pra você.
0: A garotada tava linda lá na primeira comunhão, hein? Olha aqui.

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0: Isso, pra curtir as melhores músicas aqui da sua programação. Gente, olha, eu toquei música legal pra você, 200 anos Zé de Camargo Luciano. Você curtiu também Marcas de Batom. Na sequência, curtiu Gini Geno, Baitaca, tudo numa boa pra você que está na rádio que faz amigos na Rádio Jornal. E claro, você é o convidado sempre especial pra detonar a sua aqui também na sua rádio, na Jornal. Opa!
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0: Daqui a pouquinho tem Bolsa!
2: Bolsa de emprego
0: na Jornal. Paraná Boys!

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0: Vai pra você o Chimitão, aqui na sua programação, sua banda boa, na rádio que faz amigos, na rádio que é 104,1. Tá chegando agora, direto de Curitiba, informação, na sequência, eu volto trazendo muito mais músicas pra você. Vamos até Curitiba.
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2: Guarapuava está ampliando a oportunidade para micro e pequenos empreendedores participarem de compras públicas e fornecerem produtos e serviços ao município. Segundo a administração municipal, a proposta inclui capacitações, orientação sobre processos licitatórios e incentivo à participação de empresas locais em contratos públicos. A medida também pretende facilitar o acesso dos pequenos negócios às compras da prefeitura e estimular geração de renda e empregos na cidade. E viajantes que vão acompanhar a Copa do Mundo de 2026 em países com registros recentes de sarampo devem conferir a carteira de vacinação antes do embarque e atualizarem as doses se necessário. O sarampo é altamente contagioso e voltou a preocupar autoridades de saúde em vários países. A recomendação é que adultos tenham pelo menos 2 doses da vacina e crianças estejam com o calendário vacinal completo antes das viagens internacionais. Forte abraço para você, uma ótima segunda-feira e até amanhã. De Curitiba, Mauro Conte, com informações da Rede AERP.
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0: Bolsa de emprego! Abatedor de aves, tem vaga para abatedor de porcos, açougueiro, é vaga também para agente de pátio, ajudante de motorista, alimentador de linha de produção PCD, almoxerifado, analista de estoque, analista de fiscal e economista, auxiliar de administração, auxiliar de cozinha, auxiliar de limpeza, auxiliar de produção PCD, auxiliar de técnico de refrigeração, barbeiro, caixa de loja, caixa no 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segurança, montador de estrutura metálica, motorista, entregador, motorista de caminhão, bitoneira, também pedreiro, professor de engenharia civil, professor de produção animal, suinocultura, professor de técnicas agrícolas, repositor de mercadoria, repositor também salgadeiro, serrador de bárbaro, servente de limpeza, soldador, técnico da área experimental, técnico de enfermagem, técnico de rede, telecomunicação, auxiliar, técnico de informática, técnico de segurança no trabalho, trabalhador na fabricação de artefatos de cimento, vendedor de comércio varejista e vendedor de plano de saúde. Estão disponíveis na Agência do Trabalhador em São Miguel do Iguaçu. 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
0: 2h54 no seu rádio. Um abraço todo especial para você, seja sempre bem-vindo. Valdecir Gonçalves fica por aqui. Volta à noite, a partir das 19 horas, trazendo para você o melhor do sertanejão. Aquele sertanejo gostoso para você, meu amigo. Potência, né? Trazendo um sertanejão gostoso para você curtir, para você se dar bem.
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0: Eita lá!
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0: É isso aí, logo mais às 19 horas. Um abraço para você, tá chegando Luciano Reolão.
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0: Para finalizar, a musical Camão, 2h56.

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1: Na Jornal, 15 horas e 2 minutos.
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1: Aplicativo do Bolsa Família ganha novas funções a partir de hoje. De hora em hora, Jornal informa.
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1: A partir desta segunda-feira, o aplicativo do Bolsa Família passa a contar com novas funcionalidades para facilitar o acesso dos beneficiários às informações do programa. A atualização traz uma interface mais simples, acessível e moderna, permitindo consultar detalhes dos pagamentos, bloqueios, pendências e até o cadastro e calendário de repasses. Segundo o governo federal, as mudanças buscam dar mais autonomia às famílias e agilizar o atendimento no CRAS.
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1: O atacante Richarlison está entre os nomes da pré-lista da seleção brasileira do técnico Carlo Ancelotti para a Copa do Mundo desse ano. Atualmente, no Tottenham, o jogador soma 54 partidas e 20 gols com a camisa da seleção. Richarlison foi o destaque do Brasil na última Copa e busca agora mais uma convocação para o Mundial. A lista oficial será anunciada logo mais no Museu do Amanhã, no Rio.
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1: Empresário de Medianeira ganha R$50 mil em sorteio do seguro de vida Sicredi. São Miguel realiza programação especial em alusão à 24ª Semana Nacional de Museus. A abertura oficial do evento acontece nesta quarta-feira às 8h30 da manhã no Museu Municipal. Mamães de Missal recebem kits completos para bebês através do programa Nascer Bem Paraná. Cada kit contém carrinho, roupas de bebê, itens de higiene e acessórios de maternidade. Para mais notícias, acesse radiojornalsaomiguel.com.br. 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Na sequência, você fica na companhia de Luciane Reulon e o Chega Mais.
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Agora são 15 horas e 11 minutinhos, 15:11. Muito boa tarde, seja bem-vindo, bem-vinda. Agora estamos chegando por aqui com o nosso Chega Mais, né? Uma tarde maravilhosa de segunda-feira, 18 de maio, 2026. Estamos vivendo o outono brasileiro. Dia das Raças Indígenas da América, Dia Internacional dos Museus, Dia dos Vidraceiros, Dia de Combate ao Abuso e Exploração Sexual Infantil, Dia da Boa Vontade, Dia de Conscientização sobre a Necessidade de Vacina contra a AIDS, HIV. Também no contexto ecológico, Dia Internacional do Fascínio das Plantas. Faltam 227 dias para a gente finalizar 2026. Estamos com a Lua na sua fase nova e olha, uma tarde maravilhosa, agradabilíssima, né? Temos algumas nuvens, mas o sol resolveu aparecer, é, que coisa boa, boa demais vê-lo, né? Quando dissipa aquelas nuvens cinzentas, o dia parece que fica mais animado, melhor, né? Estamos com 18 graus neste exato momento. E por aqui, queremos fazer sempre a melhor companhia para você em 104,1 FM. Então, vem comigo, pode aumentar o volume do seu rádio e embarque nessa com a gente. 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Agora 15 horas e 14 minutinhos e a gente começa sempre trazendo as boas músicas para você na primeirinha. Fido Meijek, Skol Beats. Ótima tarde para você.

0: Agora são 15 horas e 17 minutinhos, 15:17. Excelente tarde para você ligado ou ligada conosco em 104,1. Vamos juntos até às 5 nessa segundona maravilhosa especial. Quero a sua participação por aqui, 3565-1033. 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
0: 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Obrigada pela companhia e pela parceria também. E a gente vai trazendo, claro, mais música aqui dentro da nossa programação. Chega mais, pode aumentar o volume do seu rádio. Embarque nessa com a gente, porque agora tem Gustavo Lima e Luiz Fonsi, Vagabundo.
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2: Boa tarde para você, Luciane, e também para os ouvintes do Chega Mais. Endividamento rural no Paraná já passa de 10 bilhões de reais. Esse é o meu destaque desta edição. O endividamento rural no Paraná chegou a 10 bilhões e 800 milhões de reais em janeiro deste ano, segundo o levantamento do sistema FAEP. A preocupação do setor é ainda maior porque a estimativa atual aponta que o valor já pode ter ultrapassado os 20 bilhões de reais. Entre os principais fatores estão quebra de safra, juros altos, aumento nos custos de produção e queda nos preços da commodity. A entidade do agro defende medidas urgentes de negociação de dívidas e novas linhas de crédito para os produtores rurais. 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Com informações, Luiz Henrique para 104.
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1: Agora são 15 horas e 29 minutinhos, 15 e 29. Olha, Bruno e Marrone avaliam mudanças e revelam o segredo dos 40 anos juntos. Não conversamos. Como assim, hein? Bruno e Marrone conversaram nos bastidores do DVD De Volta aos Bares 2, gravado em São Paulo. E os cantores, que possuem uma trajetória com mais de 40 anos de carreira, avaliaram as mudanças que sofreram desde a primeira versão do projeto gravada lá em 2009. Além disso, abriram o segredo para parceria duradoura. Bruno avaliou o que mudou na dupla de 2009 para cá. O Bruno mudou bastante, tá mais bonito, falou ele. Se eu assistir o DVD que lançou em 2009, eu também tô bem mais jovem. Não tem como você brigar com a natureza, não tem jeito. Você chegar é bem diferente e eu, graças a Deus, acho que eu estou bem aos 57 anos, declarou. O artista ainda se divertiu ao afirmar que a conta bancária mudou bastante nesses 17 anos. Mudou e hoje tá boa. Naquela época eu tava devendo demais, brincou ele. Os músicos ainda revelaram um segredo para mais de 40 anos de cumplicidade. É não conversar um com o outro. Você imagina 40 anos de carreira, de parceria, de tudo? Vai conversar o que mais? Não tem o que conversar, completou Marrone brincando. Já sei o que o Bruno vai falar, sei o que ele está pensando. A dupla, formada oficialmente em 1985 em Goiânia, consolidou-se como um dos maiores nomes do sertanejo com sucesso nacional, Dormir na Praça, que estourou lá no ano de 2001.
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1: Agora são 15 horas e 33 minutinhos, 15h33. Excelente tarde de segunda-feira para você que está sintonizado na melhor em 104,1 FM, ouvindo em São Miguel, na nossa região também, né? Porque a Rádio Jornal está chegando cada vez mais longe para estar cada vez mais pertinho de você. E por aqui, com todo carinho, com muita alegria, a gente está recebendo ela, amiga Suelen, a Sunda Chiquinho, mais conhecida, né?
8: Boa tarde,
1: seja bem-vinda, tudo bem?
8: Boa tarde, Lu, tudo bem, tudo ótimo.
1: Maravilhoso, e com esse solzinho melhor ainda, né?
8: Com certeza, com certeza. Mas não que seja um problema não ter sol, hein?
1: Não, vale todas as estações do ano, né?
8: Isso aí.
1: E quando a gente fala de sorvete, vale a mesma coisa, né? A gente consome o sorvete tanto no inverno quanto no verão, faz umas adaptações, tem de tudo, né? O que vale a pena é você curtir de verdade, não deixar de ficar aí sem aproveitar esse momento maravilhoso, sozinho, com os amigos, com a família, vale tudo, né?
8: Com certeza, Lu, com certeza. Eu sempre digo que nós vendemos felicidades. Então você pode ser feliz de qualquer maneira, não é mesmo? Sozinho.
1: Exato.
8: Ou acompanhado.
1: Melhor acompanhado.
8: Melhor acompanhado, com certeza. Então, Lu, e o clima também, né? Eu particularmente prefiro sorvete no inverno, tá?
1: Isso,
8: eu gosto
1: legal.
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1: O pessoal já tá ligado, né? Porque a gente já tá falando alguns dias sobre isso, inclusive para você que tá aí de rádio ligado, prestando atenção no nosso bate-papo, se liga mesmo, porque vai ter sorteio, né?
8: Vai ter o sorteio de um cane cake colecionável, que é todo ano a Chiquinho faz esse mimo aí pros clientes, Lu.
1: É uma campanha maravilhosa, porque além de você aproveitar aquele momento, né? Degustar um cane cake. Pra quem não conhece ou nunca teve essa experiência, Sueli, explica pra gente aí o que é um cane cake colecionável.
8: Colecionável. Então, o cane cake são canecas colecionáveis. Todo ano a Chiquinho lança uma caneca customizada, com uma identidade, um tema diferente, né?
1: Uhum.
8: E o nosso sorteio hoje, Lu,
1: tem
8: eu falo, você
1: isso?
8: fala. Eu falo,
1: tem a ver com isso.
8: Tem a ver com isso.
1: Vamos
8: lá. Olha só, valendo uma caneca de merengue de limão.
1: Ai,
8: vai
1: delícia.
8: Provar essa delícia e vai levar uma caneca dessa pra casa, hein, Lu?
1: Olha só, já tem gente aí, ó.
8: Já.
1: Uma expectativa já.
8: Ok, então a regra aí pro sorteio vai ser qual o nome da campanha dos Cane Cakes 2026, da Chiquinho Sorvete.
1: Vale,
8: hein?
1: Dar um Google?
8: Vale. Quem chegar primeiro leva, não é mesmo?
1: Olha só, deixa eu ver quem que tá mandando recado por aqui no nosso WhatsApp. A Marlene Rocha, ela falou assim, já ganhei um pote de sorvete da Chiquinho, que legal, né?
8: Bacana.
1: Olha só, a Zuleide Barbosa também mandou boa tarde, meninas, já estão aí, ó.
8: Isso aí.
1: A Ana Bonfante também tá ligadinha com a gente, boa tarde. Então, ó, já tá valendo, a partir de agora.
8: Já, tá valendo.
1: Tem que mandar pra gente como é que é o nome da coleção dessa campanha de inverno Cane Cake colecionáveis da Chiquinho Sorvetes.
8: Isso aí, vou dar
1: pessoal
8: uma dica.
1: Pessoal que acertar...
8: Vou dar uma dica.
1: Colherinha de chá.
8: São quatro. Cane Cake.
1: Quatro temas
8: aí. Vamos ver se o pessoal vai saber.
1: O pessoal que acertar daí vai participar do nosso sorteio no finalzinho, então vai concorrer a esse Cane Cake com merengue de limão.
8: Isso aí.
1: Que é tudo de bom, né?
8: É maravilhoso.
1: E tem várias opções, inclusive, pro pessoal aproveitar, conhecer, né? Quem não teve ainda a oportunidade. Já tivemos no ano passado, né?
8: Já. Ano passado foi regional, né? Foi os pontos turísticos de cada estado, cada região. Sul, Norte, Nordeste. Então, foi bem bacana aqui. Tinha as cataratas, tinha toda a região sul aqui. E esse ano são quatro modelos. 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
1: Meu Deus do céu, é tudo de bom quando a gente fala, né, que inverno não tem só coisa ruim, não. 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
1: Olha só, teve uma ouvinte aqui que já respondeu.
8: Já respondeu.
1: Eu não vou falar aqui no ar, porque senão a gente vai passar dica para os outros, né? Mas olha, legal. Tá certa a sua resposta, hein, amiga Marlene? É, olha só que legal, que bacana.
8: Que
1: o pessoal
8: legal.
1: Realmente tá
8: Parabéns.
1: Ligado, né? Que legal. Então, olha só, no finalzinho da programação, quem responder de forma correta vai estar concorrendo. 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
8: Como
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8: Que faz para ganhar? 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
1: 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Olha só, esse foi o recado da Suda Chiquinho, a Suelen, né? 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E olha, o pessoal tá pedindo pra gente repetir aí a pergunta. Teve gente que mandou aqui, ó. Levei minha neta esse ano, ela adorou o Espaço Kids, maravilhoso.
8: Ai, que bom.
1: Como é a pergunta? É, tem gente que tá aí, ó, em sintonia, mas esqueceu ou passou batido. Então a gente quer saber o tema. Quais são os temas da nova coleção de canecakes da Chiquinho Sorvetes?
8: Isso
1: respondeu
8: aí,
1: de forma correta, você vai concorrendo no finalzinho da nossa programação a um canecake de merengue de limão, é isso?
8: Isso aí, um merengue
1: Olha
8: de limão.
1: Só.
8: Maravilhoso, gente.
1: Já deu água na boca por aqui, né? Só de falar.
8: Isso aí.
1: Então, bora aproveitar, gente. Chiquinho Sorvetes aqui em São Miguel do Iguaçu. 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
8: Obrigada, obrigada a todos aí. Aguardamos vocês. Até mais.
1: Até. Agora são 15 horas e 47 minutinhos. Vamos para um rápido intervalo. Na sequência eu volto com muito mais.
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1: Tá aí pra você, super sucesso de Hugo e Guilherme, Marília Mendonça, aqui na nossa programação, né? O nosso Chega Mais, 15 horas e 57 minutinhos, 15h57. Lembrando que teremos sorteio pra galera que mandar no nosso WhatsApp. Queremos saber qual é o tema da coleção de canecakes colecionáveis da Chiquinho Sorvetes. Qual é o tema, hein? Manda aí para nós no 3565-1033. Respondendo de forma correta, você ganha, você fatura hoje ainda, hein? Um canecake de merengue de limão bom demais, hein? Manda aí, 3565-1033, mas olha, só vai concorrer quem acertar a resposta. Qual é o tema da coleção de canecakes colecionáveis da Chiquinho Sorvetes? Manda para nós no 3565-1033 que você estará concorrendo. Para fechar a nossa primeira hora, tem Guilherme Santiago e Jorge Matheus, Pijama Amarelo, já já Luiz Henrique e o Notícia da Hora.
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1: Na Jornal, 16 horas e 1 minuto.
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1: Bancos de leite do Paraná reforçam campanha para aumentar doações. 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
1: Os bancos de leite no Paraná operam atualmente com apenas 60% do volume considerado ideal para atender às demandas dos hospitais, apesar do aumento das doações nesse ano. Somente nos três primeiros meses de 2026, foram coletados mais de 6 mil litros de leite humano, beneficiando cerca de 5 mil recém-nascidos internados em UTIs neonatais. A Secretaria de Estado da Saúde reforça o apelo para que as mães lactantes participem das doações, consideradas essenciais para salvar a vida de bebês prematuros e recém-nascidos.
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1: Ponte Preta e Londrina se enfrentam nesta segunda-feira às 7 da noite no estádio Moisés Lucarelli, em Campinas, pela 9ª rodada da Série B do Campeonato Brasileiro. O confronto reúne duas equipes que estão na zona de rebaixamento. A Ponte Preta tenta se recuperar após duas derrotas. O Londrina busca reação sob o comando do novo técnico, que estreia no comando do Tubarão.
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1: Paraná recebe alerta de chuvas intensas, seguidas de geadas. Após um final de semana com estragos causados por temporais, o estado recebeu mais um alerta meteorológico. Paraná tem 20 mil vagas de trabalho para diferentes níveis de escolaridades e experiência. A regional com maior número delas é a de Cascavel. Forças de segurança apreendem quase 3 toneladas de drogas em operações. As ocorrências aconteceram nos municípios de Santa Helena, Cascavel e Santa Teresa do Oeste, aqui na região oeste do Paraná. 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Volta às 5 da tarde. E você continua na companhia de Luciane Reulon e o programa Chega Mais.
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9: Neste momento, aqui na Farroupilha, 18 graus.
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0: Agora 16 horas e 8 minutos, 16 e 8, e vamos à previsão do tempo que diz a meteorologia para São Miguel do Iguaçu e também para nossa região. Olha, nesse momento temos aí pancadas de chuvas isoladas atuando sobre o estado do Paraná, especialmente na faixa leste. Nas demais regiões, o tempo segue com bastante nebulosidade, no entanto, sem chuvas. No setor oeste e sudoeste, presença de aberturas de sol entre nuvens. E as imagens de satélite mostram também grande cobertura de nuvens sobre o nosso estado, enquanto o radar indica que as instabilidades mais organizadas se concentram, na região leste do Paraná. Previsão para hoje ainda é de bastante nebulosidade, no entanto, não chove. Amanhã teremos aí presença de sol, no entanto, a temperatura ela despenca para os 9 graus, entre 8 e 9 pela manhã, 19 no período da tarde. Quarta e quinta-feira, mesma situação, entre 7 e 8 graus de mínima. Na sexta-feira já temos condição aí de pancadas de chuva de novo, mínima de 11, máxima de 16 graus para dia 22 de maio. E no sábado, nebulosidade, domingo com abertura de sol também. As temperaturas levemente amenas, aí com 13 graus de mínima e máxima podendo chegar aos 23 graus. 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
1: Agora são 16 horas e 13 minutinhos, 16 e 13. Tamo junto, tamo misturado por aqui, né? Que legal, bom demais estar na sua companhia, na sua audiência, nessa tarde de segunda-feira. Estamos vivendo o outono brasileiro com cara de inverno, né? E ele que vem, e que vem com força total pelos indicativos que já tivemos, né? Mais ou menos desse jeito. Mas que legal, né? Você pode interagir comigo pelo nosso 3565-1033. Mande aí o seu recadinho via WhatsApp e a gente vai atendendo, claro, com todo carinho, com todo prazer, sempre. A nossa programação quer estar com você juntinhos até às 17 horas, nesse dia 18, né? 18 de maio já. Já passamos da metade do mês. Estamos aí numa segunda-feira em que recordamos o Dia das Raças Indígenas da América, Dia Internacional dos Museus, Dia dos Vidraceiros, Dia de Combate ao Abuso e Exploração Sexual Infantil, Dia da Boa Vontade, Dia de Conscientização sobre a necessidade de vacina contra o HIV/AIDS. E olha, hoje também é Dia Internacional do Fascínio das Plantas, Dia das Girafas, e faltam 227 dias para a gente concluir o ano. A Lua está na sua fase nova. 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Bora de Marília Mendonça e Bruno Marrone, Transplante.

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2: Agora 16 horas e 18 minutinhos, 16 e 18. Alô, Iracema Maia, tá na escuta. Ótima tarde pra você. A Edneuza da Silva também ligada com a gente. E olha, por enquanto, temos 3 ouvintes que acertaram aí, né? Pra faturar. Quer dizer, pra faturar não, pra concorrer, né? Alguém vai ganhar, mas é só uma delas. Canecake da Chiquinho Sorvetes de merengue com limão. Bom demais, né? Agora, para você concorrer também, o que você precisa fazer? Você precisa me responder qual é o tema. Qual é o tema da nova coleção de canecakes ali da Chiquinho Sorvetes? Dá um Google pra saber, né? Se informe ou vai lá nas redes sociais da Chiquinho Sorvete, já tem alguma coisa por lá também. E responda no nosso WhatsApp 3565-1033, né? Qual é o tema da coleção de canecakes dessa campanha de inverno? São 4, gente. 4 temas, hein? Agora o pessoal respondendo ali nas proximidades, não precisa ser exato, mas nas proximidades já vai estar concorrendo também. 3565-1033, mas corre, hein, que o tempo está acabando. E se você quer aproveitar, se deliciar com esse canecake de merengue de limão maravilhoso, diz aí, me fala aí no nosso WhatsApp, 3565-1033. Vamos juntos aqui na nossa programação, trazendo aquele recadinho para você, muito especial também, da nossa equipe de patrocinadores. 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
2: E olha, mais uma participação por aqui, né? Coisa boa demais da conta. Já vamos conferir, né? E você não fica esperando aí, não. Não dorme no ponto. Manda pra mim. 3565-1033. Hoje vai ter o sorteio desse canecake aí de merengue com limão maravilhoso. Amanhã vai ter petit gâteau. Depois vai ter um sorvete no pote, né? Da Chiquinho Sorvetes, bom demais, bom demais. Então participa comigo. 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Agora 16 horas e 22, 16 e 22, em nome também dos nossos amigos do Ideal Supermercado, né? 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Agora 16h23. Simbora de mais música. Enquanto a galera tá respondendo. Ah, agora sim, né? O pessoal tá animado aí pra responder. E você não fica de fora, responde também no nosso WhatsApp pra concorrer no finalzinho aí da nossa programação. Quem pediu Perla foi a Iracema Maia. Ô, Iracema, tá aí, ó. Ana Castela e Perla pra você com Mercedita. Boa tarde.

0: Muito obrigada, Perla.
1: Valeu, gente. 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

0: E vamos lá com o nosso tititi da fama. Patrícia Poeta foi homenageada em Cannes. A apresentadora Patrícia Poeta viveu um momento inédito na carreira. A comunicadora foi escolhida para receber uma premiação internacional. Reconhece profissionais com trajetória de destaque e impacto duradouro em suas áreas de atuação em Cannes, na França. À frente do programa Encontro com Patrícia Poeta nas manhãs da Globo, ela contou que é feliz comandando a atração. Eu parto do princípio que ninguém tem obrigação de te homenagear, de te premiar, de reconhecer o seu trabalho. A gente escolhe uma profissão porque ama aquilo, porque aquilo faz sentido para a nossa vida. Então, quando um prêmio, uma equipe, um júri olha para você com carinho e pensa: poxa, é muito legal o trabalho dela, vamos homenagear, vamos reconhecer, eu só consigo sentir gratidão. Gratidão verdadeira, declarou. O reconhecimento chega em um momento especial da trajetória da jornalista, que soma quase 3 décadas de carreira na televisão brasileira. Ela afirmou que vê a homenagem como uma confirmação de que está no caminho certo. Eu sempre falo uma coisa e pode parecer clichê, mas não é. Eu nunca acordo para fazer um programa mais ou menos, nunca. E olha que eu acordo às 4:30 da manhã. Todos os dias quando eu acordo eu penso: vamos lá fazer o melhor programa possível, porque é isso que o público merece. Então, quando eu recebo um reconhecimento internacional como esse, eu vejo que estou fazendo a coisa certa, afirmou ela.
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0: E vamos que vamos, esse é o nosso Chega Mais, 16 horas e 31 minutinhos, 16h31. Pra galera que tá respondendo aí, né? Não é sorteio, gente, não é só dizer eu quero participar do sorteio, como a gente tem recebido algumas mensagens por aqui no nosso WhatsApp. Você precisa responder pra nós qual é o tema da coleção de canecakes da Chiquinho Sorvetes, válidas aí para essa campanha de inverno. É isso que você precisa responder. Qual é o tema? São quatro, tá bom? Essa é a dica, são quatro. Então manda aí no nosso WhatsApp 3565-1033. Não esqueça de mandar o seu nome também, né? Manda o nome completo. Algumas pessoas já responderam aqui corretamente. Estarão participando aí no finalzinho da nossa programação do sorteio. E se você ainda não respondeu, manda aí para nós também. 3565-1033. E vamos juntos, trazendo aquele super recadinho, né? 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Agora são 16 horas e 32 minutos.
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0: Sua companhia é perfeita por aqui. Reforçando também, né? Aquele recado maravilhoso, especial para você que se liga aí na 104,1. 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
0: E por aqui vamos atendendo a participação do ouvinte, né? Você pode pedir a sua ainda, 3565-1033. Quem pediu essa foi a Paola, perigosa e linda, corpo e alma, pra você.

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6: Agora 16 horas e 43 minutos. 16:43. Seguimos ao som de Eduardo Costa. Linda, linda. Boa

0: Tá aí pra você, super sucesso de Bruno e Marrone, A Culpa é Sua, né? Pra gente recordar essa música que também marcou época aqui na programação da RJ. Agora 16h50, redondinhos. Vamos pra um rápido intervalo, na sequência eu volto fazendo o sorteio.
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0: De volta com você, 16 horas e 53 minutinhos, 16h53. A nossa programação segue por aqui, né, até as 5 horas da tarde. Lembrando que as participações encerraram, quem respondeu aí de forma correta, né, ganhou um coraçãozinho de volta, né? E agora a gente vai sortear entre as pessoas que responderam de forma correta uma resposta mais curta ou mais longa. Qual era a resposta, afinal de contas? A gente pediu qual era o tema. Qual era o tema da coleção de canecakes da Chiquinho Sorvetes? Teve gente que respondeu assim, olha. O tema é as quatro estações do ano. Tá certa a resposta. Teve gente que foi um pouco mais a fundo e falou aí quais são todas elas, né? Primavera, verão, outono, inverno e até os sabores. Tá certo, olha, quem respondeu assim, de forma simples ou um pouco mais completa, tá certa a resposta, estará concorrendo neste exato momento. Olha só, deixa eu confirmar aqui quantas pessoas que responderam de forma correta. Vamos ver, 1, 2, 3, 4, 5, 6, 7, 8, 9, 10, 11. 11 pessoas, né? 11 pessoas responderam de forma correta e estão concorrendo neste exato momento. Olha, vamos sortear aí através do nosso sorteador online, então. Números de 1 a 11. De 1 a 11... Valendo, sorteando por aqui, contemplado número 8, número 8, deixa eu ver por aqui, número 8, Débora Schemer, opa, não é, esse é o telefone dela, mas quem participou, deixa eu ver aqui na mensagem, a Paola Isabela Tribi, é isso? Paola Isabela Tribi. Então, olha, foi a contemplada Paola. Ela respondeu aí certinho o tema da Chiquinho Sorvetes. É as quatro estações e descreveu aí cada uma delas. Tá certo, viu, Paola? Você passa aqui amanhã na nossa emissora, traga um documento junto, vai pegar um valezinho aqui conosco e depois pode passar lá na Chiquinho Sorvetes para retirar o seu mimo, tá bom? Paola Isabela Tribi foi a contemplada hoje do sorteio. Amanhã vai ter petit gâteau, depois vai ter aí sorvete no pote, coisa boa demais da conta, né? Então é só participar que você concorre e você fatura. 16h57, vamos pro momento motivacional.
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0: Quantos anos você tinha quando a vida te obrigou a ser forte pela primeira vez? Talvez você fosse ainda criança. Talvez você ainda não soubesse nem o nome daquilo que estava sentindo ou sendo obrigado a sentir. Mas a vida chegou cedo. E você teve que aprender sozinho ou sozinha mesmo, na raça, que precisava segurar tudo. A dor, o medo, as lágrimas que não podiam aparecer, os pesos dos outros também. Aí você virou adulto antes do tempo. Precisava, né? A vida exigia isso de você. Teve que virar pilar antes de alguém ter se preocupado em te sustentar ou pelo menos te orientar, apoiar, e foi funcionando assim, segurando, controlando, sobrevivendo. Mas hoje eu quero te perguntar algo diferente. Quem cuidou de você enquanto você cuidava de todo mundo? Por que essa criança que aprendeu a ser forte ainda existe dentro de você? Ela só precisava que alguém finalmente perguntasse como ela está. Faz o seguinte. Hoje, esse novo dia que chegou para você, aproveite. E deixe de se cobrar por ter demorado tanto para pedir ajuda. Permita sentir hoje o que não pode sentir antes. Volta-se para você mesmo com a mesma ternura que sempre deu aos outros. A força que a vida te ensinou foi real e ela te trouxe até aqui. Mas você não precisa mais carregar tudo sozinho para provar que é forte. A cura também é força, o descanso também é força. Deixe ir também. Isso também é força. Escolher a si mesmo depois de tantos anos escolhendo o mundo, fazendo tudo pelos outros, é o ato mais corajoso que existe. Então coloca foco no que você precisa agora. Escolha se acolher, escolha se curar, escolha ser gentil consigo mesmo. Escolha ser gentil mesmo quando a gente sabe que o mundo não é. Não porque é fácil, mas porque isso diz quem você é quando ninguém está vendo. Escolha você em primeiro lugar. Se priorize. Mesmo quando ninguém entende, mesmo quando o mundo te cobra em ser bonzinho para quem nem merece. Escolha ser bom independentemente das coisas ruins ou de pessoas ruins. O que te feriu fez doer, deixou marcas, te ensinou a ser forte sim, mas não define quem você tem que se tornar para sempre. Escolha ver as cores da vida mesmo nos dias cinzentos, mesmo quando tudo pesa. As cores, elas ainda existem. Elas estão nos detalhes, nos pequenos momentos. Viver bem no fundo é isso. Não é sobre ser perfeito, nem leve o tempo todo. É sobre continuar, mas não se perder de si. Porque no fim a vida pode ser dura, mas você ainda pode escolher como olhar para ela. Pense nisso. Grande abraço para você que fica. Obrigada pela companhia. Beijo carinhoso para você. E a gente se encontra amanhã. Na sequência, Luiz Henrique, o Notícia da Hora. E depois, Andrezinho Vaz e o Na Hora do Mate. Ô, Zuleide, o sorteio já foi, minha amiga. Quem ganhou foi a Paola Isabela Tribli. É isso, né? Tá bom, amiga Zuleide? Marlene, que dó, não deu certo, ela disse, mas terão outras oportunidades, tá bom? Grande abraço pra vocês e até amanhã. Tchau, tchau.
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1: 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Na Jornal, 17 horas e 1 minuto.
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1: 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Anvisa manda recolher remédios para paracetamol e inflamação. 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
6: A Anvisa determinou o recolhimento de alguns medicamentos vendidos no Brasil. A medida atinge remédios, sendo eles paracetamol, produzidos pela empresa CIMED, após suspeita de troca de embalagens em um lote. Também foi recolhido um lote de dexametasona, injetável, usado para tratar inflamações, por problemas na solução do produto. A orientação é que quem usa esses medicamentos, confira o lote e procure uma unidade de saúde ou farmácia em caso de dúvidas.
7: Esporte.
6: O técnico da seleção brasileira, Carlo Ancelotti, divulga neste momento a lista com os 26 jogadores convocados para a Copa do Mundo. Entre os nomes, a principal dúvida está na posição do centroavante, como atletas como Richarlison, João Pedro, Endrick e Igor Thiago disputando espaço. A expectativa é de uma lista com 9 atacantes entre os convocados.
7: Giro de manchetes.
6: Polícia Rodoviária Federal apreende quase 240 quilos de maconha transportadas de Foz. Caixa começa a pagar Bolsa Família de maio. Recebem amanhã, terça-feira, os beneficiários com número de inscrição social de final 2. Foz do Iguaçu debate fim da escala 6x1 em audiência pública. Encontro é realizado na Câmara Municipal de Vereadores. 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Na sequência, tem Andrezinho Vaz com o programa Rádio Jornal na Hora do Mate. Próxima edição do Notícia da Hora. Você ouve amanhã às 9 da manhã.
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8: Atenção para a temperatura, 19 graus.
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8: Opa, 5 horas e 7 minutos, 5 e 7 é a hora certa. Tamo chegando, meu amigo, minha amiga, meu compadre, minha comadre. Você de rádio ligado, você acompanhando por aqui uma segunda-feira abençoada, hein? Hoje, dia 18 de maio de 2026, temperatura agradável, 19 graus aqui no centro da nossa cidade de São Miguel do Iguaçu. E olha só, hein? Datas importantes de hoje, 18 de maio, hoje é dia dos vidraceiros, dia internacional dos museus e também dia nacional de combate ao abuso e à exploração sexual infantil. Uma data importante de conscientização e proteção das nossas crianças e adolescentes também. A semana começa com tempo instável e possibilidade de chuva aqui na região entre terça e quarta-feira. O sol volta a aparecer e o frio ganha força nas madrugadas de novo, com possibilidade de nevoeiro também. Já na quinta-feira e na sexta-feira a chuva retorna e as temperaturas ficam mais baixas em São Miguel do Iguaçu. Começando a partir de agora, mais uma programação na Hora do Mate.
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8: A rádio que faz amigos, uma data importantíssima hoje, dia 18 de maio, Dia Nacional de Combate ao Abuso e à Exploração Sexual Infantil. Para você que está nos acompanhando, muito obrigado pela sintonia, uma data importante, né, de conscientização e proteção das nossas crianças e adolescentes também. Entrando no ar, mais um programa na Hora do Mate. Eu sou Andrezinho Vaz e fico com vocês até às 7 da noite.
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8: As melhores do sul do Brasil, tradição, música boa, boa companhia, tudo isso com timaço aqui na programação. Direção geral do seu Tino Scariotti, departamento comercial Elton Cramp, Luciane Reolon e Márcio de Souza, no jornalismo e no esporte, Alessandro Cunhasque, Tati Schunemann e Luiz Henrique. Participe com a gente, manda o seu alô, manda o seu zap, manda o seu recado, eu atendo você por aqui. 3565-1033.
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8: Tá liberadaço pra você interagir com a gente. 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
8: Tá top demais, tá na Jornal FM, tá matando a pau, hein?
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8: 5:10, 5:10, a hora certa. Bom final de tarde pra você.

0: Opa, 5:13, 5:13, tá aí, é coisa boa, os quatro Galdérios, aroma de um amor perfeito, tchê.
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0: Jornal FM, 104,1, a frequência do coração, hein? Pra você que tá na rádio ligado, pra você que nos acompanha, aquele abraço especial, obrigado pela companhia sempre aqui no nosso Anoitecer do Rádio, no oferecimento dos amigos Nota 10 da 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
3: Ótimo final de tarde a você, Andrezinho, e também aos ouvintes do programa Rádio Jornal na Hora do Mate. Custos de produção de frangos e suínos caem em abril, aponta nova pesquisa divulgada pela Embrapa. Os custos de produção de frangos de corte e suínos tiveram queda em abril, nos principais estados produtores, segundo a Embrapa Suínos e Aves. Aqui no Paraná, o custo do frango caiu para R$ 4,70 o quilo, puxado principalmente pela redução no preço da ração. Já em Santa Catarina, o custo do suíno vivo também recuou, passando de R$ 6,25 o quilo. Apesar das quedas, a ração é ainda o principal fator de peso na produção. Os dados indicam alívio nos custos para os produtores em relação aos últimos meses. 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Nossa próxima edição você ouve amanhã às 9:40.
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0: Opa, os nativos, a Castelhana, pra você que tá nos acompanhando aqui, aquele abraço, ótima noite, 5:24.
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0: É destaque pra você na programação por aqui. Já mandou teu zap? Ainda não? Manda aí, interaja com a gente, manda um alô, manda um recado, eu atendo você por aqui, hein? Bora!
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0: Jornal FM 104,1. Você que tá nos acompanhando, aquele abraço. Obrigado pela companhia sempre aqui na Jornal, hein? 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Obrigado pela companhia sempre aqui na Jornal. Você que está me acompanhando aqui na programação 104,1, aquele abraço. E obrigado pela companhia aqui na, na, na, na,

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0: Jornal FM 104,1, amigo Teco acompanhando por aqui. Fala, Teco!
2: Boa tarde, meu amigo Andrezinho, boa tarde. Aqui é o Teco, estamos tomando um chimarrão aqui no Lavacar.
0: Aí é bonito!
2: Chimarrãozinho nesse tempinho fresquinho lá do Rio Grande. Moda música pra nós, bagual, lá do Rio Grande, meu querido. Um abraço.
0: Valeu, Teco, parceiro, bom, velho.
2: Tomando chimarrão.
0: Opa!
2: Beleza?
0: Beleza.
2: Um abraço, lá do
0: valeu,
2: Rio Grande.
0: Valeu, valeu, meu galo velho. Obrigado pela participação aqui na programação da 104,1, tá certo? 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Você tomou, o problema resolveu, manda no zap ali, 98808-5051. 98808-5051. 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Tá certo? Bora pra frente! Eita, nós! Paulinho Mocelin! É bom demais, gente! Marca buena, marca buena.

0: Paulinho Mocelin.
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0: Mandou teu zap já? Manda aí o positivo, manda um alô, manda mensagem de texto, manda mensagem de voz. Ou tá todo mundo lá na convocação da seleção brasileira? Ah! Meu Deus do céu! Como é que pode? Cadê o flash? Ô, Cunhasque, manda um flash aí, Cunhasque! Convocação da seleção brasileira, manda um flash aí pra nós, ô, meu céu! O que é isso? Meu Deus. Eita, nós, um abraço aí. 5h34, já já tamo de volta!
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1: 5:41, vamos então para o fechamento do nosso mercado agropecuário de hoje, segunda-feira. Soja R$111 a saca, milho R$54, trigo R$68, mercado comprador Alar Cooperativa. Boi gordo Nelore R$344,60 arroba, vaca gorda Nelore R$309 arroba, bezerro Nelore desmame R$16,35 quilo vivo, frango R$4,64 quilo vivo, suíno R$4,97 o quilo vivo, tilápia R$8,92 o quilo, leite R$2,47 o litro. As informações e os valores são do Centro de Estudos Avançados em Economia Aplicada, CPEA.
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Tá certo? 5h49! Ô, meu Deus, o que que deu aqui, tia? Ei, meu Deus do céu! Vamos lá, de novo! Bora, tia Loquendo chegando aqui! Eita, mano!

0: Essa mesmo, Jornal FM 104,1. Seu Vacilo Severo tá por aqui também, né, seu Vacilo? Ô, seu Vacilo, como é que tá?
1: Andrezinho, aqui é do São Jorge Severo. Toca pra nós assistir Chorar por Amor Nunca Mais com os Bertucci. E oferece pra todos que estão assistindo, tá?
0: Beleza. Certo?
1: E obrigado, obrigado se for atendido. E bom frio pra vocês aí da rádio e pra todos que estão assistindo. Tá certo?
0: Valeu, seu Vacilo, um abraço. Obrigado pela companhia aqui no nosso Anoitecer do Rádio. Já já vamos tocar aí o...

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De graça, o Senhor é convosco, bendito sois vós entre as mulheres, e bendito é o fruto do vosso ventre, Jesus. Santa Maria, Mãe de Deus, rogai por nós, pecadores, agora e na hora de nossa morte. Amém. E o Verbo se fez carne e habitou entre nós. Ave Maria, cheia de graça, o Senhor é convosco, bendita sois vós entre as mulheres, e bendito é o fruto do vosso ventre, Jesus. Santa Maria, Mãe de Deus, rogai por nós, pecadores, agora e na hora de nossa morte. Amém. Rogai por nós, Santa Mãe de Deus, para que sejamos dignos das promessas de Cristo. Oremos. Infundi, Senhor, nós vos pedimos a vossa graça em nossas almas, a fim de que nós, pela anunciação do anjo, conheçamos a encarnação de Jesus Cristo, vosso Filho. Pela sua paixão e morte na cruz, cheguemos à glória da ressurreição. Pelo mesmo Cristo, Senhor nosso. Amém. Evangelho segundo João. Os discípulos de Jesus disseram-lhe: agora sim, falas claro e sem figuras. Agora vemos que sabes tudo e não precisas que ninguém te interrogue. Por isso acreditamos que saíste de Deus. Respondeu-lhe Jesus: credes agora? Vem a hora em que já veio, em que sereis dispersos, cada um para o seu lado, e eu me deixarei sozinho. Mas não estou sozinho, porque o Pai está comigo. Eu vos disse essas coisas, para que tenhais paz em mim. No mundo tereis de sofrer, mas tende confiança, eu venci o mundo. Palavra do Senhor. Graças a Deus. Meditação. Nas passagens anteriores, Jesus falava de sua morte e ressurreição, e de seu poder e de sua união com o Pai, da separação do reencontro futuro. Falou disso tudo para que os discípulos o conhecessem e tivessem nele a garantia de todos os bens e paz que só ele lhe poderia dar. Sabendo quem era Jesus e o qual seu poder, não precisaria temer os poderes do mal, porque Jesus os venceria. As palavras de Jesus são confortadoras, pois sabia que os discípulos teriam dificuldades no anúncio do Evangelho. Tende coragem, eu venci o mundo. Mas podemos perceber nas palavras de Cristo uma profunda tristeza por causa da traição de Judas e daqueles que o abandonaram. Jesus falava aos discípulos e pensava em todos e cada um de nós. Como trabalhamos a vida de Deus dentro de nós? Oração. Senhor meu Deus, eu vos adoro e reconheço que em tudo dependo de vós. Sou filho de vosso amor e de vossa misericórdia. Tudo recebi e recebo de vós. Vivo porque me mantendes na existência. Vivo porque sou mergulhado em vós, envolto em vós, sustentado pelo vosso sopro de vida. Agradeço a vida que me dais, e mais ainda, agradeço a vida nova que me ofereceis, unindo-me
ao vosso Filho.

0: Filho Jesus, meu Salvador. Por ele me fizeis viver, conhecer, amar de um modo todo novo, infinitamente acima do que eu poderia fazer apenas como vossa criatura. Não aconteça, Senhor, que tendo sido tão amado e tão privilegiado, eu ainda vos abandono. Rejeite a felicidade e a vida para abraçar a morte, a solidão, separado de vós. Amém. Ave Maria, cheia de graça, o Senhor é convosco, bendita sois vós entre as mulheres, e bendito é o fruto do vosso ventre, Jesus. Santa Maria, Mãe de Deus, rogai por nós, pecadores, agora e na hora de nossa morte. Amém. Louvado seja nosso Senhor Jesus Cristo, para sempre seja louvado.
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0: 6:16, tá aí, sucesso, Mano Lima, Dias de Outono. Olá pro amigo Zé Vitor Munhão, essa sim é boa, né, Zé? Ô, Zé, um abraço. Meu amigo Arcângelo Kavalerski, também lá de Curitiba, acompanhando a programação. Alô, Arcângelo!
1: Buenas, Che!
0: Ei, meu Deus do céu, um abraço aí pro Arcângelo, acompanhando o nosso programa. Obrigado pela sintonia lá na capital do nosso Paraná, garoando e frio, hein? Que barbaridade! Nesse momento, 18 graus aqui no centro da nossa cidade de São Miguel do Iguaçu, beleza? Valeu, Arcângelo, aquele abraço, já já sai os Monarcas aí pra Titi!
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0: Hora certa, 6:17. Bom final de tarde pra você aí.
1: Buenas, Che!
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0: Opa, 6 horas e 25 minutos, 6h26 agora na programação Jornal FM. Vamos que vamos na companhia da rádio que faz amigos. Até às 7 da noite com muita música boa por aqui.
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0: Essa aí foi lá pro Arcângelo Kavalerski, da capital Curitiba, acompanhando a programação. Alô, Arcângelo, aquele abraço!
2: Buenas, che!
0: Laírton Detone tá por aqui também. Alô, Laírton!
2: Buenas, che!
0: Laírton, velho, aquele abraço! Uma ótima noite pra você! Amigo Chalita, Delar Kohlenberg, Dona Lene, alô, Santa Rosa!
2: Buenas, che!
0: Eita, aí é bom demais, hein? Um abraço pra vocês e obrigado pela companhia sempre. Uma ótima tarde aí, ó. 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
0: Santa Cruz do Cui, São José do Cui, meu amigo Inácio Ferreira, aquele abraço, valeu Inácio, aquele abraço, obrigado pela companhia, sempre uma ótima noite de segunda-feira pra você. Grande Inácio acompanhando a programação e o Sinésio Adam também tá por aqui, ó. Ficando frio em Santa Rosa, hein? Ô, Sinésio, carcule, homem do céu. Carcule a situação, né, tchê? Tá ficando frio aqui também. Que barbaridade. 6h28. Walter Moraes e Nilton Ferreira chegando por aqui, hein?

0: Hora certa na Jornal, 6h32.
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0: Opa, 6h35.
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0: Eita, nós! 6h35, 6h35, e o recado por aqui não para. Minha amiga Cleusa Renzen tá por aqui também. Alô, Cleusa, aquele abraço. Obrigado pela companhia sempre. Uma ótima noite de segunda-feira para você e uma ótima semana também. Cleusa Renzen, de Rádio Ligado, acompanhando a programação, ouvindo o nosso Na Hora do Mate, o que é muito bom saber que você tá aí do outro lado do rádio, tá certo? Obrigado pela parceria sempre aqui na nossa programação da Rádio Que Faz Amigos. Para você que está nos ouvindo aí, manda aí o positivo que eu mando um abraço para você. Manda no zap aí.
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0: Os Serranos, Noite de Inverno com Meu Pai. Show de bola essa marca aqui, ó.

0: Não se perca na hora, 6h48. 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
0: 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Não se perca na hora, 10 para 7.
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0: Opa, 5 para as 7 é a hora certa. 5 para as 7, 5 para as 7. Você de rádio ligado, aquele abraço. Obrigado pela sintonia e uma ótima tarde para você aqui na companhia da Jornal FM.
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0: Bora, 5 para as 7 é a hora certa. Dona Nadira Carminati tá por aqui. Alô, Dona Nadira, o amigo Ponês. Ô, Ponês, seu Hélio Pazini tá por aí, tchê?
2: Ô, Dorazinho, aqui é o Ponês.
0: Ô, Ponês.
2: É o que eu já vi.
0: É, parceiro, rádio. Obrigado.
2: Um abraço para você, mano, um abraço pro Valdecir.
0: Beleza.
2: Tudo de bom.
0: Valeu, Ponês, aquele abraço, meu galo. Tá de rádio ligado, é? Obrigado pela sintonia sempre aqui na Jornal FM. Tilacão tá por aqui também. Alô, Tilaco, aquele abraço. Zanatão da Seguragro chega. Tá atrasado, hein, Zanata? Isso é hora de chegar, homem? Isso é hora de chegar, pelo amor de Deus. 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
0: 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Os Serranos, convite à lua!

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2: Não, o problema é meu, que eu sou vizinho dele.
1: Tô fudido, isso.

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1: 8:02.
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0: Olha pra você que tá ligadinho na nossa programação, o melhor do sertanejo. Você curtiu uma hora sem parar. Sim, o Valdecir Gonçalves está entrando no meio da programação. E agora a gente continua mais uma hora numa boa aqui na nossa programação. A programação mara do seu rádio. Eita, piu, piu, caracacó. E claro, tem muita música pra você. Hoje, segunda-feira.
1: 5, 6, 5, 10, 33.
0: Segundou na programação, dia 18. Seja bem-vindo, meu compadre. Mulher Maravilha pra você. É o Estação Especial. Sertanejão.
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0: Oh, meu Deus do céu, um abraço especial pra você, pra você que tá ligado aqui na nossa programação. Dona Nadira Carminati tá curtindo, a Teri Mota também tá por aqui. Oi, Teri, boa noite, Valdecir. E estou com a radinha ligada aqui. É, desde as 4 da manhã, e só desligo, olha que você dá tchau, tchau. Que maravilha, quero ouvir a música com Carmen Silva, Adeus Solidão. Daqui a pouquinho, minha amiga Terezinha, vamos detonar essa pra você aqui na Jornal, a rádio que faz amigo. 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
0: 8:16. 15 graus e a temperatura. Boa noite pra você, segundona, pra você curtir as melhores sertanejas aqui na rádio que faz amigo.

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4: 15 graus a temperatura nesse momento.
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4: Boa noite, Terezinha. Tere Mota, menina das bolachas. Legal. Pediu e vai curtir.

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2: É você no Zap Zap aqui na programação. Alô, você, seja bem-vindo ao nosso programa. Fala aí que eu escuto daqui.
3: Oi, meu amigo.
2: Opa.
3: Como é que tá? Tudo bem? Tudo certo aí, ó?
2: Tudo certo.
3: A minha cunhada falou que tá escutando a Rádio Jornal, que nem eu aqui, ó, também. Escutando, manda uma música bem caprichada aí pra nós, hein?
2: Beleza. Beleza? Um abraço.
3: Manda um abração aí pra todos que tá assistindo.
2: Beleza, um abraço todo especial para você, meu amigo, seja sempre bem-vindo à nossa programação, né? O Paulo César, juntamente aí com a galera, né, que tá curtindo a programação. Para vocês, Flores em Vida!
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2: Zezé de Camargo Luciano.

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1: 8:33. 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A nossa programação para você, meu amigo, para você, minha amiga, vai até as 9 da noite, até a hora da Voz do Brasil. Primeiro horário, você curtiu só sucesso, uma sertaneja atrás da outra. E agora, Valdecir Gonçalves vai seguindo com você numa boa. 8:34, daqui a pouco eu tô de volta. 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
4: O governo federal liberou o pagamento de mais uma etapa do abono salarial PIS/PASEP 2026. Desta vez, recebem os trabalhadores nascidos em maio e junho, com valores que podem chegar a um salário mínimo, dependendo do tempo trabalhado em 2024. Tem direito ao benefício trabalhadores cadastrados no PIS/PASEP há pelo menos 5 anos, que receberam até 2 salários mínimos mensais em média no ano base e trabalharam formalmente por pelo menos 30 dias em 2024. A consulta pode ser feita no portal gov.br e canais da Caixa e Banco do Brasil. A Prefeitura de Curitiba lança nesta segunda-feira a campanha do Agasalho 2026, junto com a Operação Inverno, que amplia o atendimento às pessoas em situação de rua durante o período de frio intenso. A ação envolve arrecadação de roupas, cobertores e reforço nos serviços de acolhimento da capital. A Operação Inverno prevê a ampliação de vagas em abrigos, equipes de abordagem social e atendimento emergencial em noites de temperaturas mais baixas. Repórter Flávia Consoli.
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1: Alô! Todos vocês que curtem a Jornal, a Rádio dos Amigos, no ar! Previsão do tempo para você, olha, meus amigos e amigas do rádio, terça-feira, sol com muitas nuvens durante o dia e períodos de céu nublado, noite com poucas nuvens, a mínimo 10 graus, a máxima 19 graus. Já no dia 20, quarta-feira, tempo ensolarado com nevoeiro ao amanhecer. Noite de céu limpo, que maravilha. Olha, no dia 21, tá? Quinta-feira, mínima 8 graus, a máxima 18 graus. Tá frio, hein? E dia de sol com nevoeiro ao amanhecer, tá? As nuvens aumentam à tarde, muitas nuvens à noite. Aí, sextou, a mínima 13 graus, a máxima 15. Ô, semana gelada. Olha, tem previsão de chuvisco, 3,3 milímetros. Sol com aumento de nuvens, pancadas de chuva no fim da manhã e à tarde e à noite chuvosa. Aí pra você que tá ligado, que tá curtindo, tempo e temperatura no seu rádio, é pra você se ligar. Atenção, meus amigos, olha o frio, hein? Olha o frio aí, né? Olha, um dia mais quente vai estar 10 graus, então prepare-se, o inverno chegou!
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1: Boa noite, seja bem-vindo! Você é o nosso convidado todo especial. Vem pra Jornal!

0: Tubarão.
1: É muito mais você. Alô, você que tá ligadinho, você que tá numa boa. Alô, você que está na melhor. Um abraço todo especial do Valdecir Gonçalves, o garotinho da Night, detonando todos pra você. Um abraço pra minha amiga Nath, que tá lá em Curitiba, curtindo a nossa programação. Alô, Nath, aquele abraço pra você. Zuleide Barbosa também tá curtindo, tá ligada. Alô, Zuleide, aquele abraço. Seja bem-vindo, minha amiga. Você já ouviu lá em Medianeira, né? Alô, Zuleide. Eu não vi, não. Eu vi lá em Medianeira. Meu amigo Tilaco também, boa tarde, dona Nadira Carminati. Alô, Cleusa Hansen. Alô, Sinésio. Também Inácio Ferreira. Lairton Detone. Pessoal, tá sempre ligado aqui na nossa rádio. A rádio que traz o melhor do sertanejão. Alô, você.
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1: 8h47 no seu rádio. Essa é de rachar o coco, meu filho. Capa de revista.

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0: Aí, pode ficar sossegado, meu compadre. Maravilha pra você que tá ligadinho. Valdecir Gonçalves vai ficando por aqui hoje, segundão. Amanhã a gente volta, hein? A partir das 13 horas, trazendo pra você uma super programação. À noite, você sabe que tem transmissão esportiva. Então, Valdecir Gonçalves, à noite, só volta na quarta-feira. Quartou no seu rádio, viu? Um abraço todo especial pra você e seja sempre bem-vindo à nossa programação. Fique ligado, porque nós estamos sempre com você.
1: Eu tô ligado.
0: Parabéns. É, você tá ouvindo a nossa programação, a nossa alegria. Pausa do Brasil, chega aí. Um abraço, tchau, tchau.
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